0: 9 horas.
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0: Olá, amigos. Eu sou Sidney Ferreira e o Jazz Livre está começando aqui pela sua Rádio Mac. O Jazz Livre é sua faixa diária, de segunda a sexta, com o melhor do jazz e do instrumental contemporâneo. Tina Brooks foi um saxofonista tenor de enorme talento, cujo som expressivo e profundo ficou registrado em gravações memoráveis da Blue Note. Miss Hazel revela toda a sua musicalidade. Vamos ouvi-lo, a música do próprio Tina Brooks. 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
1: Acabamos de ouvir Pennies from Heaven com Stan Getz e Oscar Peterson, música do Arthur Johnston em parceria com Johnny Burke. E antes, abrindo o Jazz Livre desta noite, Tina Brooks com Miss Hazel, música do Tina Brooks. Tudo bem com você nesta sexta-feira? Muito bom ter a sua companhia aqui no Jazz Livre. Melhor ainda, a sua participação pelo nosso WhatsApp, DDD 21 99710-0537. Abraços neste primeiro bloco para o André Maia e o Enzo, subindo a Serra das Araras para Valença. Obrigado pela companhia de vocês, uma boa viagem, viu, André, Enzo? Abraço também para o Itamar e a Marinete Santos de Itaboraí. Abraços para o Marcelo Ribeiro e a sua irmã Elza do Meia. Elza, ouvinte assídua do Jazz Livre. Obrigado pela companhia de vocês. Tufi dos Santos, do Rio Comprido. Abraço também para o Paulo César, do Fonseca e Niterói. O Bexiga 70 é um dos grupos mais vibrantes da cena instrumental brasileira. Com forte influência afro-brasileira e jazz, Grito de Paz traz energia, groove e consciência. Fique com o tema Grito de Paz. A música é de Maurício de Assis Fleury e Benjamin Lamar Gay. 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
1: Sequência boa demais para levantar o astral desta sexta-feira, não? Essa foi Hurricane Season com Troy Trombone Shorty Andrews. Música do próprio Troy, que é o trombonista líder de banda de Nova Orleans. Sua música mistura jazz, funk, soul com muita energia e groove, como você conferiu agora. E antes tivemos toda a força, todo o groove do Bexiga 70 com Grito de Paz, música do Maurício de Assis Fleury, em parceria com Benjamin Lamar Gay. Abraços neste bloco vão para Andréa Brum, de Marechal Hermes, Walter dos Santos, de Realengo, Teca, que nos ouve de Santa Catarina, Alex Tosti, de Paciência, Rodrigo Ferraz, de Brasília, João Davi, é isso? João Paulo, da Tijuca. Olha, você não entender a própria letra, você imagina, eu não entendi minha própria letra. João Paulo, da Tijuca, abraço também para a família de Niterói reunida curtindo Jazz Livre, Jaime, a Regina, Gabriel e Maurício. Abraço também para o Jorge Luiz, do Engenho da Rainha, André Alecrim, do Lins, Cláudio Araújo, Ferrugem Bike, de Niterói, Ronaldo e seu filho Davi Nelson, do Morro da Conceição, e abraço também para o Ângelo Fagundes, de Pitangueiras, em São Paulo. Dexter Gordon foi um dos grandes saxofonistas tenores do hard bop. Seu som poderoso, frases longas, são inconfundíveis. Vamos ouvi-lo em Society Red, onde ele mostra toda a sua autoridade e swing. A música do próprio Gordon. 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
1: Essa foi Blueport com Gary Mulligan e sua Jazz Band, música do Art Farmer. E antes tivemos Dexter Gordon com Society Red, música do próprio Dexter Gordon. Tudo bem com você nesta sexta-feira? Muito bom ter sua companhia aqui no Jazz Livre, viu? Melhor ainda, sua participação pelo nosso WhatsApp, DDD 21 997100537. Abraços para o Paulo Reis, de Pedra de Guaratiba, motorista de aplicativo. Boa jornada para você, viu, Paulo? Abraços também para o Marconde Silva, de Ramos. Ismael Vasconcelos está nos ouvindo com as irmãs Simone e Rosane. Abraço para vocês, obrigado pela companhia. Abraço também para o nosso querido Fábio Costa, Andréia e Alice, que nos ouvem lá do Sana, mandando abraços para o Fabinho Valadão. Abraço para o Carlos Leal da Tijuca, Edenilson de Aricanduva, São Paulo, Fábio Xavier de Ipanema, Will de Higienópolis, motorista de aplicativo, está com a passageira Amanda. Boa viagem, Amanda, espero que esteja gostando do Jazz Livre. Obrigado a você pela companhia também, viu, Will? Abraço para o Ricardo de Maricá, Manuel Tuller do Salgueiro, São Gonçalo, Alessandro Dutra da Praça da Bandeira, também para o João Batista do Centro, que lembra que, olha, está acontecendo, aliás, hoje é o encerramento do 32º Festival Brasileiro de Trombonistas em Fortaleza. Aconteceu de 3 a 7 de agosto, hoje, portanto, o último dia. Um abraço a todos os trombonistas que estão participando lá do 32º Festival Brasileiro em Fortaleza. Emmett Cohen é um dos pianistas mais talentosos da nova geração. Sua versão de It Don't Mean a Thing traz swing, elegância e muita energia que você confere agora. 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

0: Acabamos de ouvir com Cecil McLaurin Salvant, One Step Ahead, música de Charles Singleton e Eddie Snyder. Antes ouvimos o Emmett Cohen com It Don't Mean a Thing, música de Duke Ellington e Irving Mills. Jazz Livre de hoje vai chegando ao fim, mas não sem os abraços finais, que hoje vão para o Alexandre Lucas de Seropédica, Tião Jorge de Itabirito, Marília de Jordano, nos ouve da Flórida, nos Estados Unidos. Abraço também para o Antônio Joaquim e a Adelaide do Catete, que mandam abraços para os porteiros Carlos Roberto e Lafayette. Muito bom sempre contar com sua audiência aqui no Jazz Livre, viu? Agradeço muito sua companhia e lembro você que nos siga. Siga o nosso perfil nas redes sociais, arroba Rádio Mac. O Jazz Livre tem produção de Anderson Domingos e Carlos Soca, sonoplastia de Silas Mendes, coordenação de programação de Rodrigo Soprana. Eu sou Sidney Ferreira. Espero que você tenha gostado do programa de hoje. Desejo a você um excelente final de semana e a gente se encontra, certamente, no próximo Jazz Livre. Tchau!
1: Thank you.

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2: A exposição coletiva Marmita, com a curadoria de Ulisses Carrilho, investiga como esse utensílio atravessa questões de classe, sobrevivência, memória, política e até relações afetivas. Obras de nomes como Cildo Meirelles, Anabela Geiger, Carlos Vergara, Valtércio Caldas e Lenora de Barros dialogam com produções contemporâneas. A exposição fica em cartaz na Anitta Schwartz Galeria de Arte, na Gávea. Do Rio de Janeiro, Jansen Campos para a Rádio MEC, clássica e atual.
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1: Pão de Açúcar e suas belezas. Já visitou? É um dos cartões postais mais famosos e mais visitados do Rio. O passeio de bondinho até o topo da montanha oferece uma vista deslumbrante da Baía de Guanabara e da cidade. Um bom lugar para apreciar a paisagem. 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
10: Olá, boa noite. Eu sou Pedro Pontes e a partir de agora eu ofereço a você o que há de melhor na música instrumental brasileira e universal, o melhor do jazz, do blues, da música clássica e, claro, o que há de melhor em todas as bossas. A programação musical é de Cacá Santiago e a sonoplastia de Sanderson Freitas. Vamos juntos até às 11 da noite. E eu começo o programa de hoje com um trompete de Harry Albert e de Tijuana Brass, na música de João Gilberto, Tom Jobim e Newton Mendonça, Desafinado.

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0: Você ouviu Carlinhos Lira na música do próprio Lira, Sambalanço, e abrindo o bloco, Harry Alpert e de Tijuana Brass, Desafinado, de João Gilberto, Tom Jobim e Newton Mendonça.
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0: Nós seguimos aqui com o multi-instrumentista Tiago Espírito Santo e a gaita de Maurício Enhorn, na música do próprio Enhorn e Alberto Araújo, Blues, cheio de truques.

0: Você ouviu o tecladista Gilson Peranzetta e o balanço da saudosa Leni Andrade na música de Cartola e Hermínio Belo de Carvalho e também de Carlos Cachaça, Alvorada. E abrindo o bloco, Thiago Espírito Santo e Maurício Anhorn na música Blues, cheio de truques.
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0: Nós seguimos aqui com o pianista Pedrinho Matar na música de George e Ira Gershwin, Embraceable You.

0: Esta foi a belíssima pianista canadense Dana Crowe, acompanhando a voz de Tony Bennett na música de Buddy De Silva, George Gershwin, Ballard MacDonald, Somebody Loves Me, e a primeira, Pedrinho Matar, na música de George e Ira Gershwin, Embraceable You.
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0: Nós seguimos aqui com o violão de Marcelo Guima, na música de Guilherme de Brito e Nelson Cavaquinho, Folhas Secas.

Você ouviu Leila Pinheiro na música de Johnny Alf, Rapaz de Bem. E a primeira, Marcelo Guima, interpretando a música Folhas Secas, de Guilherme de Brito e Nelson Cavaquinho. Eu lembro que você está ligado aqui em todas as bossas, de segunda a sexta, sempre de 10 da noite às 11 da noite, trazendo, levando até você o que há de melhor na música instrumental brasileira e universal, o melhor do jazz, do blues, da música clássica e, claro, o que há de melhor

0: Melhor em todas as bossas.
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0: Nós seguimos aqui com a cantora Stacey Kent, na música de Bob Marley and the Wailers, Three Little Birds.

0: Este foi o sax tenor de Coleman Hawkins na música de Oscar Hammerstein e Sigmund Holmberg, Wanting You. E a primeira é Stacey Kent na música de Bob Marley and the Wailers, Three Little Birds.
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0: Nós seguimos aqui com a genial Madeleine Perrot na música de Joy Thomas, Got You on My Mind.

0: Você ouviu o trombone de Raul de Souza na música Bossa Eterna e abrindo o bloco Madeleine Perrot na música de Joey Thomas, Got You On My Mind.
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0: E nós seguimos aqui para o último bloco do Todas as Bossas desta sexta-feira com João Gilberto e Stan Getz na música de Dorival Caymmi e Antônio Almeida, Doralice.

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0: Você ouviu a belíssima voz de Wanda Sá na música da própria Wanda com Peri Ribeiro e Roberto Menescal, Um Abraço no Menescal e no Bôscoli, e abrindo o bloco João Gilberto e Stan Getz na música de Dorival Caymmi e Antônio Almeida, Doralice. Meu querido ouvinte da Rádio MEC, muitíssimo obrigado pela companhia, pela audiência. Eu sou Pedro Pontes e conto sempre com a sua companhia. Lembrando que a programação musical foi de Cacá Santiago, a sonoplastia de Sanderson Freitas e a edição de Juliana de Souza. Segunda-feira nós estamos de volta às 10 da noite. Todas as bossas sempre de segunda a sexta, de 10 da noite às 11 da noite, levando sempre para você o que há de melhor na música instrumental brasileira e universal, o melhor do jazz, do blues, da música clássica e, claro, o que há de melhor em todas as bossas. Um excelente fim de semana e segunda-feira a gente está de volta às 10 da noite. Até lá!
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Vocês viram Nanã? Pergunta o maestro, compositor e instrumentista Moacir Santos na faixa de abertura de seu primeiro LP, gravado nos Estados Unidos da América do Norte, país onde Moacir registrou a maior parte de sua discografia, tema desse programa. O terceiro de uma série em homenagem a Moacir Santos. Andréa Ernst Dias, instrumentista, autora do livro Moacir Santos ou Os Caminhos de um Músico Brasileiro, está aqui para nos contar um pouco sobre a história do maestro e sobre as gravações que ouviremos.

0: Andréia, na sua pesquisa sobre o Moacir, você faz um grande mergulho no período em que ele passou nos Estados Unidos da América do Norte. Você chegou aí até lá. E você conta algumas histórias dessa gravação do primeiro LP que ele faz, o LP Maestro. Ele teria chegado a Blue Note, a gravadora do LP, a partir de um contato com Ora Silver. Que outras histórias você pode contar desse disco?
1: O pianista Ora Silver, famoso pianista de jazz, já conhecia o tema de Nanã, que ele tinha ouvido nas jam sessions na casa do Sérgio Mendes, por ocasião de uma viagem ao Rio de Janeiro. E esse tema de Nanã já era então um tema muito tocado nas jam sessions, e os músicos gostavam demais. Já radicado nos Estados Unidos, para onde o Moacir foi em 67 e início de 68, ele passou primeiro uma pequena fase em Nova York, mas não se adaptou muito com o clima, mas já fez alguns contatos com algumas gravadoras, ele apresentou as suas músicas aos diretores. Ele foi aconselhado por um deles a adotar mais as canções e... mas não fazer canções muito melosas. Por exemplo, April Child é uma dessas canções que foi feita e estimulada por essa orientação das gravadoras, né? Mas o Moacir não se adaptou muito bem em Nova York, por causa do frio, enfim. E ele e Cleonice aceitaram, então, a sugestão do Sérgio Mendes de se mudar para a Califórnia, para onde eles foram, se estabeleceram em Hollywood e depois em Pasadena, onde eles viveram o resto das suas vidas, né? Mais de 40 anos. Então já tem todo um circuito aí. Nanã já foi abrindo assim, as portas de Moacir, e uma determinada noite assim, na Califórnia, o Moacir

tinha um amigo que era carteiro, que gostava muito de música. E esse amigo convidou Moacir a ouvir um concerto do Horace Silver, numa boate na região ali de Pasadena, na grande Los Angeles. E o Moacir então foi e se apresentou depois, no intervalo, foi cumprimentar o Horace Silver. E o Horace Silver falou assim, ah, mas eu já conheço o senhor, já o conheço, porque eu já conheço a sua música. E em um determinado momento, ao voltar para o palco, o Horace Silver comentou, está aqui presente na plateia um músico muito importante de quem vocês ainda vão ouvir falar muito. Esse músico é Moacir Santos. O Moacir ficou muito contente com essa, o que ele achou, com essa inspiração dos anjos, né? Como ele dizia, esse chamado dos anjos. Ele considera esse encontro com Horace Silver um encontro determinante para os desdobramentos da carreira dele musical nos Estados Unidos. E o Horace Silver, então, já um conceituado jazzista, promove o contato dele, de Moacir Santos, com a direção da gravadora Blue Note, a mais importante do jazz. E o Moacir, então, chega com suas ideias, o diretor da gravadora, Mr. George Butler, aceita a sugestão do Horace Silver e propõe, então, um contrato para o Moacir fazer 3 discos. E o primeiro deles é o Maestro. E o Moacir falou, eu preciso de 14 músicos. E o Mr. Butler falou para ele, você vai ter um adiantamento de $2,000 de royalties e você pode começar o seu trabalho. O Moacir se assustou achando que tinha que pagar $2,000 para gravar, mas mesmo assim ele estava disposto a fazer isso. Mas ele ficou, então, assim, mais surpreso ainda, porque ele não, ele ia ter um adiantamento. Ele voltou a Los Angeles e começou a produzir o seu disco junto com seu amigo Claire Fisher, pianista, que abriu seus estúdios, Studio City, onde eles vivem até hoje, a família Claire Fisher. Junto com o Sérgio Mendes e o Claire Fisher, eles começaram a regimentar, então, aquele elenco de músicos jazzistas para participar da construção e da realização do LP Maestro, como o trombonista Frank Rossolino, o guitarrista Joe Pass, o pianista Imi Levac, que foi o pianista também do disco Coisas, que o Moacir reencontrou em Los Angeles, o baterista Harvey Mason, o percussionista Carmelo Garcia e a voz de Sheila Smith. Na ocasião, ela era Sheila Wilkerson, que depois se tornou Sheila Smith pelo casamento com Paul Smith, baixista que também fez parte da banda, de uma das bandas do Moacir Santos. É, a voz da Sheila é a voz que a gente ouve em Nanã, no arranjo que abre o LP.

Mother Iracema, Mãe Iracema, é um tema que traz essa marca principal do LP Maestro, que é o ritmo mojo, que é o padrão, a síntese rítmica que o Moacir concebeu, tanto para determinar a sua marca musical de compositor, quanto para identificar as suas características individuais nesse

0: No primeiro programa dessa série, André Ernst Dias trouxe, entre algumas raridades do seu acervo, uma das primeiras composições de Moacir para a Rádio Nacional, a melodia para trompa em Fá. André, quando a gente mostrou essa melodia, essa composição, você comentou que ela se transformaria bastante ao longo da carreira musical do Moacir. E no LP Maestro ela reaparece, de fato, outra. É a mesma e é outra.
1: Melodia para a trompa foi composta, como a gente viu, para o programa Quando os Maestros se Encontram, da Rádio Nacional, no momento em que o Moacir se torna maestro da Rádio Nacional. Primeiro maestro negro da Rádio Nacional, apresenta essa composição que tem um solo de trompa e ela vem em forma de valsa, ainda na estética das orquestras da rádio, com sessão rítmica, piano, baixo, bateria, naipe de saxofones, cordas sinfônicas, harpa, um belo solo de trompa, e ela aparece em forma de valsa. Quando o Moacir vai gravar Quermesse, só constatei depois que eu encontrei partitura de melodia para trompa e a Orquestra Sinfônica Nacional tocou essa partitura em concerto. Ao ouvir essa partitura de melodia para trompa, essa música, eu comecei a reconhecer

os elementos, comecei a reconhecer as melodias e foi direto, me levou até Quermes, ou Quermesse. Quermes é na versão do maestro, Quermesse é como ela aparece no disco Ouro Negro. E você vê que é a mesma música com um tratamento rítmico diferente. Quermes já aparece com toda essa ciência, essa elaboração rítmica que sai do ternário da valsa, vem com uma sucessão de síncopas, é uma mesma melodia que você tem que ter um outro entendimento, porque ela parece totalmente sincopada, totalmente plena desses exercícios rítmicos que o Moacir criava.

0: de Moacir Santos, Kermes, do LP Maestro.
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0: Você está ouvindo o terceiro programa de uma série dedicados à vida e obra de Moacir Santos, com seleção musical e apresentação de Andréa Ernest Dias, autora do livro Moacir Santos ou Os Caminhos de um Músico Brasileiro. O programa de hoje é dedicado à discografia de Moacir Santos, gravada nos Estados Unidos da América do Norte.

0: Saudade, palavra exclusiva da língua portuguesa. Nome do segundo LP de Moacir pela Blue Note. Andréia, você destaca em seu livro alguns músicos e parcerias desse LP. Nostálgico?
1: Saudade é um sentimento brasileiro e o Moacir, como brasileiro, sertanejo, pernambucano, não podia ficar imune a esse sentimento, né? Mas não é um disco melancólico, né? Ele, inclusive, é curioso que ele faz um arranjo para A Saudade Mata a Gente, do João de Barro, e começa a adotar músicas de outras pessoas nos seus discos também, né? Como esse exemplo, né? A essa altura, o Moacir também já tinha começado a dar aula na escola Nova Music, do Gary Foster, clarinetista que participa desse LP Saudade. A repercussão do LP Maestro já tinha sido incrível, que levou o Moacir Santos, inclusive, a receber uma indicação ao Grammy. As pessoas perguntavam o que é de novo na área de Los Angeles. A resposta era Moacir Santos, né? Então foi um disco que repercutiu muito bem entre os músicos e angariou mais admiradores, assim, para o Moacir Santos, né? Então nesse LP Saudade, o repertório é quase todo do Moacir. Ele tem um tema do Mark Levine, pianista, e um arranjo para a canção do João de Barro e Antônio Almeida. A saudade mata a gente, morena. O LP também traz as parcerias com letristas americanos, entre eles a dupla Livingston e Evans.

Cine, que ele fazia parte dessas equipes de compositores de Hollywood, todo um círculo que vai sendo movimentado aí, né? Ele apresenta, então, canções, como essa Off and On, que a gente vai ouvir, e traz uma música, Suksha, que é um trabalho de composição maravilhoso, uma música dedicada à nora coreana dele, chamada Suksha, e que é uma música muito intrigante, porque numa primeira audição a gente não consegue perceber onde está o tempo forte. Enfim, cada um tem uma percepção diferente. E quando você vai ver a partitura, você vê que se trata de um 2x2, que se trata do mesmo elemento rítmico trazido pelo Mojo, mas colocado em lugares diferentes do compasso, o que dá uma sensação diferente para a audição. E quando você vai ver, o Mojo está tanto na linha do baixo, que é maravilhosa, quanto na melodia. As ciências do Moacir Santos, elas vão se mostrando cada vez mais ricas.

0: Ouvimos O Fenon e Sukhcha, composições de Moacir Santos, gravadas no LP Saudade.
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0: Falamos dos álbuns gravados por Moacir Santos nos Estados Unidos da América do Norte. E quem está conosco é Andréa Ernst Dias, autora do livro Moacir Santos ou Os Caminhos de um Músico Brasileiro. Carnaval dos Espíritos é o terceiro e último disco de Moacir pela Blue Note. Você apontaria algum diferencial desse álbum?
3: Eu apontaria a participação de grandes solistas, como o trombonista J.J. Johnson, em Coisa Número 2, Gary Foster no sax alto, Oscar Brashear no trompete, Ernie Watts na flauta baixo, sempre Claire Fisher ao piano e, curiosamente, Robertinho Silva e Luiz Alves na percussão desse álbum durante o tempo que eles passaram também em Los Angeles. Gary Foster, o clarinetista, diz que o clima das sessões de gravação era tão festivo que os músicos saíram do estúdio dançando e cantarolando, por exemplo, Quiet Carnival.
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Tchau.

0: Quiet Carnival, de Moacir Santos, do disco Carnival of the Spirits.
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2: A gente vai ouvir, então, coisa número 2, o solo do J.J. Johnson, fantástico. E Kamba, ele compôs Kamba por ocasião do nascimento de seu filho Moacir Santos Júnior. Ainda no Rio de Janeiro, ele assobiou essa melodia no ônibus ou no trem, enfim, a caminho da maternidade. E essa melodia ficou e se transformou, então, em Kamba, essa música sensacional,

0: Coisa número 2 e Camba. Composições de Moacir Santos, do LP Carnival of the Spirits.
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0: Estamos ouvindo a discografia de Moacir Santos, gravada nos Estados Unidos da América do Norte. E quem está conosco é Andrea Ernst Dias, para apresentar e comentar a seleção musical que nos traz aqui. O último LP gravado pelo Moacir nos Estados Unidos é Opus 3, número 1. Você aponta no seu livro que ele foi gravado em duas etapas. Ele é lançado pela Discovery Records, não mais pela Blue Note, em 1979, mas uma parte desse LP foi gravado em 1968, é isso?
3: Ele foi gravado em 68, assim que o Moacir chega a Los Angeles. Conhece o Clair Fischer e eles então já fazem algumas dessas gravações e tentam então emplacar essas gravações. Esse LP já tem algumas coisas cantadas, possivelmente ele já seguindo a orientação das outras gravadoras onde ele tinha tentado lançar o seu trabalho. Ele coloca letras em coisa número 7, em coisa número 10, né? E coisa número 8 recebe uma nova letra americana e ela passa a se chamar então Make Mine Blue. Ela já tinha tido uma letra da Regina Werneck aqui no Brasil. O texto da contracapa desse LP mostra muito bem a avaliação do Moacir. Finalmente, em 1979, a música de Moacir não é mais tão estranha. Ao contrário, ela é bem aceita. O fato de tantas pessoas estarem vindo ouvir minha música me confirma que a música cria interesse e curiosidade nas pessoas à medida que se tornam mais familiarizadas com ela. Esse disco é importante porque pela primeira vez ele apresenta o mojo na música What If, que depois se tornou a versão brasileira Outra Coisa, né? O título Outra Coisa. Mas é a primeira vez que o mojo aparece no trabalho do Moacir Santos, mesmo antes do disco Maestro, né? Essa música só vai ser lançada então praticamente 11 anos depois da chegada do Moacir aos Estados Unidos e 7 anos depois do LP Maestro, né? Então, em duas etapas. Em 68, ele grava algumas das músicas, entre elas What If. Depois, já em 79, ele complementa esse disco com composições também de amigos, Kurt Berra. Um pouco mais heterogêneo esse disco, mas mesmo assim, ele dá bastante bem a ideia, né, desse círculo de amigos e de compositores e de concepções. Então, em 1968 era uma ideia musical mais forte. Lá em 79 já tinha uma coisa mais fusion, né? Mas ainda assim você vê o Moacir adotando sonoridades do violino, da trompa. A trompa, aliás, é um instrumento sempre presente na obra do Moacir. É muito importante isso também. Desde a infância, sendo o primeiro instrumento que ele aprendeu, um carinho muito especial por esse instrumento. Enfim, a gente tem uma sonoridade um pouco mais americana, entre aspas, assim, nessa segunda parte do LP, nessa segunda etapa do LP, Opus 3, número 1.
0: Então a gente vai ouvir agora na sequência do What If, gravado em 68.

Reconhecido por seu indiscutível talento no meio musical norte-americano, Moacir Santos ainda seria um nome pouco lembrado no Brasil. Circunstância que começa a mudar a partir do projeto Ouro Negro e de homenagens e regravações do trabalho do maestro. Temos nossos próximos programas.

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3: Oi pessoal, estamos no ar em rede com a Rádio MEC AM 800 e a UFRJ FM 88,9. No Arte Clube de hoje temos um papo com a escritora, arquiteta e fotógrafa Alê Mota. Ela está lançando o livro Pequenos Engasgos, com textos curtos inspirados pelas fotos que ela faz de fachadas em passeios por diferentes cidades. Temos ainda as estreias nos cinemas, o roteiro de shows do fim de semana e as dicas de teatro. Além, é claro, do melhor da MPB e da música mundial, porque hoje tem a balada musical da nossa parceira RFI. Fique ligado no Arte Clube, seu momento de relaxar e planejar seu fim de semana. Você também pode enviar sua sugestão para a gente, para a nossa agenda cultural. Anote aí o nosso telefone.
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3: Toda semana a gente atravessa fronteiras para descobrir artistas, tendências e sons que estão movimentando a cena musical nos quatro cantos do planeta. Hoje a gente conhece Bakir, um trio de música eletrônica formado em 2023, baseado entre Marselha, Itália e Marrocos. O trio combina ritmos do norte da África com batidas eletrônicas e letras de forte teor político. E o grupo lançou recentemente seu primeiro EP, Al Alba. E quem conta mais, quem traz essa balada musical é a nossa parceira da RFI, Daniela Franco.
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5: Olá, bonjour! Chegou aquele momento em que levamos vocês, nossos ouvintes e internautas, para a balada, junto com artistas e grupos em destaque na programação musical da RFI. Hoje é o som do trio franco-ítalo-marroquino Bakir. Aumente o som. Bakir é um trio de música eletrônica formado em 2023 por Ishan Idsaida, Alexandre Belandô e Yohan Guerrot. O grupo, baseado entre Marselha, Itália e Marrocos, mistura ritmos do norte da África com música eletrônica e letras politicamente engajadas. Bakir acaba de lançar seu primeiro EP, Al Alba, que significa ao amanhecer em italiano. O beatmaker e saxofonista do trio, Yohan Guerrot, contou em entrevista à minha colega Carmen Luzman, aqui na RFI, o conceito por trás deste trabalho. Vamos ouvi-lo.
6: É um cruzamento entre músicas tradicionais e eletrônica, com o desejo de fazer o público dançar e refletir. As letras contam histórias pessoais vividas que são universais. Exploramos temas como fronteiras mentais e geográficas, valores humanistas, o prisma social da liberdade de circulação, a crítica a regimes políticos que restringem liberdades e questões sociais no mundo.
5: Al Alba conta com 7 faixas de diferentes texturas eletrônicas e sonoridades de instrumentos tradicionais marroquinos e letras cantadas em árabe, francês e italiano. Desde os primeiros segundos de escuta, a mensagem de Bakir é clara. A faixa que abre o álbum, Printemps, Primavera em francês, que a gente está ouvindo, traz o famoso slogan utilizado pelos manifestantes da Primavera Árabe em 2011. O povo quer a queda do regime. Em entrevista à RFI, o vocalista do Bakir, Ishan Idsaida, relembrou esse período e nos falou sobre o que o trio quer transmitir nessa faixa.
7: A mídia usou a expressão Primavera Árabe na época, mas para nós não foi uma primavera. Foi um outono, talvez até um inverno. Esta faixa, Printemps, É uma dedicatória a todas as pessoas, a todos os povos e a todas as minorias, sem exceção, que lutam por sua liberdade e por sua existência.

0: mergulho na cultura da região do Magrebe, no norte da África. Esse primeiro EP do Bakir aborda de forma contundente as batalhas e os desafios humanos contemporâneos, migrações, guerras, exílios e as lutas em prol da liberdade. A faixa Tahrir Palestina, que estamos ouvindo aí ao fundo, denuncia as injustiças contra o povo palestino e também a inação de parte da comunidade internacional, como nos explica Hisham Itzaida.
1: Tahrir Palestina, sim, uma canção que denuncia a situação palestina.
2: Tahrir Palestina é uma canção que denuncia a situação dos palestinos e o silêncio inaceitável em relação ao que está acontecendo, além da falta de posicionamento do resto do mundo desde 1948 e até mesmo antes disso.
1: Depuis 1948
0: e avant. A dura realidade das migrações também não passa despercebida pelo grupo. Em Mujá, a onda, em árabe, Bakir conta a história de uma família que faz uma travessia marítima, uma faixa que ecoa a trágica realidade vivida por migrantes, como ressalta o vocalista do trio.
2: Há cada vez mais viajantes que morrem no Mediterrâneo, que se tornou uma fronteira em vez de ser um mar de trocas ou um mar de encontros, como era antes. Esta faixa questiona a liberdade de movimento e de viagem sem a necessidade de se justificar, sem discriminação pela cor do passaporte ou pela cor da pele.
0: Resumidamente, Al Alba é um trabalho que vale a pena ser conferido pelos fãs de eletrônica, de música árabe e sonoridades orientais, pela originalidade e também esse convite que faz o trio de uma conscientização e engajamento por meio da música, uma forma de lembrar que a cultura também é um espaço de memória, reflexão e mobilização. É com a faixa Nagma que a gente vai encerrar essa edição do Balada Musical, mas antes eu agradeço a Charlie Amadou pela montagem do podcast, que eu lembro, você pode ouvir todos os sábados nos nossos programas, no nosso site rfbrasil.com e também no Deezer e no Spotify. Bora então ouvir Nagma, de Bakir. Aumente o som!

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1: Vale a pena ouvir de novo as descobertas da semana aqui do Arte Clube. Nos lançamentos da semana tivemos o novo disco do Ivan Lins, chamado Sambadouro, que traz sucessos da carreira dele em versão samba e traz participações de Zeca Pagodinho, Xande de Pilares, Diogo Nogueira, Péricles, Ferrugem, Martinália e Hamilton de Holanda. E também tivemos a versão nova da Lineker para Maria Maria, clássico de Milton Nascimento. E no quadro Nova MPB, nosso garimpo da música independente brasileira, conhecemos o Tomé, cantor e compositor paulistano, que fez uma linda parceria com Agnes Nunes. E o Potiguar, radicado na Rocinha, o João Grilo, que traz a influência da capoeira para o seu som. Vamos curtir essa turma toda na sequência.

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1: Ouvimos aí João Grilo, Menino Pequeno, antes Tomé e Agnes Nunes, Olhares, Lineker, Maria Maria e Ivan Lins e Ferrugem, Deixa Eu Dizer, nas descobertas da semana do Arte Clube. E ainda nas nossas descobertas a gente teve o disco do dia, Demodê, do cantor e compositor carioca Jonatas Belgrande. A sonoridade de Demodê é um passeio pelas texturas da MPB. Influências de Gilberto Gil, Lenine, Clube da Esquina, com toques de piseiro, flamenco e funk. E essa mistura deu super certo e a gente ouve agora a faixa Interessante em Potencial.

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1: E a gente traz agora o roteiro de shows do fim de semana no Rio. No sábado, Pedro Miranda e o Forró da Gávea comandam um show baile às 21h no Manuche. No mesmo horário, Marcelo Falcão celebra 30 anos de carreira na Fundição Progresso. Já o Djavan encerra a série de apresentações da turnê Djavanear 50 anos, só sucessos, às 21h na Farmácia Arena, mas com ingressos já esgotados. Fechando o fim de semana, a Orquestra Sinfônica Brasileira apresenta um concerto dedicado à obra de Bach no domingo, às 11h, no Teatro Carlos Gomes, dentro da série Concertos para a Juventude. E o Festival Doce Maravilha ocupa o Jockey Clube na Gávea, com 3 dias de shows que celebram diferentes gerações da música brasileira. Entre os destaques estão encontros, como os de Paulinho da Viola com Maria Bethânia, Caetano Veloso com Emicida, além das comemorações dos 40 anos do álbum Selvagem, dos Paralamas do Sucesso. A programação reúne ainda nomes como Raimundos, Fresno, Leci Brandão, Sandra Sá, Fala Mansa e Cortejo Afro. O Doce Maravilha acontece de sexta a domingo no Jockey Club Brasileiro. E para entrar no clima, a gente abre a sequência com Paulinho da Viola.

0: Ouvimos aí Paulinho da Viola, Pecado Capital.
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0: A escritora Alê Mota está lançando seu sexto livro, Pequenos Engasgos, pela editora Faria e Silva, que reúne 38 micronarrativas inéditas, textos curtos e instantâneos que revelam o que a paisagem urbana esconde. Segundo a autora, essas histórias mostram onde também acontecem coisas incríveis e detestáveis, mas que ninguém enxerga. Alê também é arquiteta e fotógrafa, e foi justamente dessas duas formações que o livro nasceu. O projeto começou a partir de fotografias que ela fez de fachadas em passeios por diferentes cidades. Algumas dessas imagens acompanham os textos, que são extremamente concisos e funcionam como gatilhos de incômodo e curiosidade. A Alê conta como surgiu a ideia de transformar observações urbanas e fotografias de fachadas em contos.
2: Olá, Jansen e ouvintes. É uma alegria estar aqui para falar sobre o meu novo livro, Pequenos Engasgos, um livro de micronarrativas, e eu sei que vai ser um papo muito bom. Pequenos Engasgos nasceu já há uns bons anos, num processo de observação, estando em engarrafamentos, parado dentro do carro, olhando ao redor, olhando as fachadas nas calçadas e imaginando as vidas, né? Pedaços de vida que acontecem ali atrás. E também caminhadas que eu fiz em vários lugares diferentes, vendo casas, prédios, casas mais novas, casas mais velhas, e imaginando, criando roteiros por trás das janelas, das portas, pensando, eu estou aqui caminhando, eu estou aqui engarrafada no trânsito, e o que está acontecendo lá atrás, onde eu não enxergo? E isso acabou expandindo para mais do que só esse processo de observação, mas pensar também que, às vezes, até o que está do nosso lado, na nossa frente, a gente escolhe não enxergar. E foi assim que nasceu o desejo de escrever sobre esses pequenos engasgos, essas coisas que nos deixam atordoados e muitas vezes a gente evita, tenta não encarar. Não só porque a gente não está vendo, efetivamente, porque tem ali uma parede, mas porque a gente não quer ver. E isso é algo que incomoda muito e acabou sendo colocado, né, nesses textos curtos que foram feitos com essa intenção de lidar com essa questão do que nos engasga, dos que nos deixa sem fala, nos deixa, por vezes, atordoados.
0: E a Alê Mota conta como a fotografia, a arquitetura e a escrita contribuem umas com as outras para sua visão artística do mundo.
2: Eu acho que ser arquiteta mexe muito com o modo que eu escrevo, sim. Não é a primeira vez que me perguntam isso. E nas primeiras vezes eu pensava, será que tem alguma coisa a ver com a outra? Mas acho que tem, porque tem a ver com quem eu sou também. E a arquitetura me faz pensar muito na questão das perspectivas. A perspectiva que se escolhe para analisar alguma coisa numa obra, num projeto, muda tudo. Eu posso, dependendo de onde estou enxergando algo, ver algo muito bonito, muito distorcido, muito esquisito, e eu faço essa escolha da perspectiva. Isso eu acho que resvala nos meus textos, porque eu tento enxergar na figura do narrador, na figura do personagem, aquela situação que ele está vivendo. E eu gosto muito também, o hobby que tenho de ficar tirando fotos com o celular, de analisar histórias através de fotografias. E particularmente com o celular, isso é muito tranquilo de se fazer, porque a gente tira fotos de modo, né, muito acelerado hoje em dia, mas mesmo em meio a muitas fotos, eu acabo conseguindo encontrar algum tema, algo que naquele momento na vida está me incomodando, está me trazendo para a escrita. E eu acho que desse modo, a arquitetura e a fotografia trabalham juntas e me ajudam a escrever.
0: Apesar de cada conto funcionar de forma independente, o livro esconde também uma narrativa maior, dividida em quatro partes, que vai se entremeando ao longo da história. A história de uma pessoa em situação de rua que abre e fecha o livro. A autora explica como o elemento humano está presente nos contos, mesmo tendo surgido a partir de observações urbanas e arquitetônicas.
2: O ser humano vai ser algo sempre presente na minha escrita. Em tudo que eu já escrevi, no que eu estou escrevendo, e acho que no que vou escrever, porque o ser humano me intriga muito. Uma mesma pessoa, ela pode ser absolutamente incrível de manhã, detestável, pavorosa na parte da tarde, mais ou menos de noite. Isso tudo, uma só pessoa. Então, a natureza humana me leva sempre a escrever, me incomoda e me leva aos textos. E a cidade, a arquitetura da cidade, tem tudo a ver com o ser humano, porque nós habitamos a cidade. Somos nós que estamos nos prédios, nas casas, né, nas praças, nas ruas. Somos nós que temos ou não uma fachada para esconder os pequenos engasgos pelos quais todos passamos. Somos nós que estamos ali fazendo também escolhas se vamos enxergar ou não a dor do outro. Então, isso tudo combinado me levou a escrever o Pequenos Engasgos, esse livro que fala exatamente disso, das dores e de como a gente reage a elas. Encaramos ou evitamos enxergar aquilo que está na nossa frente? Muitas vezes é uma desconfiança, mas várias vezes é uma certeza de que algo está errado. E o que eu vou fazer diante disso? Eu acho isso tudo muito fascinante, porque tem a ver com a gente, ser humano, e as escolhas que a gente faz dia a dia.
0: Obrigado à escritora, arquiteta e fotógrafa Alê Mota, que está lançando o livro Pequenos Engasgos. Os lançamentos acontecem no Rio de Janeiro nesta sexta, às 7 da noite, na Livraria da Travessa de Niterói. E dia 20, na Janela Livraria, em Laranjeiras.
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0: Hora de ficar por dentro das estreias da semana nos cinemas do Rio. A comédia dramática holandesa Champagne, Uma Viagem de Pai e Filho, acompanha a jornada de um homem ao lado do pai com câncer terminal. Já o terror australiano Insaciável mostra uma estudante de medicina que recorre a uma dieta macabra para emagrecer. E entre as mostras, o Estação Claro Rio recebe Lado B, dedicada a filmes menos conhecidos de grandes diretores como Alfred Hitchcock, Francis Ford Coppola, Jean-Luc Godard, Luis Buñuel e Robert Bresson, com sessões até 12 de agosto. No CCBB, a mostra A Outra Volta do Parafuso reúne títulos como O Alto da Compadecida e Tieta do Agreste, com entrada gratuita até 31 de agosto. Na Caixa Cultural, a mostra Um Século de Metrópolis celebra os 100 anos do clássico de Fritz Lang, com 69 filmes que refletem sobre o futuro e a modernidade. Já o Cinefut chega à 16ª edição com longas, debates e encontros dedicados ao futebol, incluindo a exibição do documentário Zico, o Samurai de Quintino, no encerramento do festival. E também segue em cartaz a 15ª Mostra Cinema Coreano, na Cinemateca do MAM, com longas e curtas produzidos pela nova geração do cinema coreano. Agora Caetano Veloso chega ao Arte Clube, o aniversariante do dia e atração do festival Doce Maravilha nesse fim de semana.

0: Olho pro Cristo ali no Corcovado.
1: 84 anos de Caetano Veloso, sem samba não dá.
2: Teatro.
1: O projeto Grupo Pedra, 25 anos de teatro, vai ocupar o Espaço Cultural Sérgio Porto, no Maitá, a partir desta sexta-feira, com apresentações e trocas artísticas. O coletivo vai apresentar os espetáculos adultos Céu de Agora e Restim, e os infantis Rosa e a Semente e Rosa e a Floresta, além das exposições Esplêndidas e Pedras, 25 anos, além também de oficinas, roda de conversa e apresentação musical. E a atriz Georgiana Góes faz o convite.
3: Alô, Jansen e ouvintes do Arte Clube, aqui quem está falando é Georgiana Góes, passando por aqui para convidar todo mundo para a ocupação dos 25 anos do Grupo Pedras de Teatro, que vai acontecer agora durante o mês de agosto, do dia 7 ao dia 30, no Espaço Municipal Sérgio Porto, no Maitá. Nessa comemoração, a gente vai apresentar 4 peças, 2 adultos, o Céu de Agora, que é uma peça sobre astrologia, e o Restim, que é a partir do universo do poeta Manuel de Barros, e os 2 infantis, Rosa e a Semente e Rosa e a Floresta, as aventuras da menina Rosa em busca da sinceridade, da verdade e do pertencimento da natureza. Também teremos 2 exposições, um show e uma roda de conversa com grupos de mais de 25 anos de teatro. Todas as informações estão no arroba Grupo Pedras. Com a programação completa, a gente espera todo mundo lá. Um beijo!
1: Outra dica de teatro, um encontro inesperado entre um homem solitário e um cachorro vira-latas transforma completamente 2 vidas. Vida de Cão, novo texto do premiado dramaturgo Ivan Fernandes, estreia no Café Pequeno, Teatro Café Pequeno, com uma história divertida e profundamente humana sobre solidão, burnout, afeto e a força dos vínculos capazes de nos transformar. O texto e direção de Vida de Cão são do Ivan Fernandes, com interpretações do Pivo Maia e do Cláudio Amado. E o Cláudio faz o convite.
4: Olá, ouvintes do Arte Clube. Aqui é Cláudio Amado falando e eu quero convidar a todos para assistir o espetáculo Vida de Cão, uma história engraçada e comovente entre um cachorro e o seu dono. Com texto e direção de Ivan Fernandes e no elenco Cláudio Amado e Pivo Maia. Estreia dia 11 de agosto no Teatro Café Pequeno, no Leblon, sempre às terças e quartas, às 20 horas. Curta temporada, somente até 26 de agosto. Esperamos vocês.
1: E a sede da Companhia dos Atores recebe o monólogo O Sonho de um Homem Ridículo, adaptação do clássico conto de Dostoiévski. Com atuação de Muricy Lima e direção de Anderson Rosa, o espetáculo acompanha a trajetória de um homem tomado pelo niilismo, que prestes a tirar sua própria vida, encontra em um sonho a possibilidade de transformação e redenção. A montagem aborda temas como solidão, invisibilidade social e empatia. E a peça tem temporada de 31 de julho até 23 de agosto, às sextas, sábados e domingos. E o Muricy Lima reforça o convite para você.
5: Olá, caro ouvinte do programa Arte Clube, aqui na Rádio MEC. Quem vos fala é o Muricy Lima, ator do espetáculo solo Sonho de um Homem Ridículo, autoria do Dostoiévski. Nós estamos em cartaz no Teatro Sede, Companhia dos Atores, ali ao lado da escadaria Celaron, até o dia 23 de agosto, sempre às sextas, sábados e domingos. Se você gosta de um teatro artesanal ou se identifica com Dostoiévski, isso pode ser um bom encontro. Será uma honra recebê-lo. Os ingressos podem ser adquiridos na plataforma Simpla. E mais informações você encontra em nosso perfil no Instagram, @umhomemridiculo_teatro. Tenha uma boa jornada.
1: Com direção e dramaturgia de Isabel Cavalcante, o espetáculo de dança-teatro Sem Corpo Não Há Aqui estreou nesta quinta e segue em cartaz na sala multiuso do Sesc Copacabana. Em cena, a bailarina Giselda Fernandes e a atriz Joana Lerner, madrasta e enteada na vida real, refletem sobre o luto, a convivência e as memórias.
6: Olá, ouvintes do programa Arte Clube da Rádio MEC. Aqui é Giselda Fernandes, bailarina, intérprete do espetáculo de dança-teatro Sem Corpo Não Há Aqui, que entra em cartaz na sala multiuso no Sesc Copacabana, agora dia 6/8. Eu vou estar com a atriz Joana Lerner, que é minha enteada, vivendo esse... dividindo a cena, né, com esse trabalho da Isabel Cavalcante, que é a nossa dramaturga diretora. Então, a gente vai até dia 16, quinta e sexta, sempre às 19, sábado e domingo, às 17. e os ingressos já estão à venda no ingresso.com. Sem corpo não há aqui. Espero vocês.
1: E um dos marcos do teatro moderno, A Gaivota, de Anton Chekhov, ganha nova leitura na montagem da Armazém Companhia de Teatro e prova que o texto, escrito há mais de 130 anos, continua atual. A montagem da Armazém dialoga diretamente com questões contemporâneas, ao abordar temas como ansiedade, a necessidade de validação, a crise de pertencimento e pressão por reconhecimento social e profissional. No elenco, Bruno Lourenço, Fê Bustamante, Isabel Pacheco, Jopa Moraes, Lorena Lima, Patrícia Selonck e Sérgio Machado. A direção é de Paulo de Moraes, com dramaturgia assinada pelo Paulo, com Maurício Arruda Mendonça e o Jopa Moraes, a partir da obra de Chekhov. E o Jopa bate um papo com a gente sobre Gaivota. Bem-vindo ao Arte Clube.
2: Alô, Jansen e ouvintes do Arte Clube. Aqui é o Jopa Moraes, ator e dramaturgo da Armazém Companhia de Teatro. Eu agradeço pelo convite para conversar com vocês a respeito do espetáculo Gaivota. Anton Chekhov, o grande escritor russo, talvez tenha sido o dramaturgo que, em suas peças, em especial em Gaivota, mais tenha se dedicado a escrever sobre pessoas que estão tentando ser pessoas, tentando se sentir realizadas, tentando dar sentido às suas vidas. E nessa busca, elas percebem que muitas vezes aquilo que elas precisam para serem felizes subtrai da felicidade do outro. Então não se trata da jornada individual de um personagem com começo, meio e fim, mas de uma teia de personagens tentando descobrir quais são as suas jornadas nesse mundo. E como essas pessoas são muito diferentes entre si, Gaivota é uma peça de intensas contradições. A gente é apresentado a uma comunidade, a uma espécie de família expandida de artistas, e acompanha momentos de grande alegria e comunhão, e também conflitos que não parecem ter solução. Nos tempos em que a gente vive, em que a gente olha muito mais para baixo, para a tela dos nossos celulares solitários e muito pouco para frente, para o mundo que existe para a gente construir juntos, Chekhov relembra que não importa quais sejam as nossas ambições individuais, é só em contato com o outro, com o carinho, com o desdém do outro, que a gente descobre quem a gente realmente é. Convido a você, Jansen, e ouvintes do Arte Clube para assistirem a nossa Gaivota no Centro Cultural Banco do Brasil. Vai ser uma alegria receber vocês na nossa plateia.
1: E se ligue na programação do Festival de Teatro do Rio de Janeiro, que acontece em dois teatros, em Riachuelo, ali no Passeio, perto do metrô da Cinelândia, e no Total Energies, que é o Teatro Block ali na Rua do Rússia, o antigo prédio da TV Manchete. Nesta sexta-feira, dia 7, Malu Gali e Thiago Martelli sobem ao palco do Riachuelo com Mulher em Fuga. No sábado, dia 8, Fábio Porchat apresenta duas sessões de histórias do Porchat, enquanto o espetáculo Deserto, da Polifônica Companhia, entra em cartaz no Total Energy. No domingo, dia 9, o Riachuelo recebe a pediatra com Débora Lam e, fechando a programação, Marco Nanini, Guilherme Weber, Helena Inês e Ari França estrelam Fim de Partida, de 13 a 16 de agosto, no Teatro Total Energies. Agora é 12h55. Esse foi o nosso Arte Clube de hoje, com apresentação e edição Jansen Campos, produção do David Isidoro, trabalhos técnicos do Fábio Luiz. Confira nossas entrevistas no site radiomec.ebc.com.br. Muito obrigado pela companhia, um bom fim de semana para você. Te deixo com Pedro Miranda e Forró da Gávea, cada um, cada um.

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4: Nesta edição do programa Circular Brasil de Música Instrumental, a gente começa no nordeste do país, no Piauí, apreciando algumas faixas do disco Notas e Croquis, trabalho do baixista e produtor Júlio Medeiros. Logo a seguir, a gente continua na região nordeste, só que vamos à Bahia, conhecer mais de perto a música do guitarrista e compositor Paulo Muti. São faixas do álbum Quietude. E fechando essa edição, vem o som do baterista e compositor Alfredo Dias Gomes, do Rio de Janeiro. Vamos conhecer algumas faixas do seu álbum chamado Solar. Seja muito bem-vinda, seja muito bem-vindo. Vamos começando mais uma edição do Circular Brasil, um giro pelo país trazendo sempre discos diferentes, de talentos de todo canto, numa seleção cuidadosamente feita para você.

Então vamos começando no Nordeste do Brasil. Estamos no Piauí neste momento. Júlio Medeiros é um baixista e produtor que faz muita coisa no estado, vários projetos e há um bom tempo. Hoje nós vamos ouvir faixas de um álbum que ele gravou em 2014, chamado Notas e Croquis. Nós vamos conferir três faixas deste álbum e começamos com duas delas agora. Dois em Um, música do Júlio Medeiros em parceria com Moreira, e seguida do clássico Baião, do Luiz Gonzaga e Humberto Teixeira.

Este é o programa Circular Brasil de Música Instrumental. E estamos no estado do Piauí, Nordeste brasileiro, apresentando a nossa primeira atração de hoje, o baixista, compositor e produtor Júlio Medeiros. São faixas do álbum lançado em 2014, chamado Notas e Croquis. A gente acabou de ouvir o clássico Baião, do Luiz Gonzaga e Humberto Teixeira, e antes dela...

Acabamos de ouvir Romance, um tema de autoria do baixista e compositor Júlio Medeiros. Ele foi nossa primeira atração do programa Circular Brasil de hoje. É do Nordeste do Brasil, do Piauí, mais especificamente. E hoje nós ouvimos algumas faixas de um álbum chamado Notas e Croquis, lançado em 2014. Seguimos agora para a nossa segunda atração, ainda no Nordeste. Só que dessa vez, vamos à Bahia.

de um disco desse artista chamado Quietude, que é uma experiência bem interessante. E eu vou explicar aqui um pouquinho para você agora. Ele vem de uma experiência de mais de 10 anos num projeto de música instrumental que acontece semanalmente no Museu de Arte Moderna da Bahia, chamado Jam no Man, que é uma jam session, ou seja, um evento baseado no improviso. E nesse disco que nós vamos ouvir hoje, Quietude, lançado em 2018, o Paulo quis reproduzir exatamente aquele ambiente ali. Ou seja, ele tinha as informações básicas das músicas, como harmonia, melodia e ritmo, e no mais, a turma começava a tocar. Todo mundo junto, ao vivo no estúdio, e a primeira gravação de cada tema é a que ficava para o disco. E é isso que nós vamos ouvir aqui agora. Apesar dos temas serem bem mais longos do que o normal, nós ouviremos duas faixas do álbum hoje. Vem aí Filho das Águas, de autoria do Ivan Uol.

Estamos neste momento na nossa segunda atração do programa Circular Brasil de hoje. E no mapa do Brasil estamos na Bahia, Nordeste brasileiro, conhecendo mais de perto o trabalho de um guitarrista e compositor daquelas bandas de lá, o Paulo Mutti. São faixas de um álbum que ele lançou em 2018, chamado Quietude. A gente acabou de ouvir Filho das Águas. A música é de autoria do Ivan Wall. Vamos para mais uma desse mesmo disco agora. Essa é de autoria da nossa segunda atração de hoje, do Paulo Mutti. E uma coisa interessante que ele me falou é que essa música foi composta de manhã e já foi gravada na parte da tarde, do mesmo dia, nesse esquema de improviso e zero ensaio, né, que eu comentei aqui antes. O nome da música é Nos Trilhos da Leste.

Paulo Muti é o nome do guitarrista e compositor que foi nossa segunda atração do programa Circular Brasil de hoje. O Paulo é guitarrista e produtor da Bahia, nordeste do país. E hoje nós ouvimos faixas de um álbum lançado por ele em 2018, chamado Quietude. Acabamos de ouvir um tema de autoria dele mesmo, do Paulo Muti. O nome da música é Nos Trilhos da Leste. Agora vem nossa última atração. A gente desce no mapa, vamos ao Rio de Janeiro.

Alfredo Dias Gomes, baterista e compositor carioca, será a nossa terceira e última atração do programa Circular Brasil. Só para falar um pouquinho aqui sobre esse artista, ele iniciou sua carreira em 1978, tocando com o Hermeto Pascoal. Com o Hermeto, o Alfredo gravou o disco Cérebro Magnético e participou de shows no Brasil e no exterior, como o segundo Festival de Montreux, por exemplo. Em 1985,

Ele gravou seu primeiro disco solo e de 1987 a 93 fez parte da banda do Ivan Lins. Isso só para falar alguns poucos trabalhos, né? A lista é grande. Nós ouviremos faixas de um disco lançado em 2019 que leva o nome de Solar. Vamos ouvir agora uma faixa de autoria dele mesmo e se chama Corais.

Essa foi Corais, música do baterista e compositor Alfredo Dias Gomes, que é a nossa terceira e última atração do programa Circular Brasil de hoje. Estamos ouvindo faixas de um álbum que ele lançou em 2019, chamado Solar. E para fechar essa edição de hoje, vamos para as nossas duas últimas músicas desse mesmo disco. Vem aí a faixa título, Solar, e Viajante. As duas são de autoria do Alfredo Dias Gomes.

Esse é o som do baterista e compositor Alfredo Dias Gomes, do Rio de Janeiro. Ele foi nossa última atração do programa Circular Brasil de hoje. Nós ouvimos algumas faixas de um álbum que ele gravou, chamado Solar, lançado em 2019. Nós acabamos de ouvir duas músicas de autoria do Alfredo. Essa agora foi Viajante, e antes dela, Solar.

0: E por aqui vamos terminando o nosso programa de hoje. Os trabalhos técnicos foram do Marcos Inácio. Muito obrigado pela sua companhia nessa última hora e muito obrigado pela sua audiência também. É sempre um prazer estar aqui trazendo o resultado das nossas viagens por aí, pesquisando talentos desconhecidos do grande público ou então discos de artistas já consagrados. A abrangência do programa Circular Brasil é bem variada, mas sempre tem algumas poucas características que não mudam. É música instrumental brasileira, feita em todo o território nacional, em todos os estilos musicais, sem distinção de tempo. Podem ser lançamentos de agora ou coisas feitas há tempos atrás. E também, a gente coloca sempre discos diferentes aqui no programa. Nós procuramos nunca repetir faixas de um mesmo álbum por aqui. E se essa é a edição de número 223, 223, com três atrações por programa, você pode imaginar que temos aí mais de 650 discos abordados aqui no Circular Brasil. Forte abraço e até o nosso próximo encontro.
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0: Freviola, de Marcelo Melo, com o Quinteto Violado.
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6: Duas horas e dois minutos.
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0: Adagio em Sol menor de Tomás Albinoni, Orquestra de Câmara Jean-François Paillard. Regente Jean-François Paillard.

0: Adágio em Sol Menor de Tomás Albinoni, Orquestra de Câmara Jean-François Paillard. Regente Jean-François Paillard.
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0: Sinfonia número 92 em Sol Maior, Oxford, de Joseph Haydn. Academia St. Martin in the Fields, regente Neville Mariner.

0: Sinfonia número 92 em Sol Maior, Oxford, de Joseph Haydn. Academia St. Martin de Fields, regente Neville Mariner.
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0: Sonata para piano número 13 em Si bemol maior, de Mozart. Piano, Christian Zacharias.

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1: Três canções para quarteto vocal e trompas de Schubert, quarteto Vocalzeit e trompistas da Orquestra Filarmônica de Berlim.

0: Três canções para quarteto vocal e trompas de Schubert, quarteto Vocalzeit e trompistas da Orquestra Filarmônica de Berlim.
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0: Movimento de concerto em Dó maior para violino e orquestra de câmara,

0: violino Gidon Kremer, Orquestra Sinfônica de Londres, sob regência de Emil Tchakarov.
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0: Sonata em Lá Maior, de Anton Diabelli, violão Paulo Martelli.

0: Sonata em Lá Maior de Anton Diabelli, violão Paulo Martelli.
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0: Baile dos Artistas, valsa Opus 150 de Johann Strauss I, sinfonieta eslovaca, regente Christian Polak.

0: Baile dos Artistas, Valsa Opus 150, de Johann Strauss I, Sinfonieta Eslovaca, Regente Christian Polak.
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1: Quatro horas e um minuto.
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4: Muito boa tarde a todos. Sou o Tony Villani e esse é o Sala de Concerto. Começando agora pela sua Rádio MEC, nosso programa de toda sexta-feira, às 5 horas da tarde. E hoje temos um grande prazer, imenso prazer, estamos recebendo dois convidados. O conjunto de sax da UFRJ e o Abstrai Ensemble, celebrando a obra do grande brasileiro compositor Radamés Inátaly. Lembrando, nós estamos no ar pela Rádio MEC, no Rio de Janeiro, Belo Horizonte, Brasília, e também na capital cearense, Fortaleza, pela Rádio Educativa, pelo website, aplicativo e hoje pelo canal YouTube da Rádio MEC. Nós não poderíamos começar o programa sem antes falar de e sobre os nossos convidados. O Abstrai Ensemble, há décadas, promove gravações e concertos dedicados principalmente à música de câmara do tempo presente. Desde a sua fundação, o Abstrai realizou diversas estreias mundiais e participou de inúmeros festivais e bienais de música. E hoje teremos no programa os seguintes integrantes do Abstrai Ensemble: Pedro Bittencourt, direção e saxofones, Paul X. Gentil Nunes, na flauta, Ariane Petri, no fagote e Marina Spoladori, ao piano. O conjunto de sax da UFRJ é formado por estudantes de bacharelado da Universidade Federal do Rio de Janeiro e também por ex-alunos e convidados especiais. E para o programa de hoje teremos sax soprano Guilherme Pinheiro, sax altos Lohan Passarinho e Misael Silveira, sax tenores Esdras Lopes e Dominique Rabelo, sax em dó Levi Chaves, clarineta João Gabriel e sax baixo direção de Pedro Bittencourt. Os dois convidados do programa de hoje têm direção do professor e instrumentista Pedro Bittencourt. E é com você, Pedro, que eu começo a conversar no Sala de Concertos de hoje. Boa tarde. Mais uma vez, seja muito bem-vindo.
5: Boa tarde, Tony, e boa tarde a todos que nos estão ouvindo e assistindo.
4: Pedro, atuar pela música do tempo presente é de fundamental importância para qualquer músico, principalmente o musicista, o músico brasileiro. Aí ele toma conhecimento melhor da musicalidade, da composição e até do próprio compositor. Mas, para cumprir esse papel, também é interessante, é quase que necessário passar por uma trajetória dos compositores antigos da música de concerto. E, Pedro, é dessa forma que vocês chegam à obra do moderno e inovador Radamés Inátaly.
5: Sim, o Radamés é um pilar da música brasileira, fundamental, que tem uma obra extensa, muito interessante, porque o Radamés, além de compositor, era um exímio pianista, que improvisava, gostava muito de improvisar. E, além disso, as composições dele, muitas vezes, têm várias versões. Né? Fazia arranjo para diversas formações. E, enfim, ele vem com essa bagagem da Rádio Nacional, escrevia um monte de arranjo por semana. Então, músico incrível, compositor com uma cabeça, uma imaginação, né, que vem da prática da improvisação. E quando a gente toca o Radamés Inátaly, a gente também é estimulado a mergulhar, a conhecer toda essa diversidade, né, de versões que ele escreveu, das obras dele. E é muito importante, assim, geralmente, assim, a gente está ensaiando, prepara a música, até o último minuto a gente está sempre aprimorando, querendo fazer melhor, querendo articular da maneira que soe melhor. E com esse tipo de música, como o Radamés, que também tem uma influência muito grande de música popular, né, de todos os ritmos brasileiros, é um universo assim inesgotável para interpretação musical. Eu acho que está aí o interesse também pela obra do Radamés, ainda mais que tem coisas do Radamés que nem, a gente nem descobriu ainda, nem tocou, arranjos que restam a serem gravados e tocados.
4: Pedro, o que já foi descoberto, como você acaba de dizer, eu pegar um gancho na sua conversa, o que instiga na obra de Radamés Inátaly aos ouvidos atuais?
5: Olha, eu acho que é a grande diversidade dos estilos musicais que ele atravessa, né, através da sua escrita. Tem um trabalho muito, muito fino sobre articulação, sobre como tocar os ritmos brasileiros, né, os diversos ritmos brasileiros. E também essa diversidade de formações, né, desde peças para duo, uma peça para piano solo que ele tem uma versão para piano, faz uma versão para instrumento solista com piano, para quarteto de saxofones, para orquestra de cordas. Eu acho que aí está uma riqueza muito importante também na obra do Radamés.
4: Sem dúvida, a riqueza de Radamés está no papel, e não só no papel, nos palcos. Como é que você escolheu o repertório para o Sala de Concerto na obra de Radamés Inátaly? Aliás, eu adendo a pergunta: o repertório foi escolhido a quatro mãos, a duas mãos, ou todos participam dessa escolha?
5: Não, eu fiz uma seleção das obras do Radamés. A Brasiliana 7 é uma peça que eu tinha muita vontade de tocar já há algum tempo, né? Foi uma das primeiras obras que eu ouvi ao vivo com o meu primeiro professor, o Mecenas Magno, tocando com a Kátia Balussier, que veio integrar o Abstrai Ensemble, né, também. E é uma obra do repertório de música de câmara para saxofone e piano, né? E essa eu tinha certeza, não, essa a gente tem que tocar, a gente precisa fazer uma homenagem, o Abstrai Ensemble precisa fazer uma homenagem ao Radamés Inátaly, pilar da música brasileira, como eu disse antes. E aí eu comecei a procurar as outras peças, mas o que a gente pode fazer além disso, né? E o Abstrai já fez outras homenagens também a compositores que não estão mais entre nós, já falecidos, né? E é importante fazer essa ponte também do repertório imortal, digamos assim, né? De compositores que são essenciais. E aí eu parti da Brasiliana 7, comecei a pesquisar. E aí tem o Remexendo, que é uma peça original para dois sax altos, dois tenores e piano. Só que eu queria colocar o conjunto de sax nessa homenagem também, fazer alguma coisa do Radamés. E aí convidei um colega, o Levi Chaves, a fazer um arranjo que ele gosta de chamar de adaptação. Primeiro foram para três clarinetas e sax baixo no lugar do piano. Depois a gente mudou para sax soprano, clarineta, sax em dó e sax baixo, além dos quatro saxofones, dois altos e dois tenores. E aí já ficamos com a primeira peça do concerto e a última, né? A abertura com a Brasiliana 7, que é uma peça mais longa um pouco, com três movimentos. E E a última, que é o Remexendo, que é uma peça, o título já diz tudo, né? É uma batucada, é um ritmo brasileiro ali pulsante, de gafieira, de samba, e com os saxofones fazendo um tema muito contagiante. E aí eu comecei a pensar, poxa, Radamés, a gente já vai ter esse arranjo com um conjunto de sax, podia ter um arranjo para uma outra formação do Abstrai, um trio, e aí o Abstrai, o Pauchi e a Ariane, e eu tínhamos sido convidados a participar de um concerto didático, eu falei, poxa, vamos fazer um arranjo para esse trio, flauta, sax e fagote. E aí, numa conversa de corredor com um colega, que eu estimo muito, o Henrique Casas, estava falando, pô, estou atrás de uma peça do Radamés Inátili, ele é um grande conhecedor da obra do Radamés Inátili, tendo gravado, tocado milhões de peças dele. Falou, pô, por que você não pega o bate-papo, que é para piano, dá para fazer, é uma peça boa para você arranjar. E aí eu passei a dica para o Pauchi, nosso flautista, compositor, arranjador, né? E ele fez um arranjo do bate-papo, que é original para piano, mas que tem várias versões também. E aí ele fez a versão para sax, para flauta, sax alto e fagote. E aí, para terminar, como tinha a Marina Spoladoria, nossa exímia pianista do Abstrai Ensemble, a gente também encontrou a Valsa Triste, que é uma peça que foi escrita para o Paulo Moura, também outro pilar, outro referencial muito importante da música brasileira, para o saxofone especial, clarineto também, né? Um grande músico que deixou obras, que instigou os compositores a escreverem, né? E ele gostava de fazer o repertório de música de câmara também. Então, a Valsa Triste veio para completar esse programa.
4: Então, Pedro, teremos a seguir Brasiliana número 7, de Radamés Inátili, Marina Spoladoria ao piano e Pedro Bettencourt, do sax tenor. Quando quiserem, por favor.

0: Esse é o Sala de Concerto. Estamos hoje recebendo um recital inteiramente dedicado à obra de Radamés Inátili, com a participação dos integrantes do Abstrai Ensemble e do conjunto de sax da UFRJ. Nós acabamos de ouvir a Brasiliana número 7 de Radamés Inátili, na interpretação de Mariana Spoladori ao piano e Pedro Bittencourt, sax tenor. Nós estamos no ar pela Rádio MEC em Brasília, Belo Horizonte, também no Rio de Janeiro e Fortaleza pela Rádio Educativa, nosso canal do YouTube e também pelas redes sociais e aplicativo. E a próxima obra do recital de hoje é a composição de Radamés Inátili, Bate-Papo, uma composição que foi registrada em diferentes formações ao longo dos anos, entre elas saxofone e piano e contrabaixo, bateria, acordeon e piano. E hoje nós vamos ouvir Bate-Papo de Radamés Inátili para flauta, sax alto e fagote, um arranjo de Pauxi Gentil Nunes. E é com ele que eu converso agora. Pauxi, seja muito bem-vindo ao Sala de Concerto. Uma das características do Abstrai Ensemble é ter uma grande diversidade de possibilidades de arranjos em função da versatilidade e variedade dos seus integrantes. Pauxi, o arranjo para essa peça foi pensado exclusivamente, inteiramente, para instrumentos de sopro. Conta para nós um pouco sobre isso.
1: Então, o Pedro teve a sorte de receber, né, como ele já falou, a sugestão do nosso colega Henrique Cases, né, o professor Henrique Cases, que é um grande especialista, né, em choro, o maior talvez no Rio, com certeza, ou no Brasil. E ele indicou para nós esse choro para a gente tocar, fazer um arranjo, e eu me propus a fazer, então. Esse choro, ele tem uma harmonia muito sofisticada, né? A gravação principal dele tem muitos instrumentos harmônicos, né? E o Radamés, ele usa uma harmonia muito rica, né? Uma harmonia que é toda com acordes de quatro, cinco, seis sons. Então, fazer essa redução, né, da harmonia do Radamés para três instrumentos, eu confesso que foi um certo desafio, né? Mas Radamés é um grande mestre, né? O Bate-Papo é um choro bastante não convencional, porque ele tem essa harmonia que é um pouco jazzística, né? Um pouco vem da poética do Radamés, que é moderna, que é contemporânea, que vem de outros também compositores como Garoto, a Bossa Nova. E então é um choro muito bonito e que tem uma característica um pouco de gafieira, não é um choro tradicional de regional, né? É um choro para banda, né? Então, fazer esse arranjo foi um enorme prazer, é um encontro com um grande mestre.
0: Vamos a ela, então. De Radamés Inátili, teremos Bate-Papo em arranjo e flauta, Pauxi Gentil Nunes, sax alto Pedro Bittencourt e fagote Ariane Petri.

0: E essa foi então bate-papo, arranjo flauta, Paul X. Gentil Nunes, sax alto Pedro Bittencourt e fagote Ariane Petri. Nós estamos no ar, no Rio de Janeiro, Belo Horizonte, Brasília, pela Rádio MEC e também na capital cearense, Fortaleza, pela Rádio Educativa. Nosso canal do YouTube, aplicativo e também pelas redes sociais. A próxima obra de Radamés Inhater que nós vamos ouvir no Sala de Concerto de hoje, com os integrantes do Abstrai Ensemble, é Valsa Triste. Aliás, Valsa Triste também foi o nome de uma peça e foi batizado pelo compositor finlandês Jean Sibelius, uma das mais lindas peças do repertório da música de concerto. Mas agora eu converso com Marina Spoladori. Marina, seja muito bem-vinda ao Sala de Concerto.
1: Muito obrigada, agradeço a você, Tony, a todo o pessoal da Rádio MEC. É sempre um prazer enorme, uma alegria estar aqui. E...

0: E ainda mais agora tocando esse repertório tão bonito desse compositor importantíssimo, um monumento da música brasileira, que é o Radamés.
1: Marina, a valsa é uma herança europeia na música brasileira, com certeza. E ela foi tocada, composta por diversos compositores, com diversas variações, com certeza. Podemos identificar traços do modernismo brasileiro nessa valsa de Radamés?
0: A valsa triste é. Acho que para o ouvinte que está bastante familiarizado com a obra do Tom Jobim, por exemplo, vai conseguir identificar essa semelhança, essa conexão da harmonia da valsa triste, né? É uma valsa lenta, então ela tem um caráter mais introspectivo, mais expressivo, e com certeza a gente consegue relacionar isso com outras fontes, né, da música de concerto, como o próprio Jean Sibelius. Mas eu acho que o que marca para mim, não só na valsa como na própria brasiliana, né, que a gente apresentou um pouco mais cedo, é justamente o pianismo do Radamés. Quando as obras. Enfim, o Radamés era um grande pianista, e as obras mostram muito como ele pensava o instrumento, como ele concebia o instrumento. Então a gente aprende muito tocando essas obras, aprendi muito sobre o pianismo do Radamés, né? Além de, claro, desses arranjos sofisticados, a harmonia sempre muito elaborada, né? Então é um presente para os pianistas também.
1: Muito obrigado, Marina Spoladori. Então vamos conhecer ou vamos ouvir essa valsa triste de Radamés Inátaly. Marina Spoladori ao piano e Pedro Bittencourt no sax alto. Quando quiserem, por favor.

0: E essa foi Valsa Triste de Radamés Inátil com Marina Spoladori ao piano e Pedro Bittencourt no sax alto. Nós estamos caminhando para o final do Salo de Concerto e a última obra do programa de hoje, que terá a interpretação do conjunto de sax da UFRJ. E eu volto a falar com você, Pedro Bittencourt, criador e diretor do grupo. Pedro, o conjunto é parte integrante do processo de formação da universidade. Pedro, há quanto tempo existe o grupo?
1: Olha, o conjunto de sax do FRJ iniciou as atividades em 2010, foi no ano que eu comecei a trabalhar como professor na Escola de Música do FRJ. O conjunto de sax é uma disciplina do curso de bacharelado em saxofone. É uma matéria optativa, não é obrigatória, né? Mas funciona como uma classe de música de câmara, com a particularidade de ter só saxofones. Então a gente tem desde duos, trios até 12 saxofones. Eu privilegio sempre formações maiores, que é mais interessante de trabalhar em grupo. E desde então a gente tem feito projetos de extensão, concertos didáticos, concertos, estreias. Tocamos assim repertório também de pesquisas de doutorado que estão redescobrindo o repertório brasileiro, as primeiras peças para conjunto de sax, além de peças escritas especialmente para o grupo também, que é também um ponto bem interessante da interação dos alunos diretamente com os compositores e estudantes de composição também.
0: E agora converso com Levi Chaves, foi quem fez a adaptação para a peça que nós vamos ouvir a seguir. Levi, como foi fazer a adaptação de uma peça que não foi composta para essa formação que nós vamos ouvir agora?
2: É um prazer estar aqui com vocês aqui na Rádio MEC. Um prazer poder participar com meus colegas e amigos, com o grupo de sax. E a adaptação que eu fiz é relacionada à peça original, que é para quatro saxofones, sendo dois altos, dois tenores e piano. Eu fiz uma adaptação, eu chamo adaptação por conta da. Eu não quis mudar nenhuma parte que o Radamés realmente tenha feito e realmente adaptá-las para a formação de sopros, para chegar a uma sonoridade que não interferisse muito no quarteto de saxofones. Então, foi testado três clarinetas e um saxofone baixo, com a possibilidade de ter um saxofone barítono e um clarone, né, nessa formação. Sendo que a parte intermediária do arranjo, que é o que eu fiz a adaptação, que foi o piano, tem uma parte muito curiosa, porque um instrumento tem uma função de clarone, assim, ou um barítono, mas a extensão era muito alta para esse instrumento, para fazer essa adaptação. Então, eu escolhi um instrumento com saxofone baixo, que é, por acaso, a gente tem um grande saxofonista baixo, que é o Pedro, que tem um instrumentaço aqui, possibilita essa formação. E eu usei uma clarineta e um saxofone soprano, que é uma região que cabe para essa instrumentação, e eu usei, para não misturar muito com os quatro saxofones, um instrumento que é não muito usado, que é o saxofone melody, ou saxofone indoor, que é um intermediário entre o saxofone alto e o tenor. Então, tem uma sonoridade um pouquinho mais doce, então destaca um pouquinho nessa sonoridade de altos e tenores, fazendo uma vez de um instrumento que seria um grave, assim, mais destacado dentro dessa instrumentação. Então, por isso, essa adaptação, assim, para não perder o arranjo original, você fazer isso com delicadeza, sem mudar a estrutura do arranjo, né? Então, o Radamés, além de um grande compositor, um grande arranjador também, então, queria aproveitar o máximo da informação que ele tinha colocado originalmente nesse arranjo, né? Essa composição nesse arranjo.
0: Muito obrigado, Levi Chaves. Teremos então a seguir com o conjunto de sax da UFRJ, remexendo de Radamés Inátil em adaptação de Levi Chaves. Para dois sax altos, dois sax tenores, um sax soprano, uma clarineta, um sax em dó e um sax baixo.

0: Essa foi então o Remexendo de Radamés Inátaly, em adaptação de Levi Chaves com o conjunto de sax da UFRJ. Sax soprano, Guilherme Pinheiro, sax altos, Lohan Passarinho e Misael Silveira, sax tenores, Esdras Lopes e Dominique Rabelo, sax em dó, Levi Chaves, clarineta, João Gabriel, sax baixo e direção, Pedro Bittencourt. Nós estamos chegando ao final da sala de concerto de hoje. E eu peço ao Pedro Bittencourt, saxofonista e diretor dos grupos Abstrai Ensemble e Conjunto de Sax da UFRJ, que nos conte a forma de encontrar vocês, endereço, projetos e também, Pedro, como conhecer mais do seu trabalho, do trabalho de vocês.
1: Perfeito. O Abstrai Ensemble e o conjunto de sax do FRJ têm páginas no Instagram. Abstrai Ensemble, né, com E. É fácil de encontrar no Instagram. E o conjunto de sax é ConjuSax, o FRJ. E também temos disponíveis canais no YouTube, né, playlists do meu canal no YouTube, Pedro Bittencourt Sax. E aí você vai encontrar uma playlist para o conjunto de sax e para o Abstrai Ensemble. E aí tem os vídeos lá também.
0: E apresentações ao vivo em teatros, salas de concerto, Pedro?
1: Olha, pode. Aí é melhor escrever diretamente para mim. Pedro.bittencourt, bittencourt@musica.ufrj.br.
0: Pedro, você gostaria de pontuar quais são os próximos espetáculos que vocês vão apresentar em salas de concerto, por exemplo?
1: Sim, em setembro nós temos uma série de apresentações. Dia 2 de setembro estaremos na Escola de Música, num concerto organizado pela Academia Brasileira de Música, em homenagem a Radamés Inátaly. Do dia 6 ao dia 12 de setembro, a Abstrai estará em Bogotá, na Colômbia, para participar de um concerto especialíssimo, estreando uma peça de uma compositora colombiana, Diana Ortiz. E dia 17 de setembro, nós estaremos no Rio de Janeiro, no Museu Eva Klabin, com um concerto também especialíssimo.
0: Muito obrigado, Pedro Bittencourt. Agradecemos aos nossos ouvintes e espectadores que nos acompanham pelo rádio, pela internet e nas demais plataformas. Continuem conosco e a nossa programação. Sou Tony Villani e esse Sala de Concerto teve coordenação técnica de Felipe Chagas, Rafael Napoleão, sonoplastia de Silas Mendes, luz Antônio Neto, câmeras Rodrigo Regat e corte de Isadora Ferraz. Produção de Adriana Ribeiro. Até o próximo Sala de Concerto.
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8: Cinco horas.
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Alô, amigos e ouvintes da Rádio MEC. Prazer estar com vocês mais uma vez, produzindo e apresentando o programa Roda de Choro. Muito obrigado por terem vindo aqui. A plateia é linda. E hoje temos a honra de receber um dos grupos mais importantes de choro do Brasil, que tem mudado e revolucionado muito a linguagem do choro. Eu estou falando, queridos amigos e convidados, o grupo Tira Poeira.

0: Estamos apresentando o programa Roda de Choro ao vivo, diretamente do estúdio Paulo Tapajós, aqui na Rádio MEC. Esse foi o grupo Tira Poeira. Vou apresentar aqui a rapaziada para vocês, lá no bandolim, Henri Lentino, gaúcho. Violão de sete cordas, o Fábio Nin, lá de Niterói. O pandeiro Sérgio Kraskowski. Meu amigo Caio Márcio no violão. Samuel de Oliveira no sax. Soprano. É muito sax. Ouvimos agora o Vê Se Gostas, um clássico do Valdir Azevedo, que foi um grande cavaquinista. Eu queria começar com o Henri Lentino. Estão lançando aqui na Rádio MEC o último disco deles, o disco chamado Feijoada Completa. O segundo disco. O último não, né? É o último disco, né? Como é que fala? É o mais recente trabalho. O mais recente trabalho do grupo. E chamado Feijoada Completa, um lançamento da Biscoito Fino. E, Henri, já te fizeram essa pergunta 80 vezes, mas o público da Rádio MEC quer saber por que o nome Tira Poeira.
1: Bom, primeiramente, uma honra o grupo Tira Poeira estar aqui no seu programa. Obrigado pelo convite. Parabéns pelo seu sucesso. Obrigado à plateia também. Tira Poeira... começou uns 5, 6 anos atrás, de uma forma despretensiosa, falando com meu pai no telefone lá no Sul, e perguntei, ah, tinha que colocar um nome num grupo lá, era uma outra formação até. E aí perguntei, ah, o que, que tu acha de Levanta a Poeira? Tira a Poeira? Ah, Tira a Poeira é legal. Acho que quase todos os nomes de choro vêm assim de uma maneira engraçada, irônica, né? E aí a gente se conheceu na Lapa, essa rapaziada toda, e aí o trabalho ficou sério. E aí o bicho pegou, né?
0: É, maravilha. Então vamos ouvir o Machucando? Tira Poeira é um nome provocativo, né? Porque o grupo faz um choro, pega clássicos da música brasileira, também, no meu modo de ver, né? E faz arranjos inovadores, diferentes, né? Tirando um pouco a poeira. Porque o choro é um gênero que já atravessa o terceiro século, né? Ele começa lá no século XIX, 1860, atravessa o século XX inteiro, invade o século XXI. É a música urbana brasileira mais antiga em atividade no mundo. Né? As músicas, mais ou menos, têm um ciclo. Né? E o choro ele continua atravessando. Então, é por causa de grupos como Tira Poeira que o choro permanece. Ele vai mudando de linguagem. E o choro hoje não é o mesmo choro do Calado, lá, do Joaquim Calado, de 1860, né? Graças a grupos como vocês. Então, o papel do Tira Poeira é fundamental. Então, o nome é fantástico. Foi uma grande sacada. Tirando a Poeira, né? Como o Haroldo Costa falou lá no show do Altamiro Carrilho. Vamos lá? Machucando? Machucando?

0: Estamos apresentando o programa Roda de Choro ao vivo, aqui na Rádio MEC. Esse foi o Choro Machucando. Samuel de Oliveira, um primeiro era gaúcho, você de Santa Catarina. Como é que vai o choro lá, nas bandas do Sul?
1: É, vai bem, vai bem.
0: Você é lacônico igual o Caio Márcio, né? Faz uma pergunta enorme. E aí, Caio, tudo bem? Como é que foi o lançamento? Foi bem. Foi legal. Mas o grupo se encontrou e conta essa história. Ah, uma história engraçada, né? Então é uma maravilha para o entrevistador. Vocês vão tocar o que agora?
1: Acho que a gente vai tocar Chega de Saudade, é isso?
0: Vamos lá, Chega de Saudade. Tom Jobim, Vinícius de Moraes, um clássico, que aliás o Tom Jobim escreveu esse clássico pensando no Jacó do Bandolim, né? Descobriram a partitura do Chega de Saudade e tinha lá a mão do Tom Jobim, né, dizendo que a música tinha sido escrita, inspirada no Jacó, né? Por isso é que o Jacó do Bandolim, naquele disco de 1968, com a Elisete Cardoso, ao vivo, né, no Teatro João Caetano, com o Zimbo Trio, Elisete, ele toca o Chega de Saudade junto com o Zimbo Trio, porque ele soube que o Tom Jobim, isso no meio da Bossa Nova, depois da Bossa Nova, né, imagina, o Jacó, que era um cara todo... ligado ao passado, muito tradicionalista.

0: está ouvindo o programa Roda de Choro, ao vivo, aqui da Rádio Mac. Acabamos de ouvir um clássico, Chega de Saudade. E agora vamos ouvir o Feijoada Completa, que é o nome do disco que o Tira Poeira está lançando pela Biscoito Fino. Para falar do nome, porque a escolha do Tira Poeira, Fábio Nin, que é o nosso entrevistado aqui, que vai falar tanto quanto o Samuel, não é isso?
1: Será? Tudo bem? Boa tarde a todo mundo. Feijoada Completa, acho que é um disco, um nome que resume o CD, né? Que a gente botou aí nessa feijoada que pode ser, pode vir choro, pode vir música internacional, né? A gente gravou duas músicas estrangeiras, né? Assim, e tem Milton Nascimento, tem Dominguinhos, tem Gilberto Gil. Então, assim, acho que a Feijoada Completa é um nome que simboliza isso aí. Agora, tudo temperado pela maneira do Tira Poeira tocar, né? Isso que dá unidade, né? A gente acaba que um conhece já o outro como toca a sonoridade, né? Então, na hora de fazer os arranjos, a gente pensa já como o grupo vai tocar, e isso dá esse molho na feijoada.
0: Maravilha. Então, vamos ouvir o Feijoada Completa, do Chico Buarque, um clássico também, onde ele dá a receita, a letra da receita de uma feijoada, certinho.

0: Tá ouvindo o programa Roda de Choro, ao vivo, que é a Rádio Mac, grupo Tira Poeira. Acabamos de ouvir o Feijoada Completa, uma música do Chico Buarque, do grupo Tira Poeira, lançado pela Biscoito Fino. Caio Márcio, aquelas respostas longas, por favor. Vamos tentar, né? O grupo, eu notei que o grupo não traz partituras, né? Vocês não estão consultando nenhum papel. Normalmente os grupos de choro têm um repertório mais ou menos escrito e tal, que é muita coisa. E eu observo também que as músicas têm muitas convenções, né? Vocês fazem tem muito detalhe durante o arranjo. Isso significa que vocês ensaiam muito? Não, quantas horas de ensaio?
1: É tudo feito na hora mesmo aqui.
0: Quantas horas de ensaio? Como é que é a rotina do grupo em relação a estudo e ensaio?
2: Olha, esse... Entendeu? Então, esse disco foi um pouco diferente o processo do primeiro. O primeiro disco a gente ensaiou muito, a gente teve épocas que a gente se encontrava todo dia, assim, para meio que para criar mesmo a linguagem, a identidade do grupo. É, mas esse disco a gente teve que fazer diferente porque o Sérgio ano passado estava morando fora do Brasil, né? Estava morando em Paris, né? E a gente teve pouco tempo assim relativamente para aprontar o disco. Então os arranjos foram feitos diferentemente do primeiro disco, que foi tudo coletivo. Nesse aí cada um assinou um arranjo e a gente fez as partituras mesmo. Cada um estudou e tal, se encontrou e aí ensaiou perto da gravação, assim, duas semanas antes a gente preparou o disco.
0: Maravilha. Vamos ouvir o Receita de Samba, uma música do Jacó do Bandolim, que tem tudo a ver com o programa de hoje, né? Falamos do Jacó lá no Chega de Saudade, né? E agora, e esse samba.

0: Estamos apresentando o programa Roda de Choro, hoje com o grupo Tira Poeira, ao vivo, aqui na Rádio MEC. Acabamos de ouvir esse clássico do Jacó do Bandolim, Receita de Samba. Queria registrar aqui que, nessa música, arrebentou uma corda do bandolim e o nosso Henry Dentino trocou a corda. Ninguém percebeu. E na anterior, arrebentou uma outra corda. Ele também trocou. Até o final do programa, ele vai trocar todo o encordoamento do instrumento.
1: Aquela história famosa do Paganini, né? Que ele serra as cordas, vai tocar no rei. Fiz a mesma coisa. Só que, só que não convencia muito.
0: Você é tão bom trocando cordas como tocando bandolim. Rápido, a verdade.
1: Hold. Sou bom hold.
0: Muito bom. Bom, Sérgio Krakowski, agora é com você. Todo mundo já falou. Falou? Mais ou menos, né? Assim. Você foi estudar um ano em Paris, foi música? O que foi? Foi passear?
2: Então, fui estudar computação musical. Eu faço um doutorado em computação musical. E é isso.
0: Fala, continua. O que é computação musical?
2: Pois é, eu tô tentando desenvolver alguns softwares para interagir com o computador tocando pandeiro. E esse é um trabalho que eu faço já há um tempo, antes da ideia desse disco. Inclusive, eu comecei a estudar os estilos de música eletrônica, assim, e aí cheguei no funk. Isso é uma coisa que... Eu cheguei, enfim, no funk carioca, que me interessou muito pela batida, assim, do funk, especificamente porque o funk, ele também teve muito... veio de uma batida americana, mas ele, justamente com os DJs daqui, ele misturou a batida do maculelê e batidas muito brasileiras. Então, se criou o tamborzão de hoje em dia, que é uma batida muito brasileira também, né? Aí me interessei por isso e resolvi, inclusive, ir atrás de DJs de funk. Descobri o Sunny Pitbull, que é uma figura incrível, assim. Um cara que saca muito de música. E aí resolvi propor para a galera de gravar, inclusive, um funk instrumental no disco. Então a gente tem o Morro Não Tem Vez, que é uma mistura aí de funk com choro. Que foi uma experiência que a gente teve. E o Sunny foi um dos convidados. A gente teve também... Outros três convidados importantíssimos nesse disco. Foram pessoas assim, muito importantes para a gente. A gente teve a Maria Bethânia, que convidou a gente para o Brasileirinho, que a gente fez, enfim, uma faixa no Brasileirinho, no CD e no DVD. Então, ela está cantando no nosso disco, ela está cantando Gente Humilde. A gente também teve a Olivia Haim, que é uma figura importantíssima também para a história do grupo. A gente fez uma turnê com ela. Ela está cantando Valsa de Eurídice no disco. E agora a gente vai tocar o Atrás da Porta, que no disco a gente teve a honra de receber o Lenine, que também tocou com a gente num show.
0: Maravilha. Atrás da Porta é uma música, a primeira parceria do Chico Buarque com o Francis Heimer. Música muito bonita, gravada pela Elis Regina, linda. Vamos lá?

0: Esse é o grupo Tira Poeira, ao vivo aqui na Rádio MEC, no programa Roda de Choro, apresentando seu último CD, Feijoada Completa. Olha, vocês estão de parabéns, sensacional esse arranjo, essa interpretação. Nunca pensei que essa música, que tem uma letra tão poderosa, pudesse emocionar tanto sozinha, né? Sem a letra. Parabéns. Estamos no final do programa, falta uma música, dá tempo, temos que pular uma. Falta, que é o programa ao vivo, né? A hora de começar, a hora de terminar, não tem jeito. Então, se escolher aí, entre as duas que sobraram, que é o Carioquinha e Consolação, né? Carioquinha do Valdir Azevedo, Consolação do Baden e do Vinícius. Carioquinha, para terminar? Então. Então. Vamos lá, então. É, Consolação. Qual? Quer um pouquinho mais do disco novo? Então vamos fazer o Consolação do Baden, do Vinícius. Vamos lá? Quero apresentar outra vez o grupo fantástico, Tira Poeira, Henri Lentino, nosso gaúcho aqui. Fábio Nin, no violão de sete cordas. Sérgio Kraskowski, no pandeiro. Caio Márcio, no violão. Samuel de Oliveira, no sax. Músicos maravilhosos.
1: A gente vai falar depois alguma coisa?
0: Pode. Fale agora, o cálice para sempre.
1: Então, melhor falar agora. Então, mais uma vez, obrigado. Tá? O nome do grupo aqui, o Tira Poeira, agradece a oportunidade. É uma honra. Sempre que tiver uma brechinha aí, conta com a gente.
0: Tá bom.
1: Valeu.
0: Tá bom.
1: Obrigado a vocês todos. Obrigado, rapaz da técnica lá. Obrigado a todos os ouvintes da Rádio MEC. Parabéns, Rádio MEC.
0: Isso aí.
2: Tira Poeira, né?
0: É, Tira Poeira.
1: Disco novo aí, Tira Poeira, isso aí.
0: Exatamente, o Feijoada Completa. É uma honra a gente poder receber um grupo desse ao vivo, porque rádio é isso, a gente faz ao vivo que faz história, né? Tocar o disco é legal, mas melhor ainda é fazer ao vivo. Daqui a 50 anos a gente vai ouvir os acertos, os erros, a emoção dos músicos aqui no palco da Rádio MEC. É muito, muito bom para vocês que fazem, principalmente para a gente que está aqui do outro lado ouvindo. Vamos lá no Consolação? Sim.

0: Vamos apresentar o programa Roda de Choro ao vivo com o grupo de Irapuera, o São Carlito. Muito obrigado a todos que vieram comparecer aqui no auditório da Rádio MEC. Sente meu forte abraço e até o próximo Roda de Choro.
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1: Olá, ouvintes, aqui é a Teca Lima e já está no ar mais um Brasis, com a música dos nossos muitos interiores, as ricas tradições brasileiras. A figura do boi faz parte do folclore de várias regiões brasileiras, em especial do Norte e do Nordeste. São muitas as festas, as folias e temas dedicados à figura do animal, com os elementos típicos de cada região. Vários sentidos e nomes também. Bumba meu boi, boi bumbá, boi de mamão, boi do norte e boi barroso. Esse último do folclore do sul do país. E eu vou abrir a seleção justamente com o tema tradicional Boi Barroso, numa adaptação de Tássio Bangel, em gravação de 1975. Na voz, Elis Regina. O arranjo é de Rogério Duprat.

0: Abrindo o nosso Brasil de hoje, muitos bois. Começando por Elis Regina em Boi Barroso, tema tradicional. Depois a gente ouviu o grupo Mundaréu com Boi do Amazonas, também de domínio público, e com a Patrícia Bastos, de Floriano e Jorge Andrade, Boi de Rua.
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0: E agora o Bumba Meu Boi vem de violão e percussão, com o Carioca e Fábio Freire.

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1: Essa foi Cida Moreira no clássico de Mário de Andrade, Viola Quebrada. Antes, com o violeiro Roberto Corrêa, nós ouvimos Viola em Lua Arada, de Marcos e Paulo Sérgio Valle. E com Maria Bethânia e Jaime Allen, Doce Viola, tema do Jaime.
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1: E na sequência em Brasis, a mineira de Nanuque, Jussara Silveira, numa composição de Beto Guedes, Tavinho Moura e Ronaldo Bastos. Rio Doce.

0: Acabamos de ouvir o mineiro Toninho Horta no tema Diamantina, de Juarez Moreira. Teve também a Amelinha com Aprender a Voar, de Beto Melo, uma faixa do primeiro álbum da Amelinha, de 77. E ainda com a Jussara Silveira, Rio Doce, que é de Beto Guedes, Tavinho Moura e Ronaldo Bastos.
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0: Agora você vai ouvir o Almério, cantor, músico e compositor pernambucano que convidou Selmar para cantar com ele São João do Carneirinho.

0: Elba Ramalho, num tema de Sivuca e Paulinho Tapajós, Capim do Vale. Antes, com Marcelo Caldi, dele de João Cavalcante, Ser Cidade. E com Almério e Seu Mar, nós ouvimos de Isabela Moraes, São João do Carneirinho.
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0: E agora eu vou tocar Conrado Pera, músico, cantor e compositor de São Paulo, que recentemente lançou o CD de estreia, Enlaçador de Mundos. O paulista viajou muito pelo Brasil e o seu disco traz ritmos como maracatu, ciranda, frevo, coco e baião. A gente vai ouvir um frevo, feito na Serra Gaúcha, quando o Conrado pensava no Carnaval de Olinda. E a letra foi feita pelo pai do cantor, Paulo Barroso.

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0: Ouvimos primeiramente com o Conrado Pera, dele de Paulo Barroso, Fervim. E depois o frevo delicioso de Heraldo do Monte, com ele, Chuva Morna. Amanhã tem mais dessa riquíssima cultura dos nossos imensos Brasis. Muito obrigada pela sua audiência, um grande beijo e até lá.
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1: Bom dia, minha gente. Estamos chegando aí com a ginástica. Vamos lá. Coloca os joelhos no chão. Agora apoia as mãos na frente, no chão. Isso. Flexão e extensão de braço. Quem consegue fazer sem o joelho apoiado, pode fazer. Quem não consegue, com o joelho apoiado. Vamos embora. Flexão e extensão de braço. Sustenta. E vai. Mais um pouco. Vamos embora. Ok. Parou. Continua com a mão apoiada. Só que agora você vai fazer o seguinte, ó. Ajoelhado, divide bem o peso do corpo entre a mão e o joelho, coluna reta. Você vai esticar a perna direita, forçar para cima e voltar à posição inicial. Estica, força, desce. Estica, força, desce. Estica, força, desce. Estica, força, desce. Estica, força, desce, apoia o joelho direito, agora só com o esquerdo, estica, força para cima, desce, estica, força, desce, estica, força, desce, estica, força, desce, estica, força, desce. Muito bem, agora tira o joelho do chão, continua com as mãos apoiadas, estica uma perna para trás, coloca o pé no chão, você vai alternar, jogando, voltando com a perna e levando a outra para trás ao mesmo tempo. É o famoso Jairzinho no desse exercício. Um vai para trás e outra para frente. Isso, alternando, jogando o pé para trás, enquanto um dobra, o outro estica. Sustenta. Muito bom, vamos embora.

0: Mais um pouquinho. Ok, parou. Joelho no chão. Novamente, flexão e extensão de braço. Quem consegue fazer sem o joelho no chão, pode fazer. Quem não consegue, faz com o joelho apoiado. Mas força esse braço. Estica bem, dobra. Vambora. Ginástica é só aqui, Rádio MEC, AM800. De segunda a sexta. Vambora, gente. Flexão e extensão. Mais um pouco. Ok, parou. Divide o peso do corpo, coluna reta, joelho apoiado. Vamos esticar a perna direita, forçar e voltar. Estica, força, volta. Estica, força, volta. Estica, força, volta. Estica, força para cima e volta. Agora com o esquerdo. Estica, força, volta. Estica, força, volta. Estica, força, volta. Estica, força, volta. Estica, força, voltou, de pé, correndo. Aproveita bem o seu espaço, quem não tem espaço corre no mesmo lugar. Mas tira esse pé do chão e movimenta os braços. Fica paradão não, vambora. Ginástica dinâmica. Isso, gente, vambora. Mais um pouco. É isso aí, minha gente. Um grande abraço e continuem com a programação da Rádio MEC.
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5: Olá, eu sou Isabela Azevedo e começa agora mais um Na Trilha da História. No episódio de hoje, vamos falar sobre o álbum Clube da Esquina, lançado por Milton Nascimento e Lô Borges em 1972. Esse disco fez história e colocou Minas Gerais num lugar de honra da música popular brasileira. Antes de apresentar nossa entrevistada e anunciar nossa trilha sonora, vamos ouvir um resuminho dessa história?
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6: O disco Clube da Esquina nasceu de uma temporada em que Milton Nascimento e Lô Borges moraram em Niterói, no Rio de Janeiro. Os mineiros se mudaram para uma casa no loteamento Mar Azul para compor as músicas do emblemático álbum duplo. Durante 4 meses, a rotina deles era dividida entre os violões e os banhos de mar. Os amigos Márcio Borges, Fernando Brant e Ronaldo Bastos eram frequentadores assíduos da casa e recebiam a tarefa de criar letras para as melodias.

0: melodias distribuídas por Milton e Lô. A obra final é uma verdadeira criação coletiva, que contou ainda com nomes como Toninho Horta, Wagner Tiso, Elmir Deodato, Tavito, Robertinho Silva, Luiz Alves e Beto Guedes.
1: E quem conversa com a gente sobre o álbum Clube da Esquina é a jornalista e pesquisadora musical Cris Fuscaldo, que organizou junto com o letrista Márcio Borges o livro De Tudo Se Faz Canção, 50 anos do Clube da Esquina, lançado pela Garota FM Books. Cris é mestre, doutora em literatura, cultura e contemporaneidade pela PUC do Rio. Ganhou nessa semana em que a gente está conversando o prêmio Profissionais da Música, simplesmente em três categorias: pesquisadora musical, biografia pelo livro Viver é Melhor que Sonhar, Os Últimos Caminhos de Belchior, sobre o qual a gente inclusive já gravou na Trilha da História, e na categoria Projetos Especiais pelo Museu Virtual O Ritmo de Gil, em que foi curadora, lançado em 2022 no Google Arts and Culture. Cris, que legal ter você aqui de novo no Na Trilha, no estúdio em Brasília, e parabéns pelos prêmios que são muito merecidos. A Cris rala, viu, gente?
2: Obrigada. Já é, acho que é a terceira vez, né, que a gente está conversando. Eu adoro esse programa. Gente, um programa todo dedicado a livro. Aí eu tenho que, né, agora eu fazer um pouquinho de locução aqui, porque realmente a gente está precisando desse olhar aí para os livros, para a leitura, porque realmente é um mercado muito difícil. Eu ralo porque é difícil, mas assim, a gente não consegue, quando a gente ama, né? A gente consegue fazer outra coisa.
1: É isso mesmo. Cris, então vamos começar falando sobre o livro. É uma pegada parecida com aquele dos Mutantes, né? Ele é um livro bilíngue e ele, o que que ele traz? Traz depoimentos, traz uma biografia, o que que ele traz sobre o Clube da Esquina?
2: É, o disco Biografia Mutante, também falamos sobre ele aqui, né? Se eu não me engano, foi o primeiro programa que a gente gravou juntas. Ele é um livro sobre a história da banda contada através dos discos, né? Então cada capítulo é um álbum dos Mutantes, e eu fiz ele bilíngue porque o mercado internacional consome muito Mutantes. E o Clube da Esquina, ele tem essa mesma demanda no exterior, de gente que ama. Ele já foi incluído em livro estrangeiro, tem um livro que chama, acho que, 1001 álbuns que tem que ser ouvidos antes de morrer. E aí o Clube da Esquina tá lá. Então, assim, fazer ele bilíngue é realmente para poder contar a história para quem ouve e pira, né, nesse LP lançado em 1972. A diferença dele pro Mutantes é que ele não é um livro de capítulos, assim, não é cronológico, né? Porque ele é um livro, apesar de ter bastante texto nosso, mas tem também muitos textos de outras pessoas. E essas pessoas são ninguém menos que Milton Nascimento, Lô Borges, Wagner Tiso, Toninho Horta, Alaide Costa, né, que é a única mulher a gravar nesse disco.
1: Vamos ouvir uma pergunta de ouvinte?
2: Vamos.
3: Boa tarde, Isabela. Quem fala é Paulo Henrique. Sou do bairro de Cavalcante, na cidade do Rio de Janeiro. A minha pergunta é a seguinte: como surgiu esse nome Clube da Esquina? Obrigado, uma boa tarde. Fica com Deus.
2: Paulo Henrique, esse nome, ninguém acredita muito, né? Mas o Milton Nascimento não fez parte do Clube da Esquina, de verdade. Porque o que acontecia? O Lô Borges era um menino, né? Um menino bem mais novo, 10 anos mais novo que o Milton, 6, 7 anos mais ou menos mais novo que o Márcio Borges. E aí o Márcio foi o primeiro amigo do Milton. Quer dizer, na verdade, o primeiro amigo da família Borges do Milton foi o Marilton. É o irmão mais velho deles, são 11 filhos, né, nos Borges. E o Milton começou a tocar na banda do Marilton. E aí o Márcio, assistindo aquilo dentro de casa, ficou muito amigo do Milton. E foi o Márcio que pilhou o Milton a compor. Ele só era crooner, cantor, né, e baixista nessa banda. E eles começaram a compor juntos. Só que o Lô era menino nessa época, ele tinha uns 10 anos. Então ele foi crescendo e vendo aquilo. Só que o Milton já começou a fazer sucesso fora, né? Já saiu para São Paulo, para o Rio, participando de festivais e tal. E o Lô ficava com os amigos na esquina da rua Paraisópolis com a rua Divinópolis, tocando, bebendo, em Belo Horizonte, exatamente. E ficava ali naquela esquina com os amiguinhos, né, adolescentes. Um dia o Milton voltou pra BH e o Márcio não tava, os amigos dele não tava, ele chamou o Lô: ah, vamos ali no bar então comigo, você toma um Guaraná, eu tomo uma batida. Aí quando chegou no bar, o Lô falou: não, eu tomo uma batida também. Aí o Milton se tocou que ele tinha crescido, que ele já era um jovem, né, 17 anos mais ou menos. E aí, bom, Lô já, sabe, arranhando lá as primeiras composições dele. E aí o Milton chega em casa, vai pra casa deles, eles começam a compor juntos uma música, uma melodia. O Márcio chega em casa nessa hora e vê o irmão novo dele, mais novo, e o Milton fazendo uma música linda. E aí o Márcio já pegou um papel e começou a escrever o Clube da Esquina. E começou a escrever aquela música em homenagem ao irmão, né? Porque tava vendo aquele irmão florescendo ali na composição. Porque o Lô vivia dizendo, quando alguém falava assim, Lô, vamos pro clube, vamos pra festa tal do clube tal, né? Aquela coisa de clube que tinha na época. O Lô falava, que isso, eu não tenho dinheiro pra isso não, meu clube é o da esquina.
4: Uhum.
2: Então foi assim que surgiu o Clube da Esquina. Era, na verdade, o lugar onde os moleques se reuniam pra tocar, pra beber, pra se divertir. E que o Lô chamava, eles, né, chamavam de Clube da Esquina. E o Márcio Borges eternizou na letra da canção.
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1: É, só uma curiosidade, essa música não tá no CD, não tá no disco Clube da Esquina, ela tá num outro disco do Milton, né?
2: Essa música tá num outro disco do Milton, um disco chamado Milton mesmo,
4: uhum.
2: E nesse LP tem a Clube da Esquina número 2,
4: uhum.
2: E aí essa história, ela acaba se repetindo depois, quando eles já estão preparando o disco, né, já pensando no disco. Márcio chega um dia e tá Milton e Lô na mesma cena, compondo uma outra música. E aí Márcio de novo, ai, coisa linda, vou botar uma letra. Aí nessa hora o Milton e o Lô falaram, não, não, essa música não vai ter letra. Essa música, ela é pra encerrar uma parte do disco e tal, então ela não vai ter letra, nem vem colocar. Aí o Márcio ficou todo decepcionado e eles botaram o nome da música Clube da Esquina número 2.
4: Uhum.
2: Aí, continuando essa história, já que a gente falou dela, né? Alguns anos depois, o disco é de 72, né? Ali por 77, 70, já quase 78, a Nana Caymmi encontra Márcio Borges e fala, Márcio, quero gravar aquela música Clube da Esquina número 2, mas eu quero que você bote uma letra nela. Aí, Márcio, você tá doido, Milton e Lô não querem, não, essa música não tem letra. Aí, a Nana, não, você vai botar e eu vou mostrar, bota, eu gravo, mostro pro Milton e pro Lô e eu vou convencer, essa música é muito linda, tem que ter uma letra. Aí, Márcio foi lá e fez a Clube da Esquina número 2, a letra que todo mundo conhece, a letra que dá o nome, título ao nosso livro, né, de Tudo Se Faz Canção, ao outro livro do Márcio também, que se chama Os Sonhos Não Envelhecem, uhum. E aí a Nana, de fato, gravou num disco dela de 78, primeiro mostrou pra Milton e Lô, Milton ainda ficou meio assim, tipo, ah, não era pra ter letra, Lô já se apaixonou a ponto de gravar no disco dele de 79, e Milton, anos depois, nos anos 90, num disco chamado Ângelos, gravou também, acabou cedendo e gravou, e todo mundo só conhece essa música com a letra, né?

Eu ia chamar essa música no fim do episódio de hoje, mas já que você contou toda a história, não tem como eu não chamar agora, né? Vamos ouvir então. Clube da Esquina número 2, composição de Milton Nascimento e Lô Borges, com vocalize do Milton e quem sabe a letra, quem sabe canta junto, né? Ouvindo. Vamos ouvir.

0: Esta foi Clube da Esquina número 2, composição de Milton Nascimento e Lô Borges, com vocalize do Milton. E este é o Na Trilha da História. Hoje nós estamos batendo um papo com a pesquisadora musical Cris Fuscaldo, uma das organizadoras do livro De Tudo Se Faz Canção, 50 anos do Clube da Esquina, lançado pela Garota FM Books.
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0: Cris, você já deu uma ideia agora no bloco anterior, mas eu queria que você falasse um pouquinho mais sobre a relação do Milton com a família Borges. Ele era chamado, inclusive, de 12º filho da família, né? De tão próximo que eles ficaram, eles ficavam no mesmo prédio. Conta, resume pra gente essa história.
2: O Milton nasceu em Três Pontas, quer dizer, ele nasceu no Rio de Janeiro, né? E foi criado em Três Pontas, né? Foi adotado por uma família trêspontana e logo já começou a se relacionar com música e tudo. E o primeiro amigo que ele fez em Três Pontas na música foi Wagner Tiso, que a família era de lá também. Tinha até um papo de como a família era de músicos, assim, muito virtuosos. Todo mundo tinha um certo medo, inclusive o Milton. Mas aí um dia eles se encantaram com o outro, ficaram amigos, começaram a fazer coisinhas juntos. E aí Tiso se mudou para Alfenas, levou o Milton junto. Aí eles começaram a ter banda de baile ali já em Alfenas. Percorriam muito o sul de Minas, principalmente, as cidades dali da região. E dali Tiso foi para BH, aí Milton foi para BH também, aonde ele ia estudar economia. É, dizia que a música era hobby, né, e tal. E aí ele foi morar numa pensão no prédio para onde a família Borges se mudou. A família Borges morava numa casa em Santa Teresa, mas aí, período de obra, de mudança do plano familiar, eles foram para esse apartamento nesse mesmo edifício Levi, aonde o Milton estava morando. E aí eram 11 filhos, né? E o quarto dos meninos são, acho que, 3 beliches, uhum, como eles falam, né? Um monte de cama espalhada pelo quarto. E, bom, aí aconteceu isso que eu já contei, né? Milton começou a tocar com o Marilton, né? Conheceu o Marilton e tal. E aí era meio que comum, né? Numa casa onde comem 11, comem 12, né? Comem 13, comem 14, né? Então a banda, aquela que ficava aquela coisa ali. E a dona Maricota e seu Salomão, que eram os pais dos Borges, né? Os pais do Márcio, eles adoravam essa movimentação. O pai era jornalista, a mãe também tinha vindo de música, era professora e tal. Então, eles gostavam muito dessa movimentação. Mantinham os filhos em casa, isso, né? Por perto. Eram muito liberais, uhum, pra época. De vez em quando, a dona Maricota falava assim, já chega, porque amanhã tem escola, todo mundo vai embora, acabou e tal. E o Milton se escondia embaixo da cama pra não ir embora. E aí ela vinha com a vassoura, às vezes. Ah! Aí o Márcio até conta uma história, porque ela falava, todo mundo foi embora mesmo? Piscando o olho, que ela já sabia. Aí os meninos, os filhos, né? Não, mãe, foi todo mundo embora sim, foi todo mundo embora. Vamos piscando o olho, um pro outro. Aí ela vinha com a vassoura, deixa eu ver então se foi todo mundo embora. Aí saía Milton debaixo da bituca, né, como chamava, debaixo da cama, tipo, ai, dona Maricota e tal. Assim. E aí ele dormia muito lá, ele comia muito lá. Quando ele começou essas vindas para Rio e para São Paulo, ele voltava, ele ficava lá, assim, ele realmente adotou a família e a família adotou ele como 12º filho. E é como se fosse um irmão mesmo pro Márcio e pro Lu até hoje, assim, né? É muito legal, porque às vezes, né, a fama chega, né? Uhum. A vida muda, muita coisa acontece, né? Houve afastamento durante alguns momentos da vida, porque é normal, mas eles nunca deixaram de ter essa amizade, essa relação de irmandade, assim, é muito bonito.
0: Maravilha. Cris, eu queria que a gente ouvisse agora uma das minhas faixas preferidas desse disco. É Um Girassol da Cor do Seu Cabelo, composição dos irmãos Márcio e Lô Borges. A letra do Márcio é inspirada na mulher por quem ele estava apaixonado na época, né?

0: essa faixa. E é interessante você citar isso do... praticamente os créditos, né, da música, porque essa ficha técnica, e isso tá no nosso livro também, é a ficha técnica mais doida que eu já vi na vida. Tem, cara, muita gente tocando em cada uma das faixas, e vamos pensar que era uma época de estúdio de quatro canais, né, assim, tipo... é, aliás, acho que eram dois canais. Se eu não, agora eu tô confuso, mas acho que eram dois canais. Muita gente tocando muita coisa ao mesmo tempo, e muitas vezes, assim, a gente vê na ficha técnica Tony Horta, que é um herói da guitarra brasileiro, tocando percussão, né? Beto Guedes toca percussão em uma das músicas e tal. Então é muito legal que essa, isso aí, tudo que você citou, dá uma dinâmica para essa faixa que, como outras faixas do Clube da Esquina tem também, que é uma coisa incrível. E, né, uma curiosidade. Elas eram gravadas assim: grava uma vez a música com essa dinâmica, grava outra vez a música com essa outra dinâmica, depois passa a lâmina de barbear, corta a fita, cola uma na outra. Era assim que o técnico de som fazia.
1: Olha só, gente.
0: Técnico e mixagem, né? Então, era uma coisa muito artesanal que deu esse resultado genial. Que no palco se faz tranquilamente, é fácil de fazer, mas no estúdio, com poucos canais de gravação, não era, né? Hoje em dia tudo pode. Hoje em
1: É isso.
0: dia tudo pode e ninguém faz nada parecido, né?
1: Verdade, verdade. Muita tecnologia, menos criatividade, né, Cris? Vamos ouvir então um girassol da cor do seu cabelo. No órgão, Wagner Tiso. Na batera, Rubinho. No baixo, Beto Guedes. Nas guitarras, Tavito e Nelson Ângelo. O arranjo de Elmir Deodato. A regência de Paulo Moura. Voz e piano de Lô Borges.

0: Essa foi Um Girassol da Cor do Seu Cabelo, composição dos irmãos Márcio e Lô Borges. Hoje nós estamos conversando com a pesquisadora Cris Fuscaldo, uma das organizadoras do livro de Tudo Se Faz Canção, 50 anos do Clube da Esquina, lançado pela Garota FM Books.
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0: Cris, agora eu queria que a gente ouvisse a pergunta de um ouvinte, é o Alessandro.
2: Olá, meu nome é Alessandro Reis, falo da cidade de São Paulo. Cris, quais as fontes que os integrantes do Clube da Esquina beberam para construir a obra e qual o legado que eles deixaram para a música popular brasileira? Obrigado.
3: Então, Alessandro, realmente a gente fala que esse é um disco que tem uma mistura gigante, assim, né? Diversa pra caramba, né? Que mistura jazz, bossa nova, Beatles, rock, MPB, enfim. E isso, claro, que tem a ver com essa parceria do Milton com o Lô, né? Muita gente tenta entender por que Lô, um menino, né? Um moleque que ninguém conhecia, como é que Milton, que já era Milton, quis gravar um disco com o Lô Borges. A própria gravadora foi contra, só cedeu quando o Milton falou, então rescinde o meu contrato, que se não for desse jeito eu não quero o disco. Uhum. Aliás, o Milton queria fazer um disco duplo e também a gravadora tentou negar, porque não era comum, não existia disco duplo no Brasil. O primeiro acabou saindo um pouquinho antes do Clube da Esquina, que foi o da Gal, Fatal, em 72 também. Mas o Milton convenceu a gravadora, assim, que acabou até deixando eles no estúdio livres, porque a gravadora tinha certeza que estava investindo num fracasso. E aí não investiu
0: Deixa
3: muito.
0: Os meninos, né?
3: Deixa os meninos.
0: Deixa os meninos.
3: Que foi maravilhoso, né? Porque se a gravadora tivesse metido
0: no meio,
3: produção, a gente não teria esse resultado maravilhoso. Uhum. Então eles ficaram soltos no estúdio, entre eles, no máximo lá com Nivaldo Duarte, que é um grande técnico de som, até hoje vivo, contando histórias, que cuidou deles lá no estúdio enquanto isso. Então, assim, isso tudo para dizer que Milton realmente rompeu barreira e insistiu, e isso aconteceu porque Milton tinha referências de samba, de jazz, que são as primeiras referências dele, de fato, né? Tanto que a primeira banda dele com o Marilton Borges era de samba, chamava Evolusamba, o nome. Uhum. Não é pagode, não, é
0: Mas
3: samba.
0: Parece, né?
3: Porque na época o samba era o samba antigo mesmo, uhum, né? Daqueles cantores de rádio e tal. Tô falando de anos 60, né, gente? Início, uhum, dos anos 60. Aí o Lô Borges, ele tem uma referência muito, uma mistura de referência também muito interessante, porque ele, muito menino, se apaixonou por João Gilberto, que é aquela velha história dos músicos brasileiros influenciados, vários foram, né, Novos Baianos, Gilberto Gil, né, enfim, todo mundo que toca um violão bem na música brasileira pode saber que passou por João Gilberto, que, né, o professor que ensinava pelo rádio, né, com a música tocando Chega de Saudade ali, que fez todo mundo pirar, e Lô foi um deles. Então Lô desenvolveu um violão muito bom e foi levado por Milton e Márcio para uma sessão de cinema de um filme dos Beatles. E ele pirou em Beatles, fez com Beto Guedes uma banda cover chamada The Beavers. E Beatles tem essa coisa melódica, pop, né? Que quando você mistura com uma bossa nova, uma harmonia de João Gilberto e tal, pô, vai dar bom, né, cara? Vai ser uma coisa sofisticada, só que pop ao mesmo tempo, vendável, né? Para falar um termo de gravadora. E aí foi isso, o Milton viu ali o potencial de fazer uma coisa que ninguém tinha feito, né? Uma mistura que ninguém tinha feito, e insistiu e deu certo, né?
0: Conta pra gente quais foram os papéis do Ronaldo Bastos na criação desse disco.
3: Primeiro eu queria dizer o seguinte, Ronaldo Bastos é meu conterrâneo, né? Porque eu sou de Niterói, e esse disco foi pré-produzido em Niterói. Então, uhum, as pessoas... Ninguém pode dizer que eu não tenho lugar de fala pra esse livro. Porque, primeiro, eu tenho um avô mineiro. Então, uhum, meu avô era numa cidade chamada Cabo Verde, no sul de Minas, onde... Por onde essa banda de Milton e Wagner Tiso passou em algum momento. Wagner Tiso, uhum, me confessou isso. E depois, em 71, quando Milton e Lô, né, começam a pensar esse disco... Quer dizer, Lô vem pro Rio de Janeiro, né? Vem não, vai, né? Uhum. Enfim, não sei onde você está ouvindo a gente, ouvinte. Eles estão lá no Rio e começam... E tá aquele momento de perseguição por causa da ditadura, né? Aquela coisa, Milton chegou a ser levado pra delegacia, os vizinhos do prédio onde eles estavam morando incomodados e tal. E aí eles decidem se isolar, ir pra algum lugar. E aí tinha um primo do Milton lá de Três Pontas que estava morando com eles, né? Chamado Jacaré. Jacaré articulou essa casa lá em Niterói, na praia de Piratininga, uma casa com vista pro mar, assim, num loteamento que tem no bairro de Piratininga chamado Mar Azul. E eles ficaram 4 meses nessa casa, compondo, tomando banho de mar, escrevendo música.
0: Quando você fala eles, quem

0: são eles?
1: Eles, na
0: Milton...
1: verdade, todos. Quem morou efetivamente? Milton Loborges, Beto Guedes e o Jacaré. Porque o Lô disse que só vinha de Belo Horizonte pro Rio se o Beto fosse junto. Porque ele disse que Milton tinha muito amigo da Bossa Nova, amigo famoso, que ele ia ficar deslocado. Então, ele convenceu o Milton a deixar o Beto ir junto. E o Beto participa do disco e ficou com eles o tempo todo ajudando de alguma forma. E toda hora, fim de semana ou durante a semana, o Márcio, por exemplo, como ele trabalhava durante a semana em BH, ele ia fim de semana pra lá, pra casa de Mar Azul. E outros deles circularam lá em qualquer momento, assim, né? Ou passaram, ou passavam. Ronaldo Bastos, por exemplo, ele era de Niterói e ele era um dos compositores. Os três principais compositores do álbum são Márcio Borges, Fernando Brant e Ronaldo Bastos. E o Ronaldo vivia lá também, inclusive muito acompanhado de um amigo dele, que foi o fotógrafo Cafi, que fez a foto da capa do álbum e várias fotos clássicas desse disco. Então, Ronaldo era um dos letristas, era um poeta, né? Uma pessoa que escrevia poesia, tinha um grupo de poesia chamado Nuvem Cigana e tal, que tem até uma faixa com esse nome, né? E aí é isso, o Ronaldo é um dos principais letristas que acabou ficando muito amigo, muito próximo.
0: E ele também pensou muito o disco, né? A produção do disco, o encadear das músicas.
1: Todos eles pensaram, fizeram isso tudo muito junto. Acho que a magia desse disco é que o Milton em nenhum momento falou assim, pô, eu já sou o Milton, eu que falo, eu que mando, eu que decido. Nada, foi tudo meio que feito em conjunto, apesar de que tanto o Nivaldo Duarte quanto outros, o próprio Márcio Borges, quando você conversa e pergunta, todo mundo fala, o Milton tava lá na dele e tal, mas era como se ele fosse o maestro mesmo. Uhum. Ao mesmo tempo que ele não tava ali dando ordem, todo mundo queria muito saber, né, entender o que que ele queria, o que que ele tava achando daquilo tudo. Mas todo mundo participava. Tiso participou, aí o Mil Deodato chega pra fazer um arranjo, aí também, né, participa.
0: Uhum.
1: Todo mundo deu muita opinião.
0: É uma
1: criação
0: muito coletiva, né?
1: É. E por isso até, desculpa, né, antes de mudar de assunto, por isso até também esse livro pra gente fez muita diferença não só trazer os depoimentos desses participantes do álbum, como também outros pesquisadores, pra também esse livro ser uma criação coletiva, sabe? Uhum. Então eu falei deles, eu vou falar muito rapidamente que a gente tem textos de Leonardo Lixotti, de Charles Gavan, que é baterista do Titãs, né, e pesquisador musical, do Alexandre Matias e Bento Araújo, esses dois de São Paulo, do Marcos Sabino, que é um músico, quem lembra de Reluz, de 1982, e ele é de Niterói, mora em Piratininga, e ano passado produziu o Festival Mar Azul, que homenageou os 50 anos do Clube da Esquina, do Zeca Azevedo, Marcelo Costa, que tem um site ótimo, Scream and Yell, da Camille Viola, que é uma grande pesquisadora musical, da Patrícia Palumbo, também radialista, Carlos Eduardo Lima, Lucas Vieira, Renato Vieira, Ivan Vilela, que é mineiro também, que já escreveu muito sobre o Clube da Esquina, Fabian Chacur, Leandro Souto Maior, Ricardo Scott e, bom, a Ana Maria Baiana, que é minha musa inspiradora, né, que primeira jornalista mulher, assim, de música, que ficou mais tempo no mercado do jornalismo, então ela também escreve sobre a música Nada Será Como Antes, que é o título de um livro que ela tem, né, e o Luiz Felipe Carneiro, que é um jovem também pesquisador, assim, super interessante. Então esse livro realmente é uma criação coletiva, da mesma maneira que o disco foi.
0: Uhum. Cris, já que a gente falou do Ronaldo Bastos, você acabou de citar Nada Será Como Antes, vamos ouvir essa canção?
1: Vamos.
0: Composição de Ronaldo Bastos, com Milton Nascimento, no violão de Milton Nascimento, guitarras de Beto Guedes e Tavito, baixo de Toninho Horta, piano de Wagner Tiso, bateria de Robertinho Silva e vozes de Milton Nascimento e Beto Guedes.

0: Nós ouvimos Nada Será Como Antes, composição de Milton Nascimento e Ronaldo Bastos, na interpretação de Milton e Beto Guedes. Este é o Na Trilha da História. E hoje a gente conversa com a pesquisadora musical Cris Fuscaldo, uma das organizadoras do livro De Tudo Se Faz Canção, 50 anos do Clube da Esquina, lançado pela Garota FM Books.
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0: Cris, a gente falou sobre o Márcio Borges, a gente falou sobre o Ronaldo Bastos. Eu queria que a gente falasse um pouco nesse bloco sobre o Fernando Brant. E ele tem um depoimento super legal, né? De como ele começou a compor com o Milton, né? Ele não queria compor, não. Ele gostava de escrever poesia, de escrever reportagem, né? Como é que ele começou nesse mundo da música?
2: Então, ele é advogado, era advogado, né? Ele gostava muito de ler, assim, era cultíssimo, lia, devorava livros, gostava de escrever, mas assim, nada profissional.
0: Era no jornal, acho que da escola, da faculdade,
2: é,
0: não sei.
2: É, aquela coisa totalmente amadora, despretensiosa, né?
0: Uhum.
2: E aí ele, a mesma coisa que o Márcio fez com o Milton, de pô, você tem que compor, ele tentou fazer com o Fernando. E o Fernando, não é a minha. Mas aí Milton foi e botou uma melodia na mão dele e falou, ó, eu quero uma letra pra essa melodia. Aí ele, ah, tá doido e tal, não sei o quê. Mas aí ele foi e escreveu. E aí, reza a história, né? Que ele tava num lugar com papel na mão, assim, e tipo, não dava pro Milton de jeito nenhum. E aí, num dado momento, o Milton falou, me dá isso logo, ou então nunca mais, não sei o quê. Aí meio que tirou, né? Pegou da mão dele o papel e simplesmente era a letra de Travessia, que foi o primeiro grande sucesso de Milton, né? Que passou por um festival e acabou sendo, assim, a virada da carreira de Milton.

0: de lá pra cá, cara, só música, né, linda, assim. O Fernando Brandt foi um letrista, assim, de mão cheia. E essa história tem uma parte engraçada, que o Márcio Borges ficou com muito ciúme, né? Porque ele e o Milton tinham feito aquele pacto de sangue,
1: uma
0: sabe?
1: Uma promessa, né?
0: É, de que nunca ninguém... Eles só iam compor juntos a vida toda, né? Nunca fariam outras parcerias. Aí o Márcio se mordeu todo. Mas o Márcio tava afastado do Milton nessa época. E aí o Milton tava meio carente e tal, e acabou correndo pro Brandt.
1: Pras letras do Brandt, né?
0: É. E aí o Márcio depois falou, pô, é realmente, o Brandt é muito bom, não, não dá pra ficar com ciúme e tal. Não chegou até... Isso é muito interessante também, né? Eles são todos muito amigos. O Márcio assume, por exemplo, que ele tem ciúme, né? Uh-huh. Não é uma coisa tipo, ah, que ele ficou com ciúme, ficou com vergonha. Uh-huh. E nunca mais falou com ninguém. Não, pelo contrário, ah, beleza, vamos que vamos. O Márcio fica muito emocionado quando fala do Brandt, assim, né? Que faleceu meio que recentemente, né?
1: É, Travessia, você citou, infelizmente não tá nesse álbum, mas a gente tem uma música super bonita do Fernando Brandt, que é Paisagem da Janela, né? Composição de Brandt com Lô Borges, que abre o segundo disco do álbum duplo, né? Clube da Esquina. Nas guitarras tem Nelson Ângelo e Tavito, no baixo de Beto Guedes, na bateria Rubinho, coro de Beto Guedes e Milton Nascimento. Você vê que todo mundo participando, né? Milton Nascimento fazendo coro nessa música. A voz e o piano de Lô Borges. Vamos ouvir, gente? Paisagem da Janela.

0: Essa foi Paisagem da Janela, composição de Fernando Brant, Loborges, na voz de Loborges. E este é o Na Trilha da História. 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
0: Cris, vamos a uma pergunta de ouvinte?
2: Marcos, Goiânia, Goiás. Cris, pode-se afirmar que, pelas particularidades e pela identidade, que existe uma música mineira? Ou não, a música mineira teria que ser vista mesmo como parte da MPB, da música popular brasileira? O que é que você acha?
3: Marcos, esse é um debate que daria um programa inteiro, de uma hora, quem sabe duas ou três. Mas a gente costuma dizer, tentando resumir o que eu acho, né, e talvez seja uma opinião misturada um pouco com minhas leituras, né, e minha carga de conhecimento sobre música brasileira, a gente fala que o Clube da Esquina, que esse disco, né, esse LP, ele não era assim, não existia o movimento Clube da Esquina, ele foi só um disco, né, chamado Clube da Esquina. Só que ele acabou colocando Minas Gerais no mapa da MPB, né, a gente fala no mapa da música popular brasileira, porque, de fato, ele trouxe uma sonoridade, ele trouxe um jeito de compor, de cantar temas, né? Muita América Latina, né? Na temática, essa coisa mar e montanha, que não está escrita em texto, mas a gente parece que sente quando está ouvindo, né? Que está entre a montanha e o mar mesmo, né? A montanha de Minas e o mar de Piratininga, Niterói. Então, isso foi realmente uma coisa revolucionária depois da Tropicália, né?

0: Tropicália foi, tinha sido um movimento muito revolucionário que já tinha feito essa mistura de estilos, gêneros e movimentos. E o Clube da Esquina em 72, que é justamente o ano em que Gil e Caetano estão voltando do exílio, mas a Tropicália já tinha meio que sido dada como morta ali quando eles foram pro exílio, né? Ela foi assassinada pela ditadura na medida em que Gil e Caetano foram perseguidos e tiveram que sair do país. Então, o Clube da Esquina vem com essa revolução, com essa música revolucionária, que no primeiro momento, como eu já disse, era só um disco, mas os anos foram passando e todo mineiro que lançou música, que lançou disco depois daquilo, lançou alguma coisa ou parecida ou inspirada, e de alguma forma, quando é inspirada, tem alguma coisa de parecido no Clube da Esquina. E aí, pronto, anos depois, isso virou realmente um movimento. A
1: E
0: gente.
1: sempre fazem referência, né? Skank, por exemplo, sempre faz referência, fazia, né? Porque agora a banda se
0: Sim.
1: aposentou,
0: Mas o
1: digamos.
0: Samuel Rosa continua fazendo.
1: Exatamente, referência.
0: Patufu. Assim, até bandas que se a gente. Ah, mas Patufu não tem nada a ver com o Clube da Esquina. Tem. Se você parar pra prestar atenção, vai ter alguma coisa que tem. E eles dizem, eles se inspiram, né?
1: Cris, outra pergunta de ouvinte.
2: Olá, Isabela. Olá, Cris. Eu me chamo Antônio Fonseca e falo de Brasília. Sem dúvida, o maior ídolo do Clube da Esquina foi Milton Nascimento. Ou é Milton Nascimento. Mas eu gostaria de saber qual foi o maior letrista do Clube da Esquina. Teria sido Fernando Brant, Márcio Borges? Quem foi? Obrigado.
1: Você acha que a Cris vai escolher entre
0: É,
1: Fernando Brant,
0: óbvio que não.
1: Márcio Borges e Ronaldo Basso? Olha só a encrenca que você criou, hein, Antônio?
0: Antônio, você que tinha que mandar a resposta já na pergunta, né? Isso aí é uma escolha sua. Mas é curioso isso, porque na verdade tem os escolhidos, né? Tem muita gente que vem para os eventos de lançamento que eu faço com o Márcio Borges, né? E a gente já percorreu várias cidades do Brasil, né, com esse livro, e muita gente chega, você é meu favorito! Aí o próprio Márcio fica sem graça, porque assim,
1: Como se fosse uma
0: tipo,
1: competição, né?
0: é, então, entendeu? E acho que é uma questão de identificação mesmo, né? Assim, eu acho que, sei lá, o Márcio, ele é mais cronista, acho que essa é a definição. Mas também, assim, não quer dizer que ele não faça uma bela poesia, tudo isso. O Ronaldo é poeta, não quer dizer que ele também não possa fazer uma crônica, né? Uma letra mais. É, e o Brandt é tudo isso, ao mesmo tempo, só que numa coisa muito literária também, né? É, mas o Márcio, por exemplo, as letras dele são bem subversivas, porque ele foi de movimento estudantil, ele foi da turma de Dilma Rousseff lá na época, né, de
1: De
0: militância
1: militância.
0: política. Então ele tem letras bem politizadas, né? Então é isso, são tantas coisas, né? Tantos detalhes que é muito difícil, eu acho, dizer quem é melhor, quem é o preferido, né? Para mim, cara, eu amo todas as músicas desse disco. Acho que não tem nenhuma música desse disco que eu não fale, meu Deus, como é que o cara escreve isso?
1: Pis, vamos a mais uma música? Agora é a vez de O Trem Azul, composição de Lô Borges e Ronaldo Bastos, na guitarra solo de Toninho Horta, no baixo de Beto Guedes, na bateria de Robertinho Silva, no órgão de Wagner Tiso e guitarra base e voz de Lô Borges. Vamos conferir.

0: Nós ouvimos o Trem Azul, composição de Lô Borges e Ronaldo Bastos, na voz de Lô Borges. Hoje nosso papo é com a pesquisadora musical Cris Fuscaldo, uma das organizadoras do livro de Tudo Se Faz Canção, 50 anos do Clube da Esquina, lançado pela Garota FM Books.
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0: Cris, falar um pouquinho da capa do disco, que é uma capa muito impressionante, porque ela é simplesmente uma foto de um menino branco, um menino negro, não tem o nome do Milton Nascimento, não tem o Lô, na verdade, o nome aparece atrás, Milton Nascimento e Lô Borges, Clube da Esquina. E foi uma foto tirada de uns meninos na rua, né? Foi o Cafi, né? O fotógrafo que tirou. Como é que conta essa história pra gente?
2: É, foi uma foto totalmente despretensiosa. O Cafi e o Ronaldo Bastos estavam num carro na fazenda da família do Ronaldo Bastos, na região serrana lá do Rio, ali perto de Friburgo. E eles estavam num carro andando, de repente o Cafi diminui, e de dentro do carro mesmo ele fez a foto desses dois meninos que estavam num barranquinho, assim, no canto da estrada, perto de uma cerca de arame farpado. Estavam ali, os meninos, assim, do nada. Ele fez essa foto e, pum, foi embora. Aí, na hora que eles estavam lá vendo as fotos, a capa e tal, tal, tal, o Cafi falou, essa é a foto da capa, né? E quando eles chegaram na gravadora com essa capa, de novo, mais uma vez a gravadora, meu Deus, tão doido, o disco é duplo. Um cara que ninguém conhece, falou Borges. E uma capa que não tem nem o nome
0: que
2: do artista.
0: Que não diz nada, né?
2: Que não diz nada, sabe? Dois moleque na capa. Não, mas tem que ser essa capa, não é? Aí eles negociaram, a gravadora meio que negociou, tá bom. Então bota na contracapa o nome. Tem uma outra foto na contracapa, né? Que é o Milton e o Lô andando essa de mão dada com um monte de criança. E aí, essa contracapa na cabeça dos executivos da gravadora seria, então, a capa, né? Uhum. Porque aí, o que eles fizeram? Começaram a pedir para esses vendedores da gravadora, foram até as lojas instruídos a botar a contracapa na prateleira, né? E aí, os lojistas começaram a perceber que as pessoas olhavam a capa, que era a contracapa, pegavam o disco, abriam, olhavam, e quando elas botavam de volta, elas botavam a foto dos meninos.
0: E eu lembro de uma passagem do livro, agora não lembro se foi você que escreveu ou se foi algum dos testemunhos, que eu acho que essa capa também simboliza o Clube da Esquina. Não posso dizer que é um grupo, não pode dizer que é um movimento, não pode dizer, sei lá, foi uma amizade, digamos assim, que nasceu revolucionária, sem pretender ser, e é uma capa também, assim, antirracista, sem pretender também, né?
2: Totalmente, não se falava nisso na época, né? Que hoje em dia se pode falar sobre isso, né? Mas naquela época não se podia falar, apenas se passava pelo racismo, né? Então Milton passou por muitas situações de racismo. Só que na família Borges não tinha isso. Milton se sentiu muito em casa, foi muito abraçado por essa família. E essa amizade que virou realmente o mote desse disco, desse projeto e desse movimento, fez com que realmente a coisa fosse miscigenada mesmo, uhum. Né? Sem, como você falou, sem nenhuma pretensão de ser. Né? E a capa realmente define isso. São dois meninos amigos, né? Dois menininhos, uhum, que os pais trabalhavam
0: uma
2: lá na fazenda.
0: Uma simplicidade também, né?
2: Uma simplicidade, uhum, né? Essa montanha de Minas aí, que por acaso não é Minas, era Friburgo, mas...
0: mas representou, assim como os meninos representaram Milton e Lô Borges, né?
2: Exato. Então, uma coisa realmente foi uma tirada, assim,

0: do Cafi de mestre, né? De gênio.
1: Gente, infelizmente nosso tempo acabou e o Na Trilha da História chegou ao fim. Neste episódio, conversamos com a pesquisadora musical Cris Fuscaldo, que, junto com o letrista Márcio Borges, organizou o livro De Tudo Se Faz Canção, 50 anos do Clube da Esquina, lançado pela editora fundada por ela, a Garota FM Books. Cris, mais uma vez, muito obrigada pelo papo. Melhor ainda fazer aqui em Brasília com você. Tudo de bom, muito sucesso, que você pesquise muito e traga muita novidade pra gente aqui, porque a gente é muito carente de gente como você, que rala muito para pesquisar música brasileira e traz essas informações e não deixa esse legado morrer.
0: Obrigada, obrigada demais. Eu amei, eu amo estar aqui em Brasília. Espero voltar outras vezes e com outros livros, né? Também tem que
1: Isso
0: ter
1: aí.
0: livro para voltar.
1: Tá certo. E a você, ouvinte, muito obrigada pela companhia. Se você quiser ouvir este programa novamente ou os mais antigos, acesse radios.abc.com.br/natrilhadahistoria. Se quiser enviar uma mensagem para a gente, nosso e-mail é culturaearte@ebc.com.br. E para receber notícias do programa ou mandar perguntas para os entrevistados, me manda um oi lá no WhatsApp no 61 98375 4918. Para terminar o programa, a gente vai ouvir uma música sobre a qual você resenhou no livro, Cris. É Tudo o que Você Podia Ser. Fala um pouquinho dela pra gente, então.
0: Ah, essa música é a música que abre o disco, né? Tudo que você podia ser. É uma composição de Márcio Borges, Lô Borges. E já que você deu todos os créditos, vamos dar para essa também, né? Lô Borges no violão, Tavito na guitarra de 12 cordas, Wagner Tiso no órgão, Beto Guedes no baixo, Toninho Horta na guitarra, Robertinho Silva na bateria, Luiz Alves no cachixi, Rubinho na tumbadora. É muito instrumento
1: É
0: maluco,
1: muito
0: né?
1: instrumento doido.
0: Pensa nisso em 72, né? E Milton Nascimento cantando essa letra do Márcio Borges. Ela é muito revolucionária, né? Márcio, como eu falei, tinha esse engajamento político e ele traz para essa música uma inspiração que é o Zapata, né? O guerrilheiro mexicano. E também o Márcio é um grande cinéfilo e o Milton também, né? Acabou se tornando um grande cinéfilo. Então, é o filme que Marlon Brando, no qual ele interpretava Zapata. Então, isso tudo inspirou o Márcio a fazer essa música, né? Tipo, tudo que você. Ah, não vou falar a letra, eu acho que a gente tem que ouvir, né, para deixar a imaginação fluir. Mas é isso, uma música subversiva num momento em que não sabemos até hoje como é que passou pela censura.
1: Vamos ouvir então Tudo o que Você Podia Ser. Até semana que vem, pessoal. Tchau, Cris. Valeu.
0: Tchau, beijo.

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2: Pão de Açúcar e suas belezas. Já visitou? É um dos cartões postais mais famosos e mais visitados do Rio. O passeio de bondinho até o topo da montanha oferece uma vista deslumbrante da Baía de Guanabara e da cidade. Um bom lugar para apreciar a paisagem. 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
4: 7:59.
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Muito bom dia! Está no ar nossa rádio animada para crianças de todas as idades. No programa de hoje, vamos conhecer Duo Badulaque no quadro Música Brasileira para a Infância. Saber mais sobre a autora Lúcia Iratsuka no Biblioteca Rádio Animada e ouvir um episódio do Maritaca

0: muito com os meus amigos.
1: Parece que você tá nas nuvens.
2: Sinto felicidade e meu coração bate rápido.
0: Eu tô me divertindo bastante.
3: Eu sinto que sou uma fada, voando e fazendo magia por todo lugar que eu vou.
4: Me sinto alegre.
0: Eu gosto de brincar com os meus amigos, isso me dá felicidade.
4: Já no segundo bloco, temos uma matéria da Agência Brasil sobre o Fuleco, o mascote da Copa do Mundo de 2014. Também vamos conhecer o trabalho de Victor Arriagada no Música para a Infância pelo Mundo e ouvir a história João e o Pé de Feijão em mais um Deixa Que Eu Conto.
5: Enquanto João dormia, aconteceu o inesperado. As sementes de feijão que a mãe do menino jogou pela janela começaram a crescer muito rapidamente. Primeiro saiu um caule pequenino, mas depois ele foi crescendo, até que cresceu tanto que foi até o alto, lá em cima, no céu.
4: Além disso, a nossa seleção musical traz obras que ressaltam a importância dos esportes e das brincadeiras na infância. A Rádio Animada está no ar e vamos começar ouvindo Vamos Jogar Bola, de Chaps Mello com Mundo Bita.

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2: Há muitos e muitos anos, quando o mundo era só um continente, nasceram os orixás gêmeos, chamados de Ibejis. Eram dois meninos, alegres e arteiros, que viviam para se divertir. Os Ibejis passavam os dias a brincar. Iemanjá, vendo tanta alegria, resolveu dar um presente para os meninos e deu para eles dois pequenos tambores mágicos. A partir daquele dia, os Ibejis não largavam seus presentes. Tocavam sem parar. E quem ouvia a música não conseguia ficar parado. Era tomado por uma imensa alegria e o corpo todo começava a dançar, a dançar, a dançar sem parar. Mas nessa mesma época, uma coisa terrível aconteceu. Iku, a morte, estava descontrolada e faminta. Ela colocou armadilhas em todos os caminhos da terra e começou a comer todos os humanos que caíam em suas arapucas. Não importava a idade, homens, mulheres, velhos ou crianças, ninguém escapava da fome de Iku. A morte pegava todos, mesmo antes de seu tempo de morrer chegar. O terror se alastrou entre os humanos. Bruxos, sacerdotes, adivinhos, curandeiros, todos tentavam pôr um fim às loucuras de Iku.

0: Mas todos foram vencidos, e ninguém conseguia fazer Eku sossegar. E os humanos continuavam morrendo, sempre antes de seu tempo. Os homens passaram a viver com medo e perderam suas alegrias. As crianças não brincavam mais, não se ouviam mais risadas, somente os lamentos e choros. Percebendo a terrível situação, os Ibejis armaram um plano para tentar deter Eku. A morte não conhecia os Ibejis e, por isso, ela não sabia que eles eram gêmeos idênticos, um igualzinho o outro. Então, eles entraram na trilha perigosa, cheia de armadilhas. E assim que viram a morte, um deles se escondeu na mata, enquanto o outro ficou ali na trilha para desafiar a morte. Quando a morte chegou perto do Ibeji, que estava ali, parado na trilha, ele começou a tocar o seu pequeno tambor. Foi nessa hora que a morte sentiu algo esquisito, que foi subindo pelo seu corpo, e de repente o corpo de Eku começou a se movimentar. Começou a dançar cada vez mais rápido. Ficou dançando ali loucamente, enfeitiçada pelo som do tambor do menino. Depois de algum tempo, os irmãos trocavam de lugar sem que Eku percebesse. Dessa forma, um irmão descansava escondido no mato, enquanto o outro tocava o tambor sem parar. E assim a música continuava. E Eku não percebia o que estava acontecendo. Só via aquele menino que não parava de tocar a canção e seu corpo que não parava de dançar. E assim um irmão substituía o outro e a música jamais parava. A morte dançava sem sequer fazer uma pequena pausa. Eku, ainda que estivesse muito cansada, não conseguia parar de dançar, e o tambor continuava soando seu ritmo irresistível. Eku estava esgotada, estava acabada, e de repente pediu: Menino, por favor, pare por instantes com essa música. Eu não aguento mais. Por favor, estou muito cansada. Pare de tocar este pequeno tambor, menino. Mas o menino continuava, e a morte implorava: ai, por favor, pare, eu não aguento mais meu corpo. Ai, ele não para de se mexer. Por favor, eu faço qualquer coisa. Pare de tocar esse tambor. Depois de muito tempo, a morte já não aguentava mais dançar. Então, os Ibejis lhe propuseram um pacto. A música pararia, mas a morte teria que jurar que retiraria todas as armadilhas. A morte não tinha escolha.
1: Ai, eu aceito, mas pare esse tambor!
0: E assim foi feito. E os gêmeos venceram. Foi assim que os Ibejis salvaram os homens e ganharam fama de muito poderosos, porque nenhum outro orixá conseguiu ganhar da morte. Os Ibejis são realmente muito poderosos, mas o que eles gostam mesmo é de brincar.

0: legal pro coração, pra criança.
1: Eu acho importante brincar, porque eu fico em contato com meus amigos e quando eu tô na rua.
2: Eu acho que brincar é muito importante porque a gente se diverte.

0: tem quem trabalhar.
1: Pensa mais coisas, faz muitas coisas bem melhores.
2: Porque a gente se diverte.
3: Depois dessa história mais linda, vamos ouvir Ava Rocha cantando Maré Erê. Na minha cabeça, eu imagino que essa poderia ser uma das músicas que os irmãos da história tocavam para espantar a morte.

E aproveitando a animação do tambor, eu vou pôr a música da Orquestra Põe pra brincar de estátua. Toda vez que a música parar, a gente tem que ficar sem se mexer completamente. Não pode nem balançar um fiozinho do cabelo, hein? Chama todo mundo de casa agora pra brincar de estátua.

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0: 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De sorte.
2: Além dessa pulga de sorte, temos os seguintes brincantes participando nesse programa: eu, Maritoca, Inaê, Sebastião, Valentim, Lia, Benjamin, Josué, Áurea, Júlia, Gustavo, Marcelo e Olímpia. E eu fiquei pensando aqui, fazendo esse programa, que hoje em dia eu tenho a sorte do meu trabalho ser uma grande brincadeira, mas às vezes eu esqueço disso. Para os adultos, a brincadeira está mais dentro da gente do que fora. E mesmo quando a gente tem muitas responsabilidades, podemos nos divertir.

E para acabar esse programa, eu vou chamar uma música que eu escutava quando eu era criança. E quando eu ficar um pouquinho assim, com uma voz borocochô no programa, vocês, por favor, me mandem mensagem falando: "Ah, Maritoca, vai brincar." Vamos ouvir Fazendo Música, Jogando Bola, com Pepeu Gomes.

0: importante os adultos brincarem, porque eles já foram crianças. A mamãe, o papai, a vovó, o vovô, todo mundo da minha família já foi uma criança, tipo eu, que ainda sou.
1: Eu acho que os adultos não devem brincar. Eu acho que as crianças devem brincar mais e os adultos menos.
2: Porque tem que trabalhar.
3: Todo mundo da minha família brinca. Até eu brinco com eu mesma.
4: Eu acho que os adultos devem brincar mais porque eles só ficam trabalhando e não tem nenhum minutinho pra ficar com a gente. Eles ficam lá no computador, blá, blá, blá, blá, blá. E eles nunca saem da tela.
5: Eu acho que os adultos têm que brincar mais pra eles saírem da tela. Porque senão eles ficam muito na tela e às vezes nem brincam com a gente.
6: Eu acho que os adultos devem brincar mais. Tipo, a minha mãe, ela brinca comigo, só que não brinca muito comigo. Mas se tem roupa pra lavar, se tá um solão, se viveu bobobó, se não arrumou as camas, aí não. Aí ela não brinca comigo.
7: Os adultos devem brincar mais. Só que os adultos não podem brincar, porque eles têm que trabalhar.
8: Acho que os adultos não precisam brincar, que a gente se diverte bem melhor sozinho.
9: Eu acho que os adultos devem brincar sim, mas é porque eles vivem trabalhando só. Brincar, relaxa.

0: um episódio do programa parceiro Maritaca, uma criação e produção de Mariana Pisa. E agora vamos conhecer o trabalho da escritora e ilustradora Lúcia Iratsuka, na Biblioteca Rádio Animada.
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0: Para você encontrar a vagareza de um caracol, a simplicidade dos capins e a liberdade dos peixes. Essa é a frase que apresenta o livro Chão de Peixes, da autora que vamos conhecer hoje na Biblioteca Rádio Animada, Lúcia Iratsuka.
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1: Descendente de avós japoneses, Lúcia Iratsuka nasceu em Duartina, interior de São Paulo, e começou a desenhar após imitar a sua avó, que rabiscou um peixinho no chão do quintal.
2: Aos 15 anos e meio, vim para a capital com desejo de estudar desenho, contar histórias, enfim, trabalhar com livros. Depois que me formei pela Faculdade de Belas Artes, busquei trabalho de ilustração. Ao mesmo tempo, continuei estudando. O período mais desafiador foi quando fiz algumas grandes mudanças. Saí do interior e vim para São Paulo. Tinha pouco mais de 15 anos, vim em busca de uma escola de desenho. Depois tive um outro momento decisivo, quando saí de um emprego para viver como autônoma. Aí não teria mais salário, então precisava mostrar portfólio, buscar trabalho. Enfrentei algumas crises do mercado editorial. Não dava para me acomodar, era importante sempre me renovar, continuar estudando, experimentando. Mas tudo foi um aprendizado importante, como artista e como pessoa.
1: Artista plástica e autora brasileira, assina diversos livros infanto-juvenis e didáticos.
2: Eu fico atento às histórias simples, à poesia do cotidiano. Visito um lugar chamado Asahi, um lugar da memória. O sítio onde nasci, cresci, ouvi as histórias da minha avó, brinquei bastante. Frequentei a escola rural. Crio muito a partir da lembrança. A viagem de trem, a alegria de ir para a escola, a descoberta do barro, os encontros, os sonhos que rabisquei no quintal. Acho importante também a observação do ser humano, sentimento diante de algum acontecimento. Tudo pode virar história. Em geral, eu escrevo um texto, roteiro, e começo a rabiscar as personagens. Sentir os materiais, as tintas, os papéis, quais cores podem me ajudar a contar essa história.
0: Pai, falta muito? Falta pouco. Quanto falta? A Marina e as irmãs contam algumas luas e alguns sóis, até o dia da chegada do caminhão.
1: Inspirado em lembranças de sua infância, o livro O Caminhão, lançado em 2017, nos mostra a ansiedade das crianças sendo partilhada pelos adultos. Um desejo grande e energizante do que ainda está por vir.
2: O ponto de partida foi o cinema itinerante. Chegava uma vez ao mês na região onde eu morava, quando criança. E a minha família toda esperava por esse momento mágico. Desde o começo, quando eu comecei a pensar nesse livro, queria mostrar o caminhão passando por lugares diferentes, paisagens brasileiras e a narrativa familiar acontecendo em paralelo, a espera, a alegria desse encontro mágico. Para ilustrar, escolhi um papel com cor para o cenário onde o caminhão iria se mover e o fundo branco para as cenas da família. Usei lápis de cor e lápis pastel.
0: Vô, falta muito? O caminhão chega logo? Mais alguns dias? E se o caminhão quebrar no caminho? O avô ri, diz que não vai quebrar, e ele também se prepara para o dia da chegada do caminhão.
2: O livro Amanhã surgiu a partir da lembrança da escola, dos preparativos, da minha ansiedade, do caminho, dos amigos. E pensei que seria bom trazer as histórias da minha mãe e da minha avó quando elas eram crianças. Como elas estudaram, como eram as escolas, se havia algo diferente do dia de hoje. Foi um pouco a partir do depoimento delas que criei essas histórias.
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1: Com livros premiados como Orie, que foi considerado o melhor livro para crianças em 2015 pela Fundação do Livro Infantil e Juvenil, Lúcia Aratsuko escreveu também para a Primeira Infância, lançando em 2023 o livro Eu Primeiro.
2: Em casa somos em muitos irmãos, brincamos muito, fui listando as brincadeiras, especialmente aquelas que funcionassem bem visualmente, que o leitor pudesse identificar rápido qual o jogo que está ali. E quem é que não tem esse desejo de ser o primeiro?
1: Neste livro, Lúcia vai mostrando cenas da infância de três crianças com diferenças de idade, em que a mais nova chega sempre por último nas brincadeiras, até que, por fim, corre na frente e chega primeiro para ganhar os biscoitos da mãe. As frases...
3: Eu primeiro, eu segundo, eu também!
1: São repetidas à medida que a gente vira as páginas e se encanta com as brincadeiras. Se as palavras passam a ideia de competição, as imagens traduzem a proximidade das crianças, que brincam de bola, de empilhar pedras, subir em árvore e constroem barquinhos com folhas verdes. Mesmo buscando ser a primeira, elas acabam chegando sempre juntas na diversão.
2: Nos encontros com os leitores, eu compartilho bastante o meu processo de criação. Falo das histórias que estão por trás dos livros. Conto sobre a minha infância, sobre os meus avós, os amigos, a escola rural. Nos últimos tempos, eu tenho mostrado o meu caderno de desenho, os materiais que eu uso, a forma como eu continuo praticando, o meu olhar para o que acontece ao redor, no cotidiano. Alguns leitores acham que eu sou japonesa. Aproveito para falar que sou brasileira. Meus avós é que vieram para o Brasil como imigrantes no início do século passado. E que o meu trabalho é resultado dessa mistura da vivência com meus avós, a vivência na roça e do que tenho estudado, do que venho praticando.
1: Se você quiser conhecer mais sobre o trabalho de Lúcia Aratsuko, é só acompanhar as redes sociais dela, @lucia.iratsuka. Iratsuka se escreve H-I-R-A-T-S-U-K-A. Agradecemos a participação da autora Lúcia Aratsuko e dos nossos colaboradores mirins, Aisha, Arthur Davi, Maria Eduarda e Clara. E encerramos esse Biblioteca Rádio Animada com um poema de seu livro, Chão de Peixes, que recebeu o Prêmio Literário Biblioteca Nacional em 2018.
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1: Seguimos nossa rádio animada com Brincadeiras Divertidas, de Weber Lopes, com Pé de Sonho.

0: ouvimos Brincadeiras Divertidas, de Weber Lopes, com Pé de Sonho. Ciranda, peteca, pega-pega, pula-corda. São muitas as brincadeiras que, além de divertirem as crianças, também contribuem para o desenvolvimento delas. Melhoram a coordenação motora, o equilíbrio, fortalecem os músculos, previnem doenças e promovem a socialização. Tudo isso é importante para a saúde física, emocional e mental de todos nós. E toda essa brincadeira pode ser acompanhada, claro, de muita música. Vamos conhecer agora, no quadro Música Brasileira para a Infância, uma dupla que estimula com seu trabalho e criatividade a interatividade das crianças, o Duo Badulac.
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Daniel Aires e Júlia Pitié trabalham juntos desde 2005, criando músicas e atividades interativas. Mas foi em 2015 que decidiram juntar um repertório autoral e criativo com violão, piano, voz, percussão corporal, sapateado e muitos badulaques. E assim nasceu uma explosão iluminada, o duo Badulaque.

Julia Pitié é cantora, percussionista e dançarina. Daniel Aires é multi-instrumentista, compositor e arranjador. E no ano de 2016 eles lançaram um DVD de estreia. Confira A Menina Que Corria Pra Trás, de Daniel Aires.

Sua menina, vê se pode ser, não pode correr como quer. Todo mundo corre igual, esse é o jeito natural. Você tem que ser normal pra competir.

O segundo disco, O Dinossauro e o Dragão, foi lançado em 2018 com o propósito de ressaltar a criatividade, a curiosidade e a inteligência da criança. Ouça a música que deu nome ao álbum, O Dinossauro e o Dragão, de Daniel Aires.

Daniel e Júlia também dão aulas de música, fazem apresentações por todo o Brasil e já participaram da banda Batuntan, que pesquisa e cria ritmos populares diversos com percussão e instrumentos de sopro.

Sonoridade inventiva, linguagem lúdica, percussão corporal e utilização de instrumentos e objetos inusitados. Esse é o Duo Badulac. Vamos encerrar com Sereia, de Júlia Pitieto.

0: Com o Dupa do Lac, ouvimos Sereia, de Júlia Pitia. Esse episódio do Música Brasileira para a Infância contou com roteiro e produção de Marina Braz. Vamos para um pequeno intervalo e já já, mais Rádio Animada.
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estamos de volta na nossa Rádio Animada e nesse bloco vamos ouvir uma matéria da Agência Brasil sobre o mascote da Copa Fuleco, um tatu-bola. Conhecer o violonista e cantor chileno Victor Arriagada, no Música para a Infância pelo Mundo, e ouvir a história João e o Pé de Feijão no Deixa Que Eu Conto. Além disso, temos músicas que celebram a importância dos esportes e da brincadeira na infância. E vamos começar com Pula Corda, de Chico Roque e Ed Wilson, com Trem da Alegria e Xuxa.

Ouvimos Bicicleta, de Sandra Pérez e Luiz Tati, com a palavra cantada. Antes, Pula Corda, de Chico Roque e Ed Wilson, com Trem da Alegria e Xuxa. Vamos seguir nossa rádio animada com mais um Deixa Que Eu Conto. Nesse episódio, a contadora de histórias e cantora Carol Levy apresenta a história João e

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2: Olá, olá, pessoal de casa. Eu sou a Carol Levi e estou aqui para mais um Deixa Que Eu Conto, que está recheado. Tem história de medo. Vamos lá?

0: E chegou a hora de chamarmos a história. Quando eu disser já, vocês vão me ajudar chamando a história e balançando os ombros para o meu saco mágico funcionar. Um, dois, três e já! História! Uau! Já funcionou! Muito bem, pessoal!
1: A história é...
0: João e o Pé de Feijão. O nome do menino era João. Ele morava com a mãe numa casinha bem pequenina e eles estavam passando por muita necessidade. Não tinham dinheiro para nada, nem para comprar comida. A única coisa que eles possuíam, além da casa em que moravam, era uma vaca. Eles tomavam seu leite, mas como não tinham comida para alimentar a vaca, o leite secou. Eles estavam desesperados, morrendo de fome. Foi quando a mãe do menino falou para João: "Filho, precisamos vender essa vaca. É a única saída que temos para eu conseguir algum dinheiro e comprar comida para a gente. Vá, meu filho, leve a vaca para a feira e avise que ela está à venda." Ai, João ficou muito triste. Ele gostava muito, muito, muito, muito da vaquinha. Mas entendeu a sua mãe, eles realmente estavam passando muita fome. E o menino seguiu viagem a caminho da feira, arrastando a vaca, e passou por uma ponte onde avistou uma velhinha bem magrinha e fraquinha, encostada numa árvore à sombra. Ela chamou João e disse: "Olá, menino, como te chamas?" João respondeu:
2: "João, para onde vais com essa vaca, menino?"
0: "Ah, eu estou a caminho da feira, preciso vender a minha vaquinha para conseguir dinheiro, pois eu e a minha mãe estamos passando muita fome."
2: Entendo. Então, eu vou te fazer uma proposta. Que tal trocar a tua vaca por umas sementes mágicas de feijão? Garanto que não sentirás fome nunca mais, menino."
0: "Sementes mágicas de feijão? Claro que eu quero!"
2: "Ah, que bom! E tem mais uma coisa. Sabe, menino, um dia eu já tive muito, muito dinheiro. O gigante malvado me roubou tudo. Caso você encontre os meus tesouros, pode ficar com todos eles. Mas tenha muito cuidado com o gigante. Ele não é boa gente."
0: João deixou a vaca com a velhinha e voltou para casa carregando as sementes de feijão super contente. Ao chegar em casa, explicou tudo para a mãe.
3: "Mãe, mãe, consegui um super negócio. Ao invés de dinheiro, troquei a nossa vaquinha por sementes mágicas de feijão, mãe. Nós nunca mais sentiremos fome na vida."
0: Sementes mágicas de feijão?

0: João? Ah, você só pode estar brincando. Ai, meu filho, quem lhe enganou desse jeito, menino? Cadê o dinheiro, João? O que nós vamos comer, meu Deus? Respondeu a mãe do menino muito aflita, jogando as sementes pela janela. Ai, João ficou muito triste por ter decepcionado a sua mãe. Nesse dia, ele foi dormir muito, muito chateado. Enquanto João dormia, aconteceu o inesperado. As sementes de feijão que a mãe do menino jogou pela janela começaram a crescer, crescer, crescer muito rapidamente. Primeiro saiu um caule pequenino, mas depois ele foi crescendo, crescendo, crescendo, crescendo, crescendo, crescendo, crescendo, até que cresceu tanto que foi até o alto, lá em cima, no céu. Na manhã seguinte, ao acordar e abrir a janela, João não acreditou no que viu.
1: Uau! O que será isso? Será que... Será que é o meu pé de feijão? Ai, preciso ir lá ver!
0: E João saiu correndo e começou a escalar o enorme pé de feijão que parecia o tronco de uma árvore. E ele foi subindo, subindo, escalando, escalando, escalando, até que chegou lá no alto onde o pé de feijão batia nas nuvens. Ele avistou um enorme piso branco de nuvens. Nossa, era muito bonito. Havia um lindo campo com flores enormes e lá, longe, ao fundo, um castelo gigantesco e muito, muito bonito. O menino nem pensou duas vezes. Saiu correndo em direção ao castelo. Tudo naquele lugar era muito grande. As portas, as janelas, as flores. João foi andando de mansinho, escalou a porta e conseguiu entrar pelo buraquinho da fechadura. Ao chegar lá dentro, começou a ficar desconfiado. Avistou aquela sala com tudo tão grande. O sofá era enorme, a mesa também. Havia copos, pratos, talheres, tudo era muito grande. E quando João viu a colher, ficou impressionado. Era quase do tamanho da sua cama. De repente, ele escutou um barulho enorme. Pum! Todas as vezes que ouvia aquele barulho, o chão tremia.
2: Pum, pum, pum, pum, pum.
0: E uma voz alta e muito grave começou a se aproximar, cantando.

0: Tô muito ruim.
1: Era o gigante que se aproximava. João tratou de arrumar um esconderijo rapidinho. Descobriu que havia a casa de um ratinho camarada que o chamou para esconder-se lá dentro. E ele foi, claro. Ficou vendo tudo escondidinho junto com o ratinho. E o gigante continuava se aproximando da sala, cantando.
0: Pom, pom, pom, pim. Eu sou um gigante, eu sou muito ruim. Pom, pom, pom, pim. Eu sou um gigante, eu sou muito ruim.
1: Em seguida, aquele gigante enorme e horroroso sentou à mesa e gritou.
2: Criada! Traga minha comida agora!
1: E de dentro da cozinha veio uma senhora bem grandona como gigante, trazendo pernil de porco, feijoada, macaxeira, lasanha e um bolo de chocolate, todos enormes. E ele comeu tudinho. Depois falou.
2: Criada! Agora traga as minhas moedas de ouro.
1: Ela trouxe na maior dificuldade, pois eram muitas e estava bem pesado. E ele começou a admirar aquele monte de ouro em sua frente.
2: Ah, que vida boa! Agora eu vou tirar uma soneca.
1: E seguiu cantando.
0: Pom, pom, pom, pim. Eu sou um gigante, eu sou muito ruim.
1: E o gigante foi dormir. E ele dormia que roncava. João aproveitou e saiu do esconderijo em direção ao quarto, onde a criada pegou as moedas.

0: traga a galinha e a minha harpa.
1: A criada trouxe uma galinha que deu três pulinhos, esbugalhou os olhos e... pôs um ovo de ouro. Foi. Em seguida, o gigante pegou a harpa, soprou em sua frente e ela começou a tocar uma música muito bonita. O gigante falou.
2: Oh, estou até ficando com vontade de tirar um cochilo.
1: Não é que ele dormiu novamente?
3: João correu à procura da galinha e ela estava lá, andando para um lado e para o outro. Em seguida, deu três pulinhos, esbugalhou os olhos e...
1: colocou outro ovo de ouro. João tratou de pegar logo e encontrou a harpa e pegou também. Foi saindo na ponta dos pés para não fazer barulho, mas o ovo de ouro trouxe uma pena da galinha que voou para o nariz do menino e o menino começou a fungar agoniado até que... espirrou. Além do barulho do seu espirro, o sopro fez a harpa começar a tocar a música e o gigante acordou.
2: Quem está aí?
1: Ele começou a procurar e rapidamente ele encontrou o João e saiu correndo para cima do menino cantando.
4: Pom, pom, pom, pim, eu sou um gigante, eu sou muito ruim. Pom, pom, pom, pim, eu vou te pegar, será o seu fim.
1: E João saiu correndo quanto pôde, seguiu em direção à saída do pé de feijão e o gigante continuava atrás dele.
4: Pom, pom, pom, pim, eu sou um gigante, eu sou muito ruim. Pom, pom, pom, pim, eu vou te pegar, será o seu fim.
1: Mas ainda bem que o menino conseguiu descer. Ele desceu a tempo de pegar um machado e ele começou a cortar o pé de feijão com tanta força antes do gigante alcançá-lo. Sabe que nem precisava, porque o gigante era tão pesado que quando o gigante se pendurou no pé de feijão para ir em direção ao menino, o pé de feijão começou a rodar, rodar, rodar e foi tombando, tombando, tombando para um lado e puf! Caiu. Mas foi bem longe da casa do João. Depois disso, não houve mais nenhum sinal daquele gigante horroroso. E ninguém nunca mais ouviu falar dele. João? Ah, João e a sua mãe viveram felizes para sempre. E de barriga cheia. Eu sou a Carol Levi, com Y, e o Deixa Que Eu Conto é uma iniciativa do Unicef no Brasil. 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Você também pode seguir a gente no Instagram, que é o @unicefbrasil, e entrar no nosso site, unicef.org.br. A redação, pesquisa e produção do programa foram feitos por mim, Carol Levi. A direção musical por Carlinhos Borges e a edição por Bruno Lins. A iniciativa Deixa Que Eu Conto do Unicef no Brasil está alinhada à Base Nacional Comum Curricular na etapa da educação infantil. Este programa contemplou os direitos de aprendizagem, brincar, conviver e participar, e os campos de experiências, escuta, fala, pensamento e imaginação, traços, sons, cores e formas, e corpos, gestos e movimentos. Uma beijoca virtual em todo mundo e até a próxima.
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7: 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Conhecer agora o trabalho do cantor, violonista e compositor chileno Victor Arriagada, no nosso quadro Música para a Infância pelo Mundo.
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9: Olá, amigos, como estão vocês? Que fome, chicos, com mais energia, estamos começando.

0: Ando el disco. Hola amigos, ¿cómo están ustedes? ¡Bien! Bueno, pues entonces vamos con Hola amigos.
1: Hola amigos, ¿cómo están? Bienvenidos a escuchar.
2: Hoje vamos conhecer uma referência da música infantil chilena, Victor Arriagada. O violinista e cantor se dedica a compor músicas para a infância desde o ano 2000 e já produziu 3 discos, La Caja de Música, Pés, Pés, Pés e Bienvenida à Diversidade. Suas apresentações e músicas estimulam o desenvolvimento da imaginação e da autoestima das crianças.
0: Com vocês, El Tambor.
2: A música que estamos ouvindo, Olá Amigos, é do álbum Pés, Pés, Pés, de 2000.

Victor Arriagada já se apresentou em diversos espaços e eventos chilenos e internacionais, como o Congresso Flandem, o Teatro El Globo, em Buenos Aires, o Teatro Spy, em Barcelona, e o Instituto Cervantes, em Hamburgo. Ele é um dos fundadores da Associação Gremial de los Músicos Infantiles Chilenos, CRIM, e do Movimento de la Canción Infantil de Latinoamérica y el Caribe, MOSILIC. De Victor Arriagada, estamos ouvindo Bienvenida a Diversidade, música que dá nome ao álbum gravado em 2016, que estimula a inclusão da diversidade entre as crianças.

Victor Arriagada foi membro diversas vezes do Comitê da Sociedade Chilena de Autores e Intérpretes Musicais, assim como da Fundação Chilena de Música. E aqui vai uma curiosidade sobre Victor Arriagada. Ele é filho de um dos mais importantes ilustradores chilenos, Vicar, que ficou muito conhecido também por ser o desenhista do Pato Donald para o mercado europeu. Vamos encerrar o nosso quadro com Los Doce Animales, música do álbum La Caja de Música, de Victor Arriagada.

0: Essa foi Los Doce Animales, de Victor Arriagada. Você gosta de futebol? Esse é um esporte muito divertido e muito amado no Brasil. Se você gosta, muito provavelmente conhece o Fuleco, certo? Ele foi mascote da Copa do Mundo do Brasil em 2014. Escolher o Tatu Bola para representar o país em um dos maiores eventos esportivos serviu para chamar atenção para a importância da proteção desse animal. Mas será que funcionou? Vamos saber mais na matéria Mascote da Copa de 2014. Tatu Bola deve ganhar novo plano de proteção.
1: Existe um bichinho que combina mais com futebol que o tatu-bola? O animal que, para se proteger dos predadores, se fecha todinho, igual a uma bola, foi mascote da Copa do Mundo do Brasil em 2014. Mas o fuleco da vida real continua ameaçado de extinção, apesar da visibilidade que teve. Felipe Melo é professor da Universidade Federal de Pernambuco. Segundo ele, o tatu-bola tem um comportamento noturno, passa tempo na vegetação seca da caatinga e só sai para se alimentar. Ele colabora para o controle de pragas, pois come formigas, cupins, larvas e pequenos insetos. Na natureza, tem ainda o papel de movimentar nutrientes do solo.
2: Os tatus, em geral, não só o tatu-bola, mas todos os tatus que ocorrem na caatinga, tatu-galinha, tatu-peba, eles são o que a gente chama de engenheiros ecossistêmicos, porque o seu hábito fossorial, ou seja, de cavar, criar tocas, né, revolve muito sedimento, né? E isso na caatinga é uma coisa muito importante, porque a mistura do sedimento do solo, às vezes compactado e degradado, onde um tatu chega e consegue cavar, trazer solo menos compactado para cima, ajuda na regeneração da caatinga.
1: Ao se enrolar formando uma bola do tamanho de um coco, o tatu-bola torna-se quase impenetrável aos seus predadores naturais. Porém, fica vulnerável aos seres humanos, que além de conseguir pegá-lo com a mão do chão, também tem empurrado o bichinho para longe de seu habitat natural, em estados como a Bahia, o Ceará, a Paraíba, Pernambuco e Piauí. A coordenadora científica do Programa de Conservação do Tatu-Bola, da Associação Caatinga, Flávia Miranda, explica que empreendimentos energéticos e novas estradas têm atrapalhado a sobrevivência deste mammífero.
3: O nome científico dele é Polipeutes tricintus. Ele está ameaçado por questão da perda do habitat e também pela caça. Perda de habitat vem por questão de desmatamento mesmo, e hoje em dia tem pressões como eólica, né, as fazendas de placas solares, né, estão sendo muito utilizadas na caatinga. Infelizmente é bem na área de ocorrência do tatu-bola, porque as placas ficam normalmente no sopé de uma montanha, né, na parte baixa, que é onde o tatu-bola gosta de usar, né? Então são grandes placas, são fazendas de placas, né, grandes áreas captando energia solar, são empresas mesmo, né?
1: O mascote Fuleco ajudou na conscientização quanto ao problema da caça predatória, esportiva e também a de subsistência. O sertanejo Lorisvaldo Camilo, que atualmente integra o projeto Ecologia e Conservação Participativa do Tatu Bola, na Chapada Diamantina, lembra que já caçou o animal para comer, mas hoje trabalha na preservação da espécie.
4: Quando nós era criança, né, que era meio ruim assim pro terreiro, a gente pegava ele para alimentar, para comer. Era o tatu-bola, era o galinha. A gente não tinha assim conhecimento, né, a importância que ele tinha, mas hoje em dia não faz mais isso não, por aqui não, pegar assim ele para matar, para se alimentar não. A gente está trabalhando para preservar ele agora. É porque a gente tomou conhecimento que eles têm o mesmo direito de sobreviver igual a gente, né, e eles fazem parte também da natureza, né. A gente tem que respeitar, né, os espaços de cada um, né? Os animais, eles também é muito importante, né, na natureza.
1: De acordo com o ICMBio, que é um órgão do governo federal, o tatu-bola permanece classificado como uma espécie em perigo na lista de fauna ameaçada. Emerson de Oliveira é gerente de conservação da biodiversidade da Fundação Grupo Boticário. Ele explica que algumas ações foram tomadas em 2026 para preservar a espécie, como ampliação de parques nacionais e a Política Nacional para a Recuperação da Caatinga, que foram criadas em junho.
5: Não tem como tornar tudo como unidade de conservação, mas aquelas áreas que mantêm os remanescentes mais significativos, eles precisam e devem ser protegidos pelos nossos governos. E nessa área em específico, lá na região da Serra das Confusões, é uma das regiões mais importantes do ponto de vista biológico do Brasil, porque está numa região ali de contato entre a Caatinga, no Cerrado, e essa região de floresta densa, enclave de Mata Atlântica, inclusive. É fundamental para se proteger a biodiversidade em si, e isso reflete na proteção, especialmente as espécies guarda-chuva, né? Tem grandes felinos, por exemplo, né? Se protege todas as demais espécies ali da região.
1: Para garantir a sobrevivência do tatu-bola, deve ser lançado ainda em 2026 o Plano de Ação Nacional para a Conservação do Tamanduá-Bandeira, do Tatu-Canastra e do Tatu-Bola, chamado de Pantatá. O trabalho, liderado pelo ICMBio, conta com órgãos ambientais, cientistas e organizações da sociedade civil. O objetivo é diminuir as principais ameaças a essas espécies.

Com a repórter Isabela Vieira, acabamos de ouvir uma matéria da Agência Brasil, com edição e roteiro de Akemi Nitahara. Seguimos com o craque de bola de Wen, com Tiqueque e o Kikireque.

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1: Essa foi Craque de Bola de Man com Tiqueque e o Kikireque. Confira agora as nossas dicas culturais.
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1: O maior festival de violoncelos do país chega à 32ª edição. De 5 a 16 de agosto, o evento ocupa jardins, museus e igrejas do Rio e de Volta Redonda com programação gratuita. Criado pelo cellista inglês David Chu, o festival já levou a música de concerto a mais de 500 mil pessoas. Esse ano estreia o Cello Kids, vertente dedicada às crianças, e os 20 anos do Cello Dance, que une violoncelo e dança, com direito à volta de Bettina Dal Canale, primeira bailarina do Teatro Municipal e a primeira a dançar no projeto, interpretando Vila Lobos no gramado do Museu da República. Acesse @RioCelloOficial nas redes sociais e fique por dentro das novidades e da programação completa do festival. O Grupo Pedras celebra 25 anos de seu compromisso com o teatro com uma ocupação artística no Espaço Cultural Municipal Sérgio Porto.

0: Teatro no Maitá, de 7 a 31 de agosto. Na programação estão espetáculos, rodas de conversa, oficinas e apresentação musical, que revisitam diferentes momentos da história do coletivo e mostram uma trajetória marcada pela criação colaborativa, pesquisa cênica e maneiras inovadoras de interação com o público. Na programação estão os espetáculos adultos Céu de Agora e Restim, os infantis Rose e a Semente e Rose e a Floresta e as exposições Esplêndidas e Pedras 25 anos, entre outras atrações. Rose e a Semente está em cartaz de 8 a 16 de agosto, aos sábados e domingos, às 4h30 da tarde. O Espaço Cultural Municipal Sérgio Porto fica na Rua Visconde Silva, sem número, ao lado do 292. Os ingressos estão a R$ 30,00 a meia entrada.
1: Oi, pessoal da Rádio Animada, aqui é Helena Stewart e eu estou passando para convidar vocês para assistir o nosso espetáculo Rosa e a Semente, do Grupo Pedras de Teatro. Um espetáculo para toda a família. Estaremos entre os dias 8 e 16 de agosto no Teatro Sérgio Porto, sempre aos sábados e domingos às 16h30. Um espetáculo com muita música e alegria, que fala sobre a coragem de dizer a verdade, o valor das sementes e do meio ambiente. 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Lá tem todas as informações sobre a programação completa e a venda de ingressos pela Simpla. 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
0: No livro Cora Curiosa, a escritora e roteirista Janaína Tokitaka apresenta uma menina de quase 10 anos que transforma o desafio de encontrar o próprio presente de aniversário em uma grande investigação.
2: Olá, eu sou a Janaína Tokitaka, autora, ilustradora e roteirista e autora de Cora Curiosa, esse livro que provoca o leitor a pensar em como seria se Sherlock Holmes, o grande detetive, fosse uma menina fofoqueira de 10 anos de idade. E eu vou ler um pouquinho do livro para vocês. Logo logo, a gente chegou na escola e viu todo mundo. Os mais velhos do sétimo ano, o pipoqueiro, os pais das crianças pequenas. Todo mundo menos... Cadê a Maraísa? Olhei ao redor chocada. Desde que o mundo era mundo, minha escola tinha um galinheiro com duas galinhas. A Maiara, branca, e a Maraísa, ruiva. Elas só faziam sentido em dupla. E agora, sozinha e meio deprimida, dependurada no poleiro, só restava a Maiara, com a cabeça enfiada no meio das asas brancas. Judson ficou intrigado. Vou perguntar pro Beto. Beto era o porteiro da escola, o olho que tudo vê e a boquinha que tudo conta. A melhor fonte de fofocas da escola. Enquanto Jade, Beto e Soufflé ficavam de papo, aproveitei para ouvir um pouco da transmissão que chamei carinhosamente de Rádio Cozinha. Sintonizei e esperei para ver se meus pais estavam falando sobre um certo presentinho de aniversário. Fone no ouvido e... Bzzz. No meio dos chiados, consegui distinguir a voz da minha mãe. Melhor deixar trancado lá. Lá? Lá onde? Onde? Lá? Junto com os álbuns de fotos. Ah não, era o que eu temia. Meu presente estava escondido no escritório. Bom, depois da aula, eu ia dar um jeito de resolver isso.
0: As brincadeiras na infância são divertidas, importantes para o desenvolvimento motor das crianças e podem servir para criar bons hábitos para a vida toda. A prática de esportes e atividades físicas é algo que deve fazer parte da rotina de crianças e adultos. É bom para a saúde física e mental individual. E isso, com certeza, contribui para o bem-estar coletivo. Pensando nessa infância que nos leva aos bons hábitos na vida adulta, vamos encerrar o programa ouvindo Bola de Meia, Bola de Gude, de Fernando Brant e Milton Nascimento, com os garotinhos.

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Esse episódio teve roteiro e produção de Brisa Evangelista, coordenação e apresentação de Adriana Ribeiro, programação musical de Márcia Letícia e sonoplastia de Silas Mendes e Lucas Alexandre. Se quiser mandar uma sugestão, crítica, um pedido musical, envie sua mensagem para a gente, 21 997100537. Escreva também para ouvidoria@ebc.com.br. A sua opinião é muito importante para nós. Até o próximo programa.

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2: Olá, pessoal. 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
3: Oi, Isabelle, como estamos, senhorita? Você não me ouviu chegar, não? Isabelle? Isabelle? Caramba, faz quanto tempo que você está aí na sala, jogada nesse sofá, mexendo no celular? Isabelle, o que tem de tão interessante assim aí nesse celular, menina? Isabelle?
4: Hã? Tio Leon? Que susto, você por aqui? Quer dizer, que bom. Você chegou agora? Não vi a campainha tocar.
3: Eu já cheguei tem um tempo. Trouxe umas coisinhas do mercado para sua mãe. A gente sentou na cozinha para ficar papeando. Aí eu te vi vidrada no celular. Deve estar rolando alguma coisa muito boa para você estar aí sentada em casa num sábado à tarde.
4: Ah, antes fosse qualquer coisa interessante. Na verdade, tô aqui no TikTok, só rolando a tela.
3: Rolando a tela, que você diz, é ficar com esse dedinho aí sem parar, virando para cima os vídeos que você curte?
4: Eu acho que até era pra ser isso, só que não.
3: Você não tá curtindo, Isabelle? Tá meio distraída?
4: Meio não. Tô distraída por inteiro.
3: Eu bem que reparei que o seu olhar tava na tela, mas parecia mesmo que você tava meio distante.
4: Você captou bem, tio Leon. O meu dedo se mexe pra ficar trocando de vídeo, mas eu não tô nem prestando atenção, na verdade. Por exemplo, tem esses vídeos de gatinhos. Olha, eu adoro gatinhos. E aí fica aparecendo um monte de vídeos de gatinhos fofos pra mim, um atrás do outro. Eu já nem olho mais. Vou rolando a tela e nem sei quanto tempo eu fico assim. Aliás, que horas são?
3: Já são 6 horas, querida. Já tá ficando escuro.
4: 6 horas? Que horror! Já escureceu! Como pode? A hora voou!
3: Isabelle, dependendo de como a gente está se sentindo, rolar a tela pode desligar a cabeça da gente mesmo. É como se escurecesse a gente por dentro.
4: Por isso a gente não vê nada, não enxerga nada?
3: Sim, não vê, não enxerga, não pensa.
4: Não pensa nada mesmo. E eu não lembro de nada. Nenhum vídeo, nada. E o pior, eu perdi a chance de com as minhas amigas assistir um jogo de basquete de uns meninos da escola. Marcaram às 5 da tarde no play da Luísa e do Joca. Tá todo mundo lá e eu aqui.
3: Enrolada, rolando a tela, enrolando e sem ver gatinho nenhum.
4: É verdade. Eu perdi a oportunidade de ver os gatinhos da minha escola jogando basquete. Mas sabe, tio Leon, de uns tempos pra cá, reparei que eu entro toda hora nesse TikTok. E também no Instagram. E, na verdade, eu nem entro pra procurar alguma coisa. Ou ver coisas que eu gosto. Parece que eu tô viciada, tio Leon. Eu acho que eu entro aqui só pra me desligar.
3: Sim, Isabelle, essas telinhas dos celulares, com essas redes sociais todas, são feitas pra isso mesmo, pra gente ficar meio vidrado. Mas isso você já sabe. Sua mãe e seu pai conversam muito contigo.
4: Exato. Eu sei que a gente não pode ficar o tempo todo no celular. E no fundo eu nem gosto. Mas eu tô mexendo direto nele e não consigo parar. Não importa o aplicativo. Será que eu tô mal da cabeça?
3: Que tal a gente tentar ver o que tá rolando na sua cabeça, no lugar de só dizer que rolar as telas faz mal? Isabelle, você deve estar com muita coisa. Muitos pensamentos, ideias, vontades, medos e outros sentimentos com os quais você não está podendo ou querendo entrar em contato diretamente. Aí, o nosso mundo atual tem essa tecnologia que pode nos servir de...
4: Aparelho de distraimento?
3: Distraimento? Gostei. Me explica.
4: Ué, se o que eu estou fazendo é fugir dos meus pensamentos, então rolar a tela serve como distraimento, né?
3: Boa percepção, Isabelle. Existem pensamentos e sentimentos rolando nas nossas cabeças que às vezes incomodam, perturbam, chateiam. E aí a mente da gente tenta se proteger com esses vídeos e imagens que, no lugar de nos ajudarem a pensar, acabam meio que anestesiando a gente.
4: Poxa, então é pra jogar essa porcaria de celular no lixo?
3: Eu não acho que essa seja a solução, Isabelle. Até porque os celulares estão aí no nosso mundo e a gente precisa deles. Mas, por exemplo, começamos a ter leis para o uso de redes sociais e também controlar melhor a idade de quem usa, como usa, como, aliás, temos com quase tudo na vida. O importante mesmo, minha querida, é você, a gente, estar sempre atento quando o uso do celular parece excessivo e, sempre que possível, conversar com alguém, como a gente está fazendo aqui agora, para você se dar conta que talvez tenha alguma coisinha rolando aí na sua cabecinha e aí...
4: No lugar de distraimentos, cuidar das coisas que me interessam, tipo o que eu queria, mas ao mesmo tempo não queria fazer, pensar, sentir...
3: Exatamente. Isso mesmo, Isabelle.
4: Ixi, olha, uma mensagem da Luísa. Eles vão ficar no Play até mais tarde. É pra eu ir pra lá. A mãe do Joca vai encomendar uma pizza pra todo mundo. Eu vou. Ai, que bom sair do celular.
3: Olha, que legal.
4: E o melhor, eu tô aliviada. É bom poder conversar, pensar.
3: Sim, conversar, pensar é muito bom mesmo. Olha, Isabelle, se distrair no celular também pode ser bom. Mas a gente precisa sempre estar bastante atento às coisas que merecem a nossa atenção. Vai, Isabelle, querida. Boa pizza.
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2: 10 horas.
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3: Começamos ao som de Celso Fonseca.

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0: Ouvimos Mestrinho JP e João Gomes com Flor, de Erivaldo Silva e João Paulo Gomes da Silva. Antes, Bebel Gilberto com A Ganju, de Carlinhos Brown. E Celso Fonseca com Ela Só Pensa em Beijar, de Leonardo Brito, o MC Leozinho.
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0: Vem aí Mariana Aidar e Elba Ramalho.

0: Ouvimos É Proibido Cochilar, de Antônio Barros, na voz de Iná. Antes, Lenine, com a sua Jack Soul Brasileiro. E Quadrado Vivo, de Nizam Guanais, nas vozes de Mariana Aidar e Elba Ramalho.
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0: Agora é a vez de Djavan.

0: Esses foram Lucas Santana e Gilberto Gil com A História da Nossa Língua, de Felipe Pacheco e Lucas Santana. Antes, Ana Vilela com a sua Trembala. E Djavan com um brinde dele mesmo.
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0: Vem aí Mariana Volker.

0: Ouvimos Gabriel Guest e Maíra Martins com Zazueira, de Jorge Benjor. Antes, Silva com A Sua A Visita e Mariana Volker com Desassossego. Dela e arranjos de Carol Matias.
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0: Vem aí Xande de Pilares.

0: Ouvimos Leni Andrade com Daquilo Que Eu Sei, de Van Lins e Vitor Martins. Antes, Xande de Pilares com Gente, de Caetano Veloso. Voltamos já.
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0: Agora é a vez de Vanessa da Mata.

0: Ouvimos Deja Vu, Mauro Martins e Luciana Mello com Baby, de Caetano Veloso. Antes, Marcelo com Abre Coração, de Jim Capaldi e Marcelo. E Vanessa da Mata cantou dela e Marcelo Genesi, Amado.
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0: Ouvimos Maloca o Flagrante, de Cláudio Laureano e Tonho, por Luiz Melodia. Antes, Fernanda Takai com Diz Que Fui Por Aí, de Zequete e Hortêncio Rocha. E também tivemos Conversa de Botequim, de Noel Rosa e Vadico, na voz de Diogo Nogueira.
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0: Vamos ouvir Alexia Bontempo e Roberta Sá,

0: Ouvimos Marisa Monte com O Xote das Meninas, de Zé Dantas e Luiz Gonzaga. Antes, Nando Reis com Severina Chique Chique, de Genival Lacerda e João Gonçalves. E Alexia Bontempo e Roberta Sá com uma música de Carlos Fernando, Banho de Cheiro.
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0: Vem aí, Thiago Varzé.

0: Essa foi a canção Outubro, de Milton Nascimento e Fernando Brant, por Milton e Esperanza Spalding. Antes, Roberta Campos com Quem Sabe Isso Quer Dizer Amor, de Lô e Márcio Borges. E também tivemos a canção Avelã, de Tiago Varzé e Léo Nogueira, na voz de Tiago Varzé.
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0: Agora é a vez de Clarissa e Oswaldo Montenegro.

0: Esse foi Zeca Pagodinho com Se Tivesse Dó, dele e Nelson Rufino. Antes, Ariane Villa-Lobos com Onde Deus Possa Me Ouvir, de Vanderlee. E Clarissa e Oswaldo Montenegro cantaram, do Montenegro, Estrelas. Ficamos por aqui. Um grande abraço e até a próxima.
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1: Tiago de Melo, poeta da floresta, do homem e da utopia.
8: O poema Os Estatutos do Homem é um dos mais conhecidos textos de Tiago de Melo. Aqui o escutamos em uma versão registrada no programa Encontro Marcado, da TVE Rio de Janeiro, gravado na década de 1980.
9: Os Estatutos do Homem. Artigo 1º. Fica decretado que agora vale a verdade, que agora vale a vida, e que de mãos dadas trabalharemos todos pela vida verdadeira. Artigo 2. Fica decretado que todos os dias da semana,

0: inclusive as terças-feiras mais cinzentas, têm direito a transformar-se em manhãs de domingo. Artigo 3. Fica decretado que, a partir deste instante, haverá girassóis em todas as janelas, que os girassóis têm direito a abrir-se dentro da sombra e que as janelas devem permanecer o dia inteiro abertas para o verde, onde cresce a esperança. Artigo 4. Fica decretado que o homem nunca mais duvidará do homem, que o homem confiará no homem como a palmeira confia no vento, como o vento confia no ar e como o ar confia no campo azul do céu. Parágrafo único. O homem confiará no homem como o menino confia em outro menino. Artigo 5. Fica decretado que os homens estão livres do jugo da mentira. Nunca mais será preciso usar a couraça de palavras, nem a armadura de silêncio. O homem se sentará à mesa com o seu olhar limpo, porque a verdade passará a ser servida antes da sobremesa. Artigo 6. Fica estabelecida durante 10 séculos a prática sonhada pelo profeta Isaías: e o lobo e o cordeiro pastarão juntos, e a comida de ambos terá o mesmo gosto de aurora. Fica decretado, por definição, que o homem é um animal que ama e que, por isso, é belo. Muito mais belo do que a estrela da manhã. Fica estabelecido o reinado permanente da justiça e da claridade. E a esperança será uma bandeira generosa, para sempre desfraldada na alma do povo. Fica estabelecido que o pão de cada dia tenha no homem o sinal do seu suor, mas que tenha sempre o quente sabor da ternura. Fica decretado que a maior dor sempre foi e será sempre não poder dar amor a quem se ama, sabendo que é a água que dá à planta o milagre da flor. Fica permitida a qualquer pessoa, a qualquer hora da vida, o uso do traje branco. Fica decretado que nada será proibido. Tudo será permitido. Inclusive brincar com os rinocerontes e caminhar pelas tardes com uma imensa begônia na lapela. Parágrafo único. Só uma coisa fica proibida: amar sem amor. Fica decretado que o dinheiro nunca mais poderá comprar o sol das manhãs vindouras. Expulso do grande baú do medo, o dinheiro se transformará numa espada fraternal para defender o direito de cantar e a festa do dia que chegou. Artigo final. Fica proibido o uso da palavra liberdade, a qual será suprimida de todos os dicionários e do pântano enganoso das bocas. A partir deste instante, a liberdade será algo vivo e transparente, como um fogo, um rio ou como a semente do trigo. E a sua morada será sempre o coração do homem.
1: Tiago de Melo, de 1926 ao infinito.
0: Que eu escrevo para quem acredita na possibilidade da transformação. Eu escrevo para quem tem esperança.
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4: 12 horas.

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Mas ele não é um gênio da música como Bach, Mozart, Beethoven, Carlos Gomes ou Villa-Lobos, mas um gênio mesmo, com lâmpada e tudo. Chama-se Skandor e é um amante da música. Por isso, ele realiza apenas um desejo para o sortudo que encontra a lâmpada onde ele vive. E tem que ser um desejo exclusivamente musical. Afinal, ele só aparece para quem gosta de música de verdade. Não só para músicos, mas para qualquer pessoa que goste muito, mas muito de música. Já pensou se você achasse a lâmpada de Skandor? Qual seria o seu desejo? Enquanto você pensa, vamos saber qual será o desejo da pessoa que hoje encontrará a lâmpada maravilhosa onde mora Skandor, o gênio da música.

0: No nosso episódio anterior, o maestro André Cardoso conheceu o compositor Johannes Brahms. Se você tivesse a chance de encontrar uma lâmpada mágica, o que você pediria? Enquanto você pensa, vamos ver quem vai cruzar o caminho de Skandor, o nosso gênio da música!
1: Vocês já ficaram na escola depois que todo mundo foi embora? É meio diferente, silencioso demais. Mas se a escola for a de música da UFRJ, pode ser que tenha um maestro no meio do caminho, pensando em voz alta.
2: Curioso. Quanto mais eu estudo Brahms, mais perguntas aparecem.
1: Até onde eu sei, isso é normal. Brahms, além de muito famoso pelas suas composições, também arranjou tempo para deixar gerações inteiras de músicos intrigadas.
2: E pensar que chamavam Brahms de romântico tardio.
3: Tardio, eu não sei, mas romântico é indiscutível.
1: Sabe, eu acho que é um problema enorme que nem todo convidado possa ouvir a musiquinha. Se ouvissem, saberiam que tem gênio chegando.
2: Você me assustou.
3: Eu peço desculpas.
2: Tá, tudo bem. Desculpe, você é aluno? Se quiser alguma informação, a secretaria é pra lá.
3: Não, eu não sou aluno.
2: Professor é que não é.
3: Também não, mas preciso dizer uma coisa.
2: O quê?
3: Eu já perdi a conta de quantas vezes a minha fofinha escolheu alguém aqui na porta. Que mania dos músicos de frequentarem a mesma escola. Parece até o Conservatório de Paris. Todo mundo estudou lá.
1: Mas onde você queria que eles estivessem? Na hípica?
2: Bom, acho normal os músicos frequentarem a escola de música. E afinal, quem é você?
3: Esses detalhes ficam para depois. Mas eu preciso fazer outra observação.
1: Lá vem.
3: A fofinha sempre teve um gosto refinado. Aliás, ela também é uma romântica inveterada.
2: A fofinha? Desculpe, quem é a fofinha? Sua filha?
3: Não, a lâmpada. Embora tenhamos uma amizade tão bonita que somos família um para o outro.
2: Ah, sim, isso é ótimo. Mas a lâmpada é romântica?
3: Nós dois somos.
1: O Skandor também não ajuda. Agora o André vai ter certeza que ele é maluco.
3: Ora, por quê?
2: Por quê o quê?
1: Esqueceu que a maioria não me ouve?
3: Ah, é. Mas tudo bem, vamos adiante. O que eu queria dizer é que a minha fofinha e eu passamos horas ouvindo Brahms.
2: Espere. Como você sabe em quem eu estava pensando?
3: Porque eu também sou um gênio romântico incurável.
2: Não sei por quê, mas essa frase me preocupa.
3: Ora, não precisa. O romantismo é uma excelente companhia.
2: Depende da definição.
3: Bom, no caso, eu estou falando de sinfonias grandiosas, melodias riquíssimas, dramas profundos.
2: Sem a busca pela perfeição formal e a obediência às regras rígidas?
3: Exato!
2: Ah, então você gosta mesmo de Brahms. Dá pra notar.
3: Muito. Embora ele tivesse um temperamento um pouco mais complicado do que o meu.
1: Isso não parece muito difícil. Você é um gênio simples.
3: Obrigado pelo apoio.
1: Extravagante, dramático, mas simples.
3: Ah, obrigado?
1: Meio teatral. Um pouco exagerado.
3: Tá bom. Já deu pra entender.
2: Mas espere, você ainda não respondeu quem é.
3: Tem razão. Uma falha gravíssima da minha parte. Meu nome é Skandor e sou o extraordinário, o requintado e o incomparável gênio da música. E romântico também.
2: Aham, claro. É nisso que dá deixarem a porta para o passeio aberta.
3: É, como assim?
2: Bem, olha, você há de convir que essa história está muito mal contada.
3: Mal contada?
2: Sim. Você apareceu do nada dizendo que a lâmpada é romântica e agora está me dizendo que é um gênio.
3: Exatamente. Você entendeu?
2: Pelo menos você parece seguro de si.
3: Séculos de prática.
1: Eu diria milênios.
3: Mas agora que eu já me apresentei, é a sua vez.
2: Ué, um gênio como você não sabe a resposta?
3: Sei, mas é preciso seguir certos rituais de boa educação.
2: Sim, mas... Ah, bem, o que custa, né? Eu sou o André. André Cardoso.
3: Maestro?
2: Sim.
3: Muito prazer, maestro.
2: O prazer é meu. Mas e qual é exatamente a função de um gênio da música?
3: Realizar desejos musicais, um por pessoa.
2: desejos musicais? Você realmente é tipo um gênio das mil e uma noites?
3: Parecido, só que foram 999.
2: 999 o quê?
3: Noites.
2: E por que disseram que foram mil e uma?
3: Soa melhor, né? Mas então, o desejo...
2: Eu posso pedir qualquer coisa?
3: Isso mesmo. E considerando que você estava pensando em Johannes Brahms desde o começo desse episódio, acho que já sei qual será o seu.
2: Bom, seria fascinante conversar com ele. Saber como trabalhava, como compunha...
3: Excelente escolha.
2: Espera, você está falando sério?
3: Eu nunca estive tão sério.
1: Eu posso atestar.
2: E como exatamente isso vai funcionar?
3: Do jeito tradicional.
2: De que jeito tradicional?
3: Ai, você faz perguntas demais.
2: É, já me falaram isso.
3: Guarde algumas perguntas para o Brahms.
1: E antes que André pudesse protestar...
2: Hein?
1: Quando André abre os olhos, percebe que está numa rua larga, cercada por construções elegantes. As carruagens passam. Homens de cartola conversam apressados. E o frio é muito maior do que no Rio de Janeiro.
2: Meu Deus!
1: Ele observa as roupas, de outra época, abismado.
2: Estamos em Viena? Skandor? Skandor?
1: Não havia nenhum gênio por perto para responder.
2: Muito engraçado. Fui abandonado na Europa do século XIX.
1: Enquanto tenta entender onde está, André observa o movimento da rua, até que um senhor muito elegante se aproxima.
4: Perdão, senhor. O senhor parece perdido.
2: Um pouco.
4: Imagino que não seja daqui.
2: Acertou.
4: Posso ajudá-lo?
2: Talvez. Isto é Viena?
4: Viena? Não, meu caro. Hanover.
2: Hanover?
4: Exatamente.
1: André tenta disfarçar a surpresa. Não funciona.
2: Hanover. Claro.
4: O senhor não parece muito convencido?
2: Digamos que eu esperava outra cidade.
4: Curioso. E o que o trouxe aqui?
2: Essa é uma excelente pergunta.
4: Muito bem. Nesse caso, eu lhe explico. Dentro de alguns minutos, Johannes Brahms subirá ao palco daquele teatro.
1: Só então André percebe o movimento à sua volta. Carruagens chegando, pessoas bem vestidas. Uma certa animação no ar.
4: Ele vai apresentar uma nova obra. Seu primeiro concerto para piano e orquestra. O próprio Brahms estará ao piano.
2: Não pode ser.
4: E se o senhor continuar parado aqui, perderá o início.
1: O homem elegante começa a andar depressa. Muito depressa.
2: Espere.
4: Estamos atrasados.
2: Quem é o senhor, afinal?
4: Hans von Skandorfer.
1: Logo vi.
2: Muito prazer, eu acho.
4: O prazer é meu. Agora, depressa!
1: Os dois seguem pela calçada, desviando das carruagens e da multidão que se reúne diante do teatro. Na entrada, Hans tira dois ingressos do bolso.
4: Aqui estão. Primeira fila seria exagero. Escolhi lugares excedentes, mas discretos.
2: Incrível. Foi uma sorte encontrá-lo.
4: Na verdade, foi a fofinha que escolheu.
2: Skandor? Sabe, eu bem que suspeitei.
4: Em que momento?
2: No von Skandorfer.
1: Isso porque ele nunca ouviu os outros nomes que Skandor inventa.
2: Mas o bigode está convincente. Eu nem o reconheci.
4: Obrigado. Foi um elogio muito importante para mim.
1: Eles entram no teatro enquanto a plateia ocupa os últimos lugares.
2: Espere, em que ano estamos?
4: 1859.
2: E Brahms vai tocar piano?
4: Sim.
2: Incrível. Quando pensamos em Brahms, costumamos imaginar o compositor mais velho, vivendo em Viena, escrevendo as grandes sinfonias.
4: E, no entanto, aqui está ele, ainda jovem, ainda tentando descobrir qual será o seu lugar na música.
1: Talvez seja estranho pensar nisso, mas os grandes compositores também tiveram um começo.
2: E eu vou assistir a isso. Com a regência de Joseph Joachim. Que privilégio!
1: E o concerto começa.

0: Bravo!
1: É impressionante.
2: Ele é. A música é divina. Mas então, valeu a viagem?
1: Muito mais do que isso. É extraordinário ouvir essa obra aqui, neste momento, com o próprio Brahms ao piano.
3: Por alguns instantes, André ainda parece um pouco confuso, como alguém que acabou de sair de um sonho.
1: Pensar que esse concerto atravessaria gerações, que músicos do mundo inteiro continuariam tocando essa obra.
2: E você achou que eu traria aqui para uma visita comum?
1: Confesso que não imaginava algo dessa dimensão.
2: Mas olha, eu sou um gênio da música. Eu tenho uma reputação a zelar.
3: Uma reputação construída ao longo de... quantas noites mesmo?
2: 999.
3: Você contou?
2: Não.
3: Então como sabe que foi isso mesmo?
2: Estatística.
3: Eu nem sei porque ainda pergunto.
1: Mas e agora? Vamos aos bastidores?
2: Não.
1: Então, como eu vou conhecer o Brahms?
2: Teremos uma visita particular.
1: Particular?
2: VIP. E, aliás, estamos atrasados.
1: Mas ele ainda nem saiu.
2: Apenas confia no seu gênio, vá.
1: Nós vamos para onde?
2: Para daqui a alguns anos.
3: Quando abre os olhos, André percebe imediatamente que desta vez acertou a cidade.
1: Agora é Viena.
2: Sim.
1: E você está aqui.
2: Preferiria que eu estivesse em outra parte?
1: Só estou confirmando. Afinal, você me largou sozinho em Hanover.
2: Isso rendeu uma ótima história.
3: Eles estão em 1893, 34 anos depois do concerto. Diante deles, uma rua elegante e uma casa belíssima.
1: Então é aqui que Brahms vive?
2: Sim, estamos nos últimos anos da vida dele.
1: Curioso, acabamos de ver um jovem compositor tentando conquistar seu espaço. Agora
2: estamos prestes a visitar um homem que já conquistou tudo isso.
1: E como funciona essa tal visita VIP?
2: Como todas as boas visitas, começa com música.
1: Vamos a algum recital?
3: De repente, ao longe, algumas notas começam a surgir. Um piano, uma melodia delicada, íntima.
1: Espere. É o Intermezzo Opus 118, número 2.
2: Muito bem.
1: É ele?
2: O que você acha?
1: Não pode ser.
2: Você está duvidando de um gênio da música? Fico até ofendido, hein?
3: André não responde imediatamente. Fica apenas escutando, ainda sem acreditar.

0: Isso foi. Nem sei que palavra poderia dizer o que foi. Talvez íntimo. A essa altura esperava encontrá-lo cercado de gente.
1: Bem, sim, ele é famoso, mas ainda é um compositor. A fama faz barulho, mas a composição costuma acontecer no silêncio.
0: Tem razão. E até Johannes Brahms deveria ter dias banais, com melhor música que a maioria, mas devia.
1: Isso é. Vamos tocar a campainha?
2: Já vai. Hans?
3: O homem diante deles já não é o jovem pianista de Hanover. Os cabelos e a barba estão grisalhos, o rosto parece cansado, mas os olhos têm um brilho gentil.
2: Que surpresa, velho amigo.
1: Espero que seja das boas, Johannes.

0: Sempre bom ver uma cara conhecida. Mas entre, entre. Vejo que está acompanhado. Não vai me apresentar seu amigo?
1: Claro, esse é o André Cardoso, maestro brasileiro e grande admirador da sua obra.
2: É uma honra conhecê-lo, Sr. Brahms.
0: Brasileiro?
2: Sim.
0: Receio saber muito pouco sobre o Brasil.
1: É normal, mas sabe, eu acho que você gostaria muito.
2: Sim, temos compositores muito talentosos por lá. Alberto Nepomuceno, Henrique Oswald, Leopoldo Miguês.
0: Confesso que não conheço nenhum deles. Desculpe, eu vivo um pouco recluso. Só saio vez ou outra para algum concerto no Musikverein. Mas, por favor, sentem-se, fiquem à vontade.
2: Obrigado, maestro.
0: Imagine, não é todo dia que recebo visitas vindas de tão longe.
2: Sabe, é muito interessante vê-lo assim em casa, um grande compositor famoso, celebrado, e levando uma vida tão,
0: Banal?
2: eu ia dizer, normal.
1: André imaginava uma vida mais agitada.
0: Acho que já tive agitação suficiente por uma existência inteira.
3: André observa a sala. Livros, partituras, algumas lembranças espalhadas pelos móveis. E no centro de tudo, o piano.
2: É curioso imaginar que tantas obras nasceram aqui.
0: Não, não, nem todas nasceram aqui. Algumas começaram no meio das caminhadas, outras em viagens, e algumas insistiram em aparecer quando eu queria descansar.
1: As melodias têm esse péssimo hábito.
0: Sim. É o tipo de coisa que ninguém imagina.
2: Maestro, sempre admirei uma coisa na sua música.
0: O quê?
2: As suas obras parecem unir duas coisas difíceis de conciliar: emoção e uma construção muito equilibrada, muito sólida.
0: Algumas pessoas diriam que isso significa apenas que eu revisava demais.
1: E algumas pessoas diriam que você começou exatamente onde Beethoven parou.
3: Brahms abaixa os olhos, um pouco constrangido.
0: Dizem muitas coisas, meu amigo, você sabe.
2: Há quem chame sua primeira sinfonia de a décima de Beethoven.
0: Ah, essa história outra
1: Ah,
0: vez.
1: não gosta da comparação?
0: Admirei Beethoven durante toda a minha vida, mas durante anos tive a impressão de que todos esperavam que eu escrevesse a continuação de algo que já estava completo.
1: A obra de Beethoven?
0: Exato.
2: E ainda assim, o senhor criou uma voz muito própria.
0: Espero que sim, embora eu suspeite que os músicos do futuro terão algo a dizer sobre isso.
1: O que, por outro lado, também quer dizer que a sua música vai atravessar séculos.
0: Tanto assim, já não sei.
1: Você sabe o que penso da sua música, meu velho amigo. Ela será imortal.
0: Eu sei, Hans. É sempre bom ter amigos que nos admiram, mesmo que eles demorem uma eternidade para vir me visitar.
1: Coisas da vida. Você disse que vive recluso. Não anda vendo seus amigos?
0: Ah, cada vez menos.
2: E o senhor sente falta deles?
0: Muito, muito. Especialmente do Robert Schumann.
3: Ao ouvir esse nome, André se lembra imediatamente da amizade entre os dois compositores.
0: Já faz muitos anos, mas certas ausências não aprendem a envelhecer.
1: E Dona Clara tem visto?
0: Ah, também menos do que eu gostaria.
2: Ela toca muitas obras suas, não é?
0: Sim, desde a morte de Robert, Clara sempre foi muito generosa comigo. Talvez mais do que eu mereço.
1: Meu amigo, não existe isso de merecer. Quando se fala de amizade, os amigos apenas nos amam, simples assim.
2: E a amizade de vocês parece daquelas em que um inspira o outro. Eu sempre gostei muito das variações sobre um tema de Schumann.
1: É uma homenagem muito bonita.
0: Escrevi aquela obra há muito tempo.
2: E dedicou a Clara, não foi?
0: Sim, e sabe, essa conversa me deixou com saudade de minha amiga.
1: O que me parece motivo mais do que suficiente para uma pequena apresentação particular.
0: Uma apresentação?
1: Ora, Johannes, não é todo dia que recebemos visitantes brasileiros vindos de muito longe.
3: Brahms lança o olhar curioso para Escando, como se suspeitasse que há algo estranho naquela frase. Mas deixa passar.
0: Bem, se realmente querem.
3: Ele se senta ao piano. Por um instante, ninguém fala.

É quase como se tudo, os pássaros, o vento, a rua ficasse em suspenso, esperando o maestro. E ele começa a tocar. Não uma composição simples, mas a história de uma amizade.

0: Uma linda homenagem.
1: Ah, obrigado, obrigado. Talvez essa seja uma das funções da música, guardar aquilo que não queremos esquecer.
0: Obrigado a você, maestro, por tanta beleza, tanto sentimento.
1: Sentimentos às vezes são demais, não são?
2: Sim, mas uma vida sem eles seria uma tragédia.
1: Engraçado, Hans. Nunca havia notado
2: O quê?
1: que você, no fundo, é um romântico.
0: Incurável.
3: Eu sempre soube.
2: É que, no fim das contas, a música ainda é sobre pessoas. E por mais grandiosa que seja, e além disso,
0: O
1: O
0: quê?
1: quê?
2: também somos todos românticos incuráveis.
3: E foi assim que o maestro André Cardoso conheceu o compositor alemão Johannes Brahms. Quem será o próximo a encontrar a lâmpada mágica discando? Para saber, só no próximo episódio de Blim Blam Blom!
4: No programa de hoje, ouvimos as seguintes obras de Johannes Brahms. O primeiro movimento do Concerto para Piano e Orquestra número 1, com a Orquestra de Cleveland, sob regência de George Sell, tendo como solista Rudolf Serkan. O Intermezzo Opus 118 número 2, tendo ao piano Nelson Freire, e as Variações sobre um tema de Schumann, tendo ao piano Wolfram Schmidt Leonard. No papel de Johannes Brahms, o ator Charles Miara.

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7: 13 horas.
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1: Começamos esta rodada musical com Guilherme Arantes.

0: Esse foi Ed Mota com Lustres e Pingentes, dele e Chico Amaral. Antes, Fernanda Abreu com Luxo Pesado, de David Paich, David Foster, Fernanda Abreu, Cheryl Lynn e Fausto Cardoso. E Guilherme Arantes interpretou a sua Pedacinhos.
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0: Com vocês, Ili e Adriana Calcanhoto.

0: Ouvimos Deixa Acontecer, de Alex Freitas e Carlos Caetano, por Céu e Emicida. Antes, Peninha, com a sua Sonhos. E O Que Me Cabe, de Adriana Calcanhoto, nas vozes dela e Illy.
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0: Vem aí Daniela Mercury e Nelson Rufino.

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1: Meu compadre Sombrinha, vamos mandar aquele partido que animou muita roda de samba por aí.

0: Essa foi Margarete Menezes com uma música de Dadinho e Matheus Aleluia, Cordeiro de Nanã. Antes, Arlindo Cruz e Sombrinha com Não Quero Mais Saber Dela e Só Pra Contrariar, de Almir Guineto, Arlindo Cruz e Sombrinha. E também Daniela Mercury e Nelson Rufino com uma música do Rufino, O Dono da Dor.
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0: Vem aí, Casuarina.

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2: Ouvimos Minha Viola, de Noel Rosa, por Martinho da Vila e Martinália. Antes, Tereza Cristina com Giló com Pimenta e Já Mandei Botar Dendê, de Zeca Pagodinho, Arlindo Cruz e Maurição. E Casuarina cantou pra gente Pequenino, de Daniel Montes, Gabriel Azevedo e Sérgio Fonseca.
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2: Com vocês, Rita Lee.

0: Ouvimos Pingos de Amor, de Odibar e Paulo Diniz, pelo Kid Abelha. Antes, Os Paralamas do Sucesso com Você, de Arthur Maia e Luiz Figueiredo. E Rita Lee cantou pra gente Pra Você Eu Digo Sim, uma versão em português de sua autoria para a canção original chamada A Feel, de John Lennon e Paul McCartney. Voltamos já!
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2: Você conhece o Cristo Redentor? Localizado no Parque Nacional da Tijuca, é uma das sete maravilhas do mundo moderno. De braços abertos, a estátua do Cristo no topo do Morro do Corcovado oferece uma linda vista panorâmica da cidade maravilhosa. Visitar o Cristo Redentor é uma experiência única e inesquecível. 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
3: Com vocês, Diogo Nogueira.

0: Esse foi Paulinho da Viola com a sua Coração Leviano. Antes, Maria Rita, cantando Edu Krieger, Maria do Socorro. E Força Maior, música de Ciraninho, Leandro e Diogo, por Diogo Nogueira.
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0: Vamos receber Joana.
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0: Mais.
1: Ouvimos Ana Frango Elétrico e Marcos Valle com Não Tem Nada Não, de João Donato, Marcos Valle, Elmir Deodato, Crystal Waters e Neil Conway. Antes, Zé Luiz Maziotti e Tavito com uma música de Zé Luiz Maziotti e Sérgio Natureza, Bastante. E Joana com Resposta e Ouça, de Maísa.
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1: Vem aí Emílio Santiago.

0: Ouvimos a canção Ciúme Doentio, de Cartola e Nelson Sargento, por Nelson e Zeca Pagodinho. Antes, Roberta Sá com Nossos Planos, de Carlos Caetano, Fred Camacho e Jorge Leandro. E Emílio Santiago interpretou pra gente Saigon, de Cláudio Cartier, Paulo César Feital e Carlão.
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0: Vem aí Ana Carolina.

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0: Ouvimos Chamego Meu, de Ana Caetano, nas vozes de Ana Vitória. Antes, Banda Estralo e Zé Cabaleiro, cantando Gustavo Curlat, Até Parece. Também tivemos Carvão, de Ana Carolina, por Ana Carolina.
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0: Agora é a vez dos Titãs.

0: Ouvimos Biquíni Cavadão com Chove Chuva, de Jorge Benjor. Antes, Ivete Sangalo e Zé Ricardo com uma música de Djavan, Lilás. E Titãs cantaram Isso, de Tony Bellotto. Ficamos por aqui. Um grande abraço e até a próxima. Tchau!
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8: Um texto delicioso da repórter Ana Virginia Balussier, A Morte lhe Cai Bem, na Folha, contou como os jornais preparam de antemão os obituários de pessoas de certa idade, saúde instável ou cujas profissões as ponham em perigo, para não serem apanhados de surpresa. Os textos são escritos e engavetados à espera de que o sujeito apanhe o chapéu. O New York Times, por exemplo, cuja sessão de obituários vem desde 1851, é um cemitério de vivos. Mas até ele pode se apressar. Houve o caso do bilionário americano David Rockefeller, que morreu com 102 anos. Seu obituário foi escrito 5 vezes enquanto ele estava vivo. E ele enterrou seus 5 obituaristas. Certa vez, num artigo para uma revista de avião, precisei citar o imperador Hirohito do Japão. Ele estava com 87 anos, muito doente, esperava-se sua morte a qualquer momento. Como as revistas são feitas com meses de antecedência, convenci o editor de que podíamos dá-lo como morto. Isso foi em setembro de 1988. Os dias, semanas e meses se passaram e Hirohito nada de ir embora. Só morreu em janeiro de 1989, por sorte na exata semana em que a revista chegou às aeronaves. Pouco antes, em 1987, a Folha me pediu o obituário da Dercy Gonçalves, talvez imaginando que aos 82 anos ela estivesse pela bola 7. Eu sabia que dali a dias, Dercy iria estrear uma temporada no Canecão, sinal de que devia estar em forma. Mas sabe-se lá, escrevi o texto, pois Dercy só iria morrer em 2008, 21 anos depois. Outro dia caiu nos olhos um artigo meu de 2000 para uma revista mensal, em que declarei que o ex-craque Maradona vivia a crônica de uma morte anunciada. De fato, tudo indicava que, arrogante, prepotente, entupido de cocaína, ele não duraria muito. Mas Maradona, aos trancos e barrancos, viveu até 2020. Eu, sim, é que por outros motivos e sem avisar, quase fui embora várias vezes antes.
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10: 15 horas.
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0: calma. O que você ouviu é só o começo. The Tender Trap, de Sammy Kahn e Jimmy Van Heusen, com Frank Sinatra, claro. Era a canção que dava início, antes mesmo dos créditos, ao filme Armadilha Amorosa, de 1955, com o próprio Sinatra e a jovem Debbie Reynolds. Eu sou o Rui Castro e este é o terceiro programa da série A Música do Cinema, hoje focalizando os grandes cantores que marcaram presença nos filmes. Antes que me esqueça, no próximo será a vez das cantoras. Mas se o assunto são as vozes masculinas, uma que foi absoluta nas telas nos anos 30 e 40 foi a de Bing Crosby. Era o cantor mais popular daquela época. Sua popularidade se estendeu até meados dos anos 50, quando ele fez o filme Alta Sociedade, em que cantou, entre outras, Now You Had Jazz, ao lado de Louis Armstrong, e a apaixonada I Love You, Samantha, no que não fazia nenhuma vantagem, porque Samantha no filme era Grace Kelly.
1: Dear gentlefolk of Newport, or maybe I should say hats and cats, I want you to lend an ear because, well, I want you to hear some really shimmering sharps and flats. 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Well, you take some skins, jazz begins, and you take a bass. 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Take a box, one that rocks. 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

I Love You, Samantha, com Bing Crosby, e antes, Now You Have Jazz, também com Bing, um espetacular dueto jazzístico com Louis Armstrong. Ambas as canções de Cole Porter, do filme Alta Sociedade. Muitas canções feitas para o cinema extrapolaram seus filmes originais e se incorporaram para sempre ao repertório universal e também atemporal, porque foram feitas há 70, 80 anos e até hoje são capazes de nos emocionar. Aqui vão duas delas, exatamente como as ouvimos nos filmes. Singing in the Rain, da famosa sequência de dança de Gene Kelly em Cantando na Chuva, e As Time Goes By, de Casablanca, com o cantor Dooley Wilson.

Singing in the Rain, de Arthur Freed e Nathaniel Herbert Brown, com Gene Kelly, do filme Cantando na Chuva. E As Time Goes By, de Herman Heipfeld, do filme Casablanca, com Dooley Wilson. Dooley, que interpreta o cantor-pianista Sam no filme e que faz Ingrid Bergman se derreter ao ouvir a música, era só cantor, não tocava piano. O piano era dublado no filme. O curioso é que, com o sucesso de Casablanca, todos os nightclubs do mundo queriam contratá-lo. Mas ao descobrir que o Dooley não sabia tocar, o dispensava imediatamente. E ao contrário do que todo mundo pensa, a famosa frase "Play it again, Sam", "Toque outra vez, Sam", nunca é dita no filme. E já que falamos em Gene Kelly, como fazer um programa de música no cinema sem Fred Astaire?

0: com Fred Astaire, All of You, de Cole Porter, no filme Mês de Seda. Depois tivemos Top Hat, White Tie and Tails, Isn't This a Lovely Day, ambos de Irving Berlin e ambos do filme O Picolino. Mês de Seda, de 1957, em que Fred Astaire contracenou com Sid Charisse, foi o último musical de Fred, enquanto Picolino, de 1935, foi um dos primeiros, e aquele em que o mundo descobriu sua parceria com Ginger Rogers. Juntos, Fred e Ginger fariam 10 filmes com aqueles fabulosos números de dança. Não sei se o mundo estava preparado para receber Fred Astaire, com aquela leveza, elegância, a maneira quase incorpórea de dançar e a suavidade ao cantar. Só sei que assim que ele chegou, o mundo melhorou muito.
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0: E você sabe como são as coisas. Um cantor lança num filme uma música marcante, anos depois vem outro e, inspirado por ela, recria o seu sucesso de modo quase indistinguível. Vamos ver como é isso. Primeiro vamos ouvir Rockabye Your Baby with a Dixie Melody, que Al Jolson cantou no filme O Trovador Inolvidável. E depois você vai ter uma surpresa. Mas primeiro vamos de Al Jolson.

Rockabye Your Baby with a Dixie Melody, de Sam Lewis, Joe Young e Gene Schwartz, com Al Jolson. E agora a mesma canção, gravada 10 anos depois por um comediante que não era cantor profissional e que você está cansado de conhecer. Mas não vou dizer o nome dele, só as iniciais. Jerry Lewis.

Rocket by Your Baby with the Dixie Melody, de Sam Lewis, Joe Young e Gene Schwartz, com, incrível, não? Jerry Lewis. Mas Jerry Lewis não foi o único ator de cinema a se aventurar como cantor. Muitos outros, altamente consagrados, gravaram discos. E você vai ver que, se quisessem, eles poderiam ter feito carreira como cantores. Pela ordem, Anthony Perkins e depois Jack Lemmon.

0: Com Anthony Perkins, na mesma época que ele estava rodando Psicose de Hitchcock, ouvimos You'd Be So Nice to Come Home To, de Cole Porter. E com Jack Lemmon, a clássica On the Sunny Side of the Street, faixa de seu LP Piano and Vocals. Jack, aliás, era também um ótimo pianista. E a canção é de Jimmy McHugh e Dorothy Fields. E assim como começamos com Sinatra, só podíamos terminar com ele, não? Três canções, três filmes. It's All Right With Me, do filme Can-Can, The Lady's a Tramp, do filme Meus Dois Carinhos, e Young at Heart, do filme Corações Enamorados.
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0: mais belos do mundo. Encanta com suas alamedas sombreadas e sua rica diversidade botânica. Você pode observar plantas de diversos países, além de monumentos, construções e obras de arte. Um lugar perfeito para lazer, cultura e arte ao ar livre. 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

e junta para formar os Secos e Molhados, que também teria como integrante Gerson Conrad. Neste mesmo ano, adota o nome artístico de Ney Matogrosso. O trio estreia profissionalmente em 1973, mantendo-se atuante apenas um ano. Apesar do pouco tempo de existência, o grupo torna-se um fenômeno nacional por toda a inovação trazida, com músicos de cara pintada, figurinos extravagantes e apresentações marcantes, num misto de gêneros musicais que conquistaram o público e a crítica.

0: Acabamos de ouvir três músicas interpretadas pelos Secos e Molhados. Fala, de João Ricardo e Luli. Antes, Sangue Latino, de João Ricardo e Paulinho Mendonça. E abrimos o bloco com Rosa de Hiroshima, versão de Gerson Conrad, para o poema de Vinícius de Moraes.
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0: Em 1975, Ney Matogrosso inicia sua carreira solo com o lançamento do álbum Água do Céu,

Oración, de Rita Lee. Os shows deste trabalho são considerados ousados. Em 1977, lança Pecado, que trazia sua interpretação para as canções conhecidas de grandes da nossa MPB. O ano de 1978 foi marcado pela chegada de Feitiço, que tem, entre outras faixas, Bandoleiro, grande sucesso da carreira de Ney. O disco ainda trazia a gravação da canção Não Existe Pecado ao Sul do Equador, de Chico Buarque e Rui Guerra, composição censurada 5 anos antes da peça Calabar. A capa tinha Ney sem camisa, o que foi considerado escandaloso pela ditadura, sendo obrigatória a venda do LP envolto a um saco preto.

0: todas interpretadas por Ney Matogrosso.
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0: É em 1981 que o disco Ney Matogrosso chega às lojas com Homem com H, uma composição emblemática de reflexão acerca das convenções sociais sobre a masculinidade. E, claro, a canção forró se consagra na interpretação de Ney. A década de 1980 foi bem produtiva para o cantor. Além do já citado álbum de 1981, ainda lançaria outros trabalhos marcantes, entre eles Pois É, que trazia sua gravação de Pro Dia Nascer Feliz, de Cazuza e Frejá. Foi nesta época que comemorou seus primeiros 10 anos de carreira e que fez turnê pela Europa. Ao lado de Caetano e João Bosco, se apresenta no Festival de Montreux, na Suíça. Bugre, álbum de 1986, deixa registrado seu lado compositor, com as canções Dívidas de Amor, parceria com Leone, e Vertigem, junto ao RPM. Pescador de Pérolas, disco de 1987, mostra um Ney Matogrosso mais sóbrio, interpretando nos shows

0: Grosso, Homem com H, de Antônio Barros, Pro Dia Nascer Feliz, de Cazuza e Frejá, e começamos com O Mundo é um Moinho, de Cartola.
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0: Durante a década de 1990, Ney Mato Grosso realiza novos trabalhos como cantor e produtor. É dele a direção do Prêmio Sharp de 1993, que homenageou Ângela Maria e Calbi Peixoto. Ele ainda lançaria CDs contendo composições exclusivas de outros grandes nomes de nossa música, como Um Brasileiro, álbum de 1996, com obras de Chico Buarque, e O Cair da Tarde, de 1997, que reuniu canções de Villa-Lobos e Tom Jobim. No ano 2000, Ney comemora os 25 anos de carreira solo com o CD Vivo, gravado em 1999. Depois segue desenvolvendo outros projetos, como os dois discos dedicados à música de Cartola e a parceria com o grupo Pedro Luiz e a Parede, que deu origem a Vagabundo. É de 2007 o show Inclassificáveis, que ficou em cartaz por 2 anos. O espetáculo, que percorreu todo o país e se tornou um dos mais comentados de sua trajetória, contava com cenário e figurinos luxuosos, chamando a atenção do público.

0: Acabamos de ouvir Até o Fim, de Chico Buarque, com ele e Ney Matogrosso. Antes, A Ordem é Samba, composição de Jackson do Pandeiro e Ramos, na interpretação de Ney e Pedro Luiz. E abrimos o bloco com Tive Sim, música de Cartola, na voz de Ney Matogrosso.
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0: Muitos outros trabalhos foram desenvolvidos até os dias atuais. Ney regravou sucessos, lançou novos, teve canções em trilhas de novela, ganhou prêmios e biografias, interpretou, atuou, homenageou e foi homenageado. Performou, inovou, quebrou barreiras, mostrou e mostra a cada nova apresentação que talento não falta.

0: Ouvimos Ney Matogrosso interpretando duas canções, Promessas Demais, de Zeca Barreto, Moraes Moreira e Paulo Leminski. E antes, Veja Bem Meu Bem, de Marcelo Camelo. Ney Matogrosso é bailarino, cantor, compositor, ator, produtor. É um camaleão que muda a cada novo trabalho, mostrando que é muitos em um só. Mostrando que é um artista irreverente, versátil e, ao mesmo tempo, único. O programa de hoje teve produção de Cacá Santiago e Juliana Souza. Voltamos semana que vem com mais um Baú Musical para você. Até lá!
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3: 16 horas e 59 minutos.
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Brasil. Seja muito bem-vindo, seja muito bem-vinda. Hoje nós vamos passar por Pernambuco, Rio de Janeiro e São Paulo. Em Pernambuco, vamos visitar um trabalho muito interessante do violonista e compositor Henrique Annes. Juntamente com a Orquestra de Cordas, lá de Recife, ele gravou um disco chamado Dedilhando Pernambuco, que é um apanhado, um resgate musical de compositores pernambucanos. Logo depois, vamos ao Rio de Janeiro, conhecer melhor a música do trio Choro Novo, com faixas do álbum Sotaques e Influências. E para terminar, a gente dá um pulinho em São Paulo. Vamos apreciar mais de perto a música do saxofonista e compositor Mané Silveira, através de faixas do disco Bonsai Machine. Acomode-se aí na sua cadeira ou aonde você estiver. Nós vamos começar nossa viagem. O Circular Brasil está no ar. O pernambucano Henrique Annes é violonista, compositor e também é professor e pesquisador. Um amante da cultura da sua região, Pernambuco, nordeste do Brasil. Ele criou a cadeira de violão erudito do Conservatório Pernambucano de Música. Foi integrante de diversas orquestras, como a Sinfônica de Recife e das orquestras voltadas exclusivamente para a música nordestina, como a Orquestra Armorial de Câmara de Pernambuco e a Orquestra de Cordas Dedilhadas de Pernambuco. Hoje nós vamos ouvir faixas de um disco executado pelo Henrique Annes e a Oficina de Cordas. O nome do álbum é Dedilhando Pernambuco, resgate musical compositores pernambucanos. Na verdade, é uma vitrine de vários talentos da música pernambucana. Vamos ouvir 5 faixas desse álbum no programa Circular Brasil de hoje. E a gente começa com 2 delas agora. Minha Loa, um simpático maracatu de autoria de Marambá, e logo a seguir vem Obstinação, uma valsa de Nelson Ferreira.

Você está acompanhando o programa Circular Brasil de música instrumental. Estamos em Recife, Pernambuco, na nossa primeira atração do programa de hoje, o violonista e compositor.

Acabamos de ouvir Divagando, um choro de Nelson Miranda. Antes dela foi Galo de Ouro, um frevo do José Menezes. E a primeira, Silvana, uma valsa de Antônio da Silva Torres. Ouvimos faixas do disco Dedilhando Pernambuco, Resgate Musical, Compositores Pernambucanos, executado pelo violonista e compositor Henrique Yannis, acompanhado da Oficina de Cordas. E de Pernambuco vamos ao Rio de Janeiro, conhecer o som mais contemporâneo do trio Choro Novo. O trio carioca Choro Novo é composto pelo Abel Luiz no cavaquinho, violão tenor, viola caipira e também no bandolim, o Reinaldo Pestana na bateria e percussão e o Marlon Mauser no violão sete cordas. Eles procuram trazer uma linguagem contemporânea, misturando influências da música brasileira e mundial, mas tendo o choro como a base, a linguagem matriz de expressão musical desse trio, né? O disco do qual nós vamos ouvir algumas músicas se chama Sotaques e Influências. Vamos ouvir agora na sequência, Contando os Números, música do Reinaldo Pestana, e logo depois Novos Tempos, do Marlon Mauser.

De música instrumental de hoje. Estamos no Rio de Janeiro, apreciando o trabalho do trio Choro Novo. Os dois temas que acabamos de ouvir foram Novos Tempos, do Marlon Mauser, esse que tocou agora, né? E antes dele foi Contando os Números, do Reinaldo Pestana. Vamos ouvir mais dois temas deste mesmo álbum, chamado Sotaques e Influências. Vem aí Catarina e Chorrilho, ambas de autoria do Abel Luiz.

Você está acompanhando o programa Circular Brasil de música instrumental. E neste momento, estamos no Rio de Janeiro, conhecendo melhor o trabalho do trio Choro Novo. O trio é composto pelo Abel Luiz, no cavaquinho, violão tenor, viola caipira e bandolim, o Reinaldo Pestana na bateria e percussão e o Marlon Mauser no violão sete cordas. E do Rio de Janeiro, vamos a São Paulo, conhecer mais de perto um álbum do saxofonista e compositor Mané Silveira. Mané Silveira é saxofonista, flautista e compositor. É um instrumentista muito atuante lá na cidade de São Paulo. Ele é um dos fundadores do trio Bonsai, um trio de música instrumental lá de Sampa. E esse álbum que a gente vai ouvir aqui hoje foi um dos discos que marcam o início da existência desse trio. O álbum é do Mané Silveira e o nome do disco é Bonsai Machine. A questão é que, apesar de vários convidados ilustres, né, terem tocado no disco, como Paulo Moura, Roberto Sion, Toninho Ferragutti e vários outros, o núcleo do trio é justamente a formação do trio Bonsai. O Mané Silveira, nos saxofones e flautas, Guelo, na percussão e Paulo Braga, no piano. O que eu quis dizer é que esse trio é o núcleo deste disco aqui, do qual nós vamos ouvir algumas faixas. E a gente começa agora com Voo Livre, música de autoria do Mané Silveira, e logo na sequência, Meu Querido Borzolino, do Mané Silveira e do Toninho Ferragutti.

Você está acompanhando o programa Circular Brasil de Música Instrumental. E neste momento estamos em São Paulo com a nossa última atração do programa de hoje, o saxofonista, flautista e compositor Mané Silveira. Estamos ouvindo faixas de um disco chamado Bonsai Machine. Este tema que tocou agora se chama Meu Querido Borzolino, de autoria do Mané Silveira, em parceria com o Toninho Ferragutti. E a primeira foi Voo Livre, música do Mané Silveira. E para terminar o programa de hoje, vamos para mais duas músicas. A gente ouve agora Cristais e Estrelas, música do Mané Silveira, e para fechar, Intriga no Boteco do Padilha, tema do Luiz Americano.

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2: 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Ariane Petri.

A fagotista Ariane Petri começou seus estudos musicais aos 4 anos de idade, tendo como primeiro instrumento o piano. Pouco tempo depois, seu professor de piano a apresentou ao oboé e ao fagote, instrumento que ela elegeu para seus estudos. Aos 14 anos, começou a ter aulas de fagote em uma pequena cidade do sul da Alemanha, país onde nasceu. Graduou-se em Karlsruhe, nos cursos de fagote, licenciatura e letras alemãs. Após adquirir vasta experiência em música de câmara, música contemporânea e canto coral renascentista, Ariane veio para o Brasil em 1997. Inicialmente atuou na Orquestra Sinfônica Brasileira, onde permaneceu por 15 anos.

Além da OSB, Ariane integrou as orquestras Real Filarmônica de Galícia, na Espanha, a Orquestra do Teatro Municipal do Rio de Janeiro, a Sinfônica Nacional e a Petrobras Sinfônica. E fez parte do corpo artístico da Sociedade Musical Baquiana Brasileira, em apresentações na Europa, Brasil e Ásia. A fagotista também atua multiplicando o saber sobre seu instrumento, junto a programas como o da Orquestra Neujibá, na Bahia, da Academia Juvenil da Petrobras Sinfônica, da Orquestra Jovem de Paquetá, da OSB Jovem e do Festival Vila Lobos, entre outros.

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3: 18 horas e 3 minutos.
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4: Eu sou o Rui Castro e este é o quarto programa da série, de novo com o Samba Jazz Vocal, com cantores e cantoras que brilharam no gênero. Muitos começaram com um estilo

divertido de cantar de João Gilberto, mas foram se soltando, ganhando mais potência e tomando liberdade com o ritmo, improvisando e fazendo vocalizes sem perder a sofisticação da bossa nova. Podemos até dizer que, se a bossa nova é cool, o samba jazz é hot. Uma cantora, por exemplo, como Wanda Sá, da maior suavidade em seu primeiro disco, o famoso Vagamente, lembra? Seria depois capaz de altos vocalizes do maior swing. O mesmo se deu com Roberto Menescal, cujos arranjos de violão passaram a ser muito mais potentes. Então, resumindo, é isso. Samba jazz é a bossa nova com músculos, cantada para fora, com alegria e muito ritmo. Duvida? Então ouça isto.

Eu não falei que o samba jazz é a bossa nova com músculos? Wanda Sá mandando ver em telefone de Roberto Menescal e Ronaldo Boscoli. Menescal, aliás, acompanha Wanda ao violão e faz também o vocal. E depois, ao lado do conjunto Bossa 3, tivemos Wanda no popurri de Two Kites, fotografia, as duas de Tom Jobim, e Eu Preciso de Você, de Tom e Aloysio Oliveira. Two Kites é uma música de Tom que nunca teve letra, e Wanda faz com ela um vocalize jazzístico. E se você estranhou o andamento de fotografia, é porque Wanda canta com o disparador ligado, como se fosse uma sucessão de fotos. E agora, Jorge Ben. Assim mesmo, sem o Jor no final, que era como ele se chamava, lançar seu primeiro disco, Samba Esquema Novo, em 1963, com arranjos e com a banda de um grande nome do samba jazz, J.T. Meirelles. Jorge Ben talvez seja uma espécie de elo entre a bossa nova e o samba jazz. A bossa nova era o rigor, e ele era a liberdade, ritmo e vocal, com os vocalizes tipo o ariá, iô, saiubá, saiubá. E na letra ele brincava, fazendo aproximações sonoras, como em Por Causa de Você, em que ele pronuncia voxê, junto com outras palavras de som parecido, como chora, choro, apaixonado.

Disquete, base rítmica forte, é o que você vai ouvir agora nas duas gravações de Claudete Soares, cantando Gente, de Marcos e Paulo Sérgio Vale, e Mar a Mar, de Menescal e Bôscoli. Tudo isso é samba jazz. Assim como as incríveis improvisações de Doris Monteiro em O Pato.

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O Pato, de Jaime Silva e Neuza Teixeira, num arranjo vocal como você nunca ouviu, com Doris Monteiro. E antes, Claudete Soares cantando Gente, de Marcos e Paulo Sérgio Vale, e Mar a Mar, de Roberto Menescal e Ronaldo Boscoli. As duas músicas interpretadas por Claudete, Gente e Mar a Mar, são temas típicos daquela época, nos 64, privilegiando a divisão rítmica, como se a letra fosse apenas um ornamento. Já a gravação de O Pato é uma façanha de Doris Monteiro. Como você ouviu, elas nos servem um pato diferente do de João Gilberto, que parecia definitivo. Doris dá outra feição a esse samba, tomando todas as liberdades com a letra, com a divisão, botando cacos e tornando a história quase um desenho animado, uma interpretação de atriz. E é tudo improvisação mesmo, porque ela própria me contou que cantou O Pato muitas vezes e nunca do mesmo jeito. E Dick Farney, o cantor que revolucionou o samba-canção, ajudando a modernizar a música brasileira. Pois é, Dick não foi exatamente um nome do samba jazz. Ele era mais um cantor romântico. Embora fosse grande pianista de jazz, não misturava as coisas. Mas esse samba que vamos ouvir, samba de duas notas, de Luiz Bonfá, meio dissonante, é um desafio para qualquer cantor. É quase uma resposta ao samba de uma nota só, de Tom e Newton Mendonça.

0: Samba de Duas Notas, de Luiz Bonfá. E a insuperável Tristeza de Nós Dois, de Durval Ferreira, Maurício Einhorn e Bebeto Castilho. Ambas cantadas por Dick Farney.
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0: E agora, num programa sobre samba jazz, vamos ter duas aparentes contradições. O primeiro é Carlos Lyra, em seu clássico Influência do Jazz, de 1961, em que as pessoas enxergam uma crítica de Carlinhos à má influência do jazz sobre o samba. Mas será que era isso mesmo? Como se explica, então, que daria 2 anos Carlinhos estivesse gravando e excursionando com Paul Winter e com Stan Getz, 2 jazzistas nos Estados Unidos? A outra surpresa, ou contradição em termos, é Geraldo Vandré. Como é que é? Geraldo Vandré num programa de samba jazz? Pois é, logo ele, um homem de esquerda, né? Um cantor de protesto que teve uma participação política importante, aqui está cantando Hora de Lutar, acompanhado por uma orquestração de big band americana, com regência do maestro Erlon Chaves, mais americanizado de todos no Brasil. Nada demais nisso. Tempo da bossa nova, Vandré era bossa nova. Tempo da canção de protesto, Vandré era cantor de protesto. E Hora de Lutar foi gravado por ele em 1964, quando o samba jazz era uma realidade.

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Influência do Jazz de Carlos Lira com ele próprio e Hora de Lutar de Geraldo Vandré com ele mesmo. Como você vê, o conceito de samba jazz pode ser bem elástico. Vamos agora a dois exemplos de como ele pode ser também atual, ou melhor, eterno, com Milton Nascimento e Ed Motta.

The Red Blouse, de Tom Jobim, com Ed Motta. E antes, coisa número 8, O Navegação, com Milton Nascimento, de Moacir Santos, Regina Werneck e Ney Lopes. Ed Motta, tão voltado para a música americana, poderia ser um dos grandes expoentes do samba jazz, se quisesse. Um exemplo são os grandes vocalizes que ele fez nesse tema de Tom Jobim, por sinal, uma das canções menos lembradas do Tom.

do samba jazz no Rio em 64, 65, Sérgio Mendes foi tentar carreira nos Estados Unidos. Mas ele só estourou quando criou uma fusion, juntando bossa nova, música pop e samba jazz. Seu conjunto era formado por músicos brasileiros, mas tinha duas cantoras americanas que cantavam às vezes em português com um delicioso sotaque. A solista era a fabulosa Lenny Hall, talvez a cantora mais subestimada dos anos 60.

0: So Many Stars, de Alan e Marilyn Bergman, e Berimbau, de Baden e Vinícius, ambas com Sérgio Mendes e Brasil 66. Os músicos que acompanhavam o pianista Sérgio Mendes nessa época eram Tião Neto ao contrabaixo, Rubens Bassini na percussão e Paulo Braga na bateria. E as duas cantoras eram a própria Lenny Hall, de quem já falamos, e Karen Phillip. E com isso encerramos este que foi o quarto e penúltimo programa da nossa série sobre samba jazz. Mas não perca o próximo, destacando uma formação que foi um símbolo desse período, os trios de samba jazz. Até lá.
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1: Eu estava parada no sinal com as mãos descansando sobre o volante quando a vi. Era uma mulher de

0: caderno onde ela escrevia. O sinal abriu e eu fui embora, mas a mulher que escrevia me ficou na cabeça. No dia seguinte, passei outra vez pela mesma rua e lá estava ela, no mesmo lugar, sentada com seu caderno, escrevendo. Quem seria e o que estaria anotando com tanta concentração? Um romance, talvez. O som de uma buzina interrompeu meu devaneio. Fui embora e ela ficou para trás, solitária, perdida em seu mundo silencioso, com o lápis na mão. Nunca mais passei por lá, mas penso nela às vezes. E ao relembrar seus gestos, penso que sim, é um romance. E que ela continuará escrevendo sempre, mesmo que nunca seja lida, porque deve ser sua sina, a expiação necessária, o vício solitário que a condena e escraviza, mas que também a redime, salvando-a da morte e da loucura. Sim, ela vai continuar escrevendo, porque é preciso.
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No Música e Músicos do Brasil de hoje, nós vamos homenagear o saxofonista, flautista, compositor, arranjador e também produtor musical, Léo Gundermann, que completa 70 anos nesse mês. Dono de uma carreira que atravessa mais de 4 décadas, ele ajudou a aproximar a música instrumental do grande público e se tornou uma das principais referências do jazz brasileiro, transitando com naturalidade entre a música popular e a música de concerto. Seja muito bem-vindo, o seu nosso convidado, Música e Músicos do Brasil, começa agora. Nós vamos iniciar o programa com o álbum intitulado Origens, lançado em 2011. Ouviremos a Fantasia para sax soprano, de Villa-Lobos, em redução para sax e piano, com Léo Gundermann no sax e Estela Calde ao piano.

Ouvimos a Fantasia para Saxo Soprano, de Heitor Villa-Lobos, interpretada de forma única por Léo Gandelman, no sax, e Stella Gaudi, ao piano. Léo Gandelman nasceu no Rio de Janeiro em 10 de agosto de

Em carreira solo, iniciada em 1987, Léo Gandelman consolidou uma linguagem inspirada no jazz e na música brasileira, vendendo mais de 500 mil discos instrumentais, algo bastante raro para a época. O seu álbum Solar, de 1990, ultrapassou a marca de 100 mil cópias e se tornou um dos maiores sucessos da música instrumental brasileira. Deste álbum, nós vamos ouvir as faixas Solar e Pequenos Grãos, de Léo Gandelman e William Magalhães, e a interpretação de Léo Gandelman e convidados.

Grãos, de Léo Gandelman e William Magalhães, e a interpretação foi de Léo Gandelman e convidados. Ao longo de mais de 4 décadas de carreira, Léo Gandelman dividiu estúdios e palcos com alguns dos maiores nomes da música brasileira, entre eles Gilberto Gil, Milton Nascimento, Gal Costa e Chico Buarque, além de artistas internacionais. Ele também se apresentou em importantes festivais de jazz e realizou temporadas no lendário Blue Note de Nova York, passando por países da Europa, Ásia e América Latina. O músico foi eleito por 15 anos consecutivos o melhor instrumentista brasileiro do Prêmio Diretas da Música. Além disso, recebeu prêmios da APCA e o Prêmio TIM, e o título de Doutor Honoris Causa pela Universidade de Brasília. Na sequência, nós vamos conferir um pouco mais do álbum intitulado Origens, Concerto para Sax e Piano, que traz uma síntese da trajetória de Léo Gandelman, revisitando a sua formação musical. Ouviremos Brejeiro, de Ernesto Nazário.

Porta Jaca, de Chiquinha Gonzaga, com Léo Gandeman no sax alto e Maria Tereza Madeira ao piano. Léo Gandeman também construiu uma trajetória marcante como solista de orquestras. Em seu repertório figuram obras como A Fantasia para Saxofone e Orquestra, de Heitor Villa-Lobos, O Concertino para Saxofone, de Radamés Inátaly, e além de peças de Claude Debussy e Jacques Ibert. Ao longo da carreira, ele se apresentou com importantes orquestras brasileiras e estrangeiras e gravando, em 2006, um álbum inteiramente dedicado à obra de Radamés Inátaly para saxofone, vencedor do Prêmio TIM de Melhor Disco Instrumental. Deste álbum, intitulado Radamés e o Sax, nós vamos ouvir um trecho de Brasiliana número 7 de Radamés Inátaly, na interpretação de Léo Gandeman e músicos convidados.

Ouvimos um trecho de Brasiliana, número 7, de Radamés Inátaly, e a interpretação de Léo Gandeman e convidados. Reconhecido pelo virtuosismo e pela versatilidade, Léo Gandeman se tornou um dos raros músicos brasileiros capazes de ocupar com igual destaque os palcos do jazz, da música popular e da música de concerto. Nós vamos finalizar essa pequena homenagem aos 70 anos de aniversário de Léo Gandeman com quatro estações da floresta do Amazonas, de Heitor Villa-Lobos, Léo Gandeman no sax e Maria Tereza Madeira ao piano. Os movimentos são Veleiros, Cair da Tarde, Canção de Amor e Melodia Sentimental.

0: Tivemos então quatro canções da Floresta do Amazonas, de Heitor Villa-Lobos, Léo Gandelman no sax e Maria Tereza Madeira ao piano. E assim encerramos mais um Música e Músicos do Brasil, hoje celebrando 70 anos de Léo Gandelman, um dos grandes nomes da música instrumental brasileira. Muito obrigado pela sua companhia e até o próximo programa. E como sempre, eu espero por você. Até lá.
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8: Você confere a música Boiada, o clássico sucesso composto por Almir Sater e Renato Teixeira, que recebeu uma versão em inglês do cantor Eric Silver.
9: He was driving the cab. And when following tracks in
8: Almir Sater já lançou 13 álbuns de estúdio solo e tem uma presença forte também nas novelas desde 1990. O multiartista escolheu...
4: Como Amir Haddad, Sérgio Brito, Carla Camurati, entre outros. Também colaborou com diversas orquestras e regentes, incluindo Isaac Karabichevski, Roberto Mikzuk e Marin Alsop. Membro da Ópera Estatal Húngara, entre 1998 e 2000, cantou em Budapeste, Itália, Espanha, Alemanha, Suíça, Colômbia, Argentina, Dinamarca e Malásia. No Brasil, atua nos principais teatros de ópera e salas de concerto do país.
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1: Trouble, de João Carlos Assis Brasil, com o próprio João Carlos Assis Brasil.

0: Agora é Cinza, de Bid Marçal, com Antônio Adolfo. Antes, Trouble, música e interpretação de João Carlos Assis Brasil.
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0: Baía de São Francisco, de Felipe Poli, com Adriano Gifone Trio.

0: Luísa, de Papito com Nó em Pingo d'Água. Antes, Bahia de São Francisco, de Felipe Poli, com Adriano Gifone Trio.
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0: Somos Todos Um, música e interpretação de Carol Panese.

0: Cainan, de Edu Ribeiro, com Edu Ribeiro, Toninho Ferragutti e Fábio Peron. Antes, Somos Todos Um, música e interpretação de Carol Panese.
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0: Mulher Rendeira, de Zé do Norte, com o Quarteto Geral.

0: Bujudinha, de Valdir Azevedo com Valmar Amorim. Antes, Mulher Rendeira, de Zé do Norte com o Quarteto Geral.
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0: Uma Rosa para Ela, música e interpretação de Jorge Cardoso.

0: Tropical, de Geraldinho Alvarenga com Sarau Brasileiro. Antes, Uma Rosa para Ela, música e interpretação de Jorge Cardoso.
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0: Subindo ao Céu, música e interpretação de Canhoto da Paraíba.

0: Gostosinho, de Jacó do Bandolim, com o grupo Achuí. Antes, Subindo ao Céu, música e interpretação de Canhoto, da Paraíba.
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4: Olá, ouvintes das rádios Nacional e MEC. Eu sou Renata Lima e este é o Bate-papo com a Ouvidoria, o espaço de escuta cidadã da Empresa Brasil de Comunicação.
5: Eu sou Edson França. Nesta edição, vamos conversar sobre o Agosto Lilás, uma campanha nacional dedicada à conscientização

0: E ao enfrentamento da violência contra as mulheres.
1: E eu sou Gal Bastos. Mais do que lembrar uma data, a campanha convida a reflexão sobre diferentes formas de violência que ainda fazem parte da realidade de muitas mulheres.
2: Algumas são visíveis, outras acontecem de forma silenciosa.
1: O Agosto Lilás nos convida a essa reflexão, mas esse compromisso precisa ser permanente, porque respeito, dignidade e direitos não têm data no calendário.
0: O Agosto Lilás mobilizou diferentes veículos da Empresa Brasil de Comunicação. Programas como Alô Fronteira, Tarde Nacional Brasília, Viva Maria e Caminhos da Reportagem ampliaram o debate com diferentes olhares.
2: Quando se fala em violência contra a mulher, muitos pensam primeiro na agressão física, mas o ciclo costuma começar antes em pequenas violências que controlam, silenciam e ferem a dignidade.
1: Essa abordagem está presente no programa Alô Fronteira, da Rádio Nacional. A defensora pública Jéssica Cristina mostra como a violência psicológica pode anteceder outras formas de agressão.
3: Você não pode sair com essa roupa, não quero ver você mais com essas suas amigas, não gosto dela. Ai, não suporto mais a sua mãe, não tenho paciência para a sua mãe. Você não é capaz de trabalhar, tudo que você faz é errado, você não sabe fazer nada, você não presta para nada. Então são vários artifícios que são usados ali na violência psicológica.
0: Reconhecer essas situações é o primeiro passo para interromper ciclos que muitas vezes permanecem invisíveis por muito tempo.
2: Entrevistas produzidas pela Empresa Brasil de Comunicação mostraram que nem todo conflito caracteriza assédio.
0: O Guia Lilás, elaborado pela Controladoria Geral da União, explica que humilhações repetidas, constrangimentos, isolamento, comentários discriminatórios ou microagressões não devem ser naturalizados.
1: Em entrevista ao Tarde Nacional Brasília, a advogada Kátia Vita destaca a importância de reconhecer relações abusivas e oferecer apoio sem julgamentos.
4: Hoje a mulher, ela está se cuidando, ela está indo para a academia, ela faz várias reuniões, ela tem várias oportunidades e muitas vezes o homem não está sabendo lidar com essa situação. Além dela se prejudicar, né, ela apanhar, ela sofrer, ainda sobra para os filhos que nada tem a ver com isso, né? Então, se você tem um familiar que está passando por isso, não julgue. Dê o seu abraço e pergunta como te ajudo.
2: No programa Caminhos da Reportagem, a informação se transforma em orientação quando a coordenadora-geral do Ligue 180, Ellen dos Santos Costa, explica como o serviço acolhe e encaminha mulheres em situação de violência para a rede de proteção.
5: Qualquer mulher, independente da sua idade, da sua condição, ela pode ligar que a gente vai passar para ela essa informação e mostrar para ela os canais ou os caminhos que ela pode seguir para romper com esse ciclo.
2: Além da cobertura jornalística, a Empresa Brasil de Comunicação conta com instâncias permanentes dedicadas à construção de ambientes de trabalho baseados no respeito e na prevenção da discriminação.
1: Em entrevista ao programa Revista Brasil, a coordenadora do Comitê Pró-Equidade de Gênero e Raça da Empresa Brasil de Comunicação, Mara Régia, lembrou que promover a igualdade significa enfrentar preconceitos.
6: É muito importante que a gente tenha como princípio, e que faz, inclusive, a espinha dorsal do Pró-Equidade, a promoção da cidadania, o combate à discriminação no acesso, na remuneração, na ascensão e na permanência no emprego de mulheres negras, indígenas e LGBTs.
0: Respeito não é apenas uma regra de convivência. É condição para que todas as pessoas possam viver, trabalhar e participar da sociedade com dignidade. Até o próximo Bate-Papo com a Ouvidoria.
1: Participaram desta edição
0: Gal Bastos, Renata Lima e o Edson França na apresentação,
2: Roberta Dante na revisão,
0: Sanderson Freitas e Lucinha Safatler na operação de áudio
2: e Messias Melo na sonoplastia.
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